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0: tenho medo de você me enganar de novo. Ah.
1: Ah. Ô, gente, enganar? Não foi eu que peguei você com o outro?
0: Foi, mas você me enganou. Você disse que eu chegava mais tarde do trabalho e chegou cedo.
2: Ai, ai. É, você me enganou. Clube do Bidu, 8 horas e 13. É, olha. Nós temos aí na sexta-feira, vou sortear pra vocês aí uma cesta da SS Cesta Básica. E também uma recarga do seu gás aí, tá do Fabiano Gás. Ah, então, pode mandar sua mensagem 992188050. Vai mandando aí. Olha, é chegando um pedaço aqui do nosso mundo sertanejo com o Marcão. Polêmicas, assuntos, notícias do mundo sertanejo.
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4: E aí, fala, turma linda, é segunda-feira, hoje, dia 14 de setembro de 2026. É o Marcão na área, começando mais uma edição do Mundo Sertanejo. E o Zé Neto com o Cristiano estão chegando, indo aqueles momentos importantes de carreira, gente. A dupla lançou a versão completa do projeto Vocês e Deus, que foi gravado no Rio de Janeiro em março e ganhou 13 músicas inéditas. Repertório tem pra caramba, tá? Queda de Moda, Manual da Mulher, Band-Aid, Altos e Altos, Indecisos, Caseiro e Plano C, que foi escolhida como a nova faixa de trabalho para tocar na rádio. Mas quem já deu uma boa pista da força desse projeto foi Cadeira Cativa, que está há mais de 4 meses entre as 10 mais ouvidas do Spotify. E ó, no dia 17 de outubro, o Zé Neto com o Cristiano fazem o primeiro show solo da carreira em um estádio, vai ser numa Nega Rincha em Brasília. A dupla completa 15 anos de estrada e pelo tamanho que tá ficando esse rolezinho aí, essa comemoração, parece que o estádio é só o começo. Os caras merecem.

0: de top. Quem colou aqui também, fala comigo. Fala comigo. Boa noite. Abre o coração, seu Mário.
1: Boa noite. Tô feliz, tô lá top. Mário Aparecido da Silva, Jardim Monte Alegre. Vamos ganhar essa recarga de gás aí.
0: Isso.
1: Que é muito bom, hein?
0: Verdade.
1: Ajuda bastante. Verdade.

0: Música, segura a onda aí, Bidu vai de volta, rapidinho.
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0: cantando no pedaço aí ele. Ah, Marcão. 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
2: Já estamos de volta aqui no Mundo Sertanejo nessa segunda-feira. Antes de falar de amor, o Gustavo Mioto resolveu falar do próprio sertanejo, turma. Como é que fala de amor? Foi a primeira canção completa do projeto Pensamentos Intrusivos. Apesar do nome, ela não tá, não é assim uma declaração apaixonada, tá? Na verdade, o Gustavo usa a música para questionar o mercado, as modas e até as regras que parecem não terminar ou determinar aquilo que pode ou não pode ser considerado sertanejo. Ele fala de modinha, modão, né? Fala de quem decide os caminhos do gênero, e a música tem uma pegada mais roqueira, mas o que chama a atenção é a atitude que o cara tá na letra, né? O Gustavo não tá dizendo que o sertanejo precisa deixar de ser sertanejo. Ele tá fazendo uma pergunta bem mais interessante, né? Que é a seguinte: por que que o novo precisaria deixar de ser sertanejo? Essa discussão promete continuar ao longo do projeto. Vai dar o que falar. Muito bacana, gostei. Chegou com os dois pés no peito, seu Gustavo Mioto.
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0: na sua mensagem aí. 99218-8550. Já que eu volto com muito mais na Top FM.
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2: 8:42.
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0: noite, Bidu.
1: Boa noite.
0: Tô na top. De novo.
1: Tá feliz?
0: Como sempre.
1: Ah, que bloco.
0: Ah,
1: manda.
0: A música do...
1: A música do
0: Luciano.
1: Luciano?
0: Uhum.
1: Ah, do Luciano? Ah, que música do Luciano?
0: E coloquei no sorteio.
1: Tá bom, esse aí é o Léo, né?
0: Ou se não.
1: Ah, manda, Léo.
0: Qualquer música coloca também.
1: Ô, Léo! Como é que você tá, Léo? Lá do bairro Jockey Club, ouvindo o Bidu, minha amiga Fernanda. Eu tenho que saber falar esse nome aqui, né? Fernanda Raul, lá na Vila Glória, né, Bidu? Melhor assim, né? É, o nome dela é difícil, o nome da minha amiga Fernanda Regina, lá da Vila Glória. Obrigado pelo carinho, minha amiga, pela grande audiência. É, vamos de música, Bidu. Quero mandar essa música pra minha amiga Rosa. Alô, Rosa. Ela pediu Amado Batista. Olha assim.

8:50, vamos pro sorteio então, né, Bidu? Vou sortear dois nomes. Hoje, dois amanhã, na terça, dois na quarta, dois na quinta e dois na sexta. Esses nomes aí vai concorrer na sexta-feira a uma recarga lá do Fabiano Gás.

você que vai ver quem vai ganhar quem. Uma, então, roda o nosso clarins de do. Play nos clarins, play nos clarins. Agora o nosso baú do Bidu. Olha você que mandou mensagem nessa segunda-feira no nosso telefone 9928-8550. É isso, Bidu?

amigo, é menino, é menino, menino. Mário Aparecido, seu Mário. Mário, você não ganhou ainda não, tá bom? Você vai entrar na lista, pra assessor já na sexta-feira. Tem que ir com calma, tá? É, já tá? O nome já tá ali. Sexta-feira você pode ganhar ou uma recarga ou uma cesta da SS Cesta Básica, belezinha? Vamos pro próximo nome então, seu Bedô. Olha, olha, olha, Fabiano Gás. Peça seu gás amanhã, 99236-4345.

sexta pra sexta-feira que vem. E da do gás, do Fabiano Gás, é Rosa, com o final do telefone 3910. Então, sortei dois nomes hoje que vai entrar na lista, né? Mara Aparecido, 6424, e a Rosa, 3910. Então, no sorteio da sexta já estão garantidos.

amigo. Vambora, que chegou a hora. Tchau, gente. Ótima noite pra vocês aí. Bom descanso pra quem vai descansar. Bom trabalho pra quem vai trabalhar. Obrigado aí pela audiência, pelo carinho. Amanhã eu tô de volta. Minha última de hoje.

0: do Bidu fica por aqui, mas amanhã tem mais música, mais alegria e muito mais participação. Obrigado pela companhia, pela audiência e por fazer parte deste clube. 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
7: Olá, boa noite.
6: Boa noite para você que nos acompanha em todo o país.
7: Segunda-feira, 14 de setembro de 2026.
6: Vamos aos destaques do dia.
7: O programa de renovação de frota inclui motoristas de transporte escolar e de carga.
6: Agora é lei, medida que já atende mototaxistas, taxistas e caminhoneiros. Graziele Bezerra.
8: O programa oferece financiamentos mais acessíveis de veículos utilizados em atividades remuneradas, como transportes de passageiros e entregas.
9: SUS começa a oferecer vacina Pneumo 20 para quem tem mais de 85 anos.
6: Imunizante amplia proteção contra bactérias, apontada como a causa mais comum de infecções respiratórias em todas as faixas etárias. Thaísa Vitória.
10: Segundo o Ministério da Saúde, a estimativa é de que mais de 2.300.000 pessoas façam parte do público-alvo em todo o país.
11: Mais segurança na hora de voar.
6: Já estão valendo regras mais rigorosas contra passageiros indisciplinados. Gabriela Noronha.
12: As medidas vão da orientação à multa e, nos casos mais sérios, à suspensão de voar.
13: E na apresentação, Luciana Vasconcelos e Nazi Brum.
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14: Financiamento de carros e motos para quem usa esses veículos como instrumento de trabalho.
6: Uma lei sancionada hoje garante a continuidade de programa de renovação de frota e inclui também veículos de transporte escolar.
15: Com a sanção da lei, o Move Brasil terá continuidade e passa a se tornar uma política permanente. O programa oferece financiamentos mais acessíveis de veículos utilizados em atividades remuneradas, como transportes de passageiros e entregas. Agora, além de mototaxistas, taxistas e caminhoneiros, motoristas de transporte escolar também vão poder renovar suas frotas, com taxas de juros mais baixas. As regras para essa categoria ainda serão regulamentadas. O ministro da Secretaria-Geral da Presidência da República, Guilherme Boulos, comentou que o programa também permite a aquisição de carros elétricos.
16: O carro elétrico é um desejo dos taxistas, dos motoristas, porque, para além do ganho ambiental, o carro elétrico tem um custo operacional muito menor do que a gasolina ou a álcool. E o Move Brasil também priorizou carros elétricos ou híbridos para que pudessem ser utilizados por essas categorias que trabalham a partir do seu carro.
2: Pelo Move Brasil é possível comprar automóveis novos, movidos a etanol, flex, elétricos ou híbridos, de até R$200 mil e parcelar em até 84 vezes. No caso das motos, o prazo para pagamento é de 48 meses. Os juros do Move Brasil são de 12,6 ao ano para homens e 11,5 para mulheres. O ministro do Planejamento e Orçamento, Bruno Moretti, explica como funciona o pagamento das parcelas.
3: Na prática, é um sistema de amortização que garante que a prestação começa menor para caber no bolso da trabalhadora e do trabalhador e, ao longo do tempo, na medida em que o trabalhador aumente sua renda, aumente sua produtividade, o valor sobe, mas ele na partida começa menor para garantir que o trabalhador possa acessar.
2: Até agora, mais de 48 mil carros e 19 mil motos foram financiados pelo Move Brasil. Para aderir, os motoristas precisam estar cadastrados nas plataformas de transporte ou de entregas há pelo menos 6 meses e ter realizado ao menos 100 corridas nesse período. No caso dos taxistas, é preciso ainda estar com licenças e registros ativos e com regularidade fiscal. Mais informações pelo gov.br/Move Brasil. Reportagem Graziele Bezerra.
4: Segurança nos aeroportos e no ar. A Agência Nacional de Aviação Civil, a ANAC, começa a aplicar novas regras para passageiros que tenham comportamentos que comprometam a proteção ou a ordem durante viagens de avião.
17: A resolução número 800 busca estabelecer procedimentos mais claros para situações de indisciplina e reforçar a segurança durante o transporte aéreo.
4: Para nos ajudar a entender o que muda a bordo nos aeroportos, vamos conversar com a repórter Gabriela Noronha. Boa noite, Gabriela. Então, Gabriela, a resolução foi assinada hoje, foi em março, e começa a valer hoje. E o que, que muda na vida do passageiro e quem trabalha no aeroporto?
18: Olha, muitas mudanças agora com a resolução, viu, Luciana? Boa noite, Nazi, uma boa noite a todos que nos ouvem na Voz do Brasil. Então, vamos começar a explicar, ó, essa resolução número 800, ela busca estabelecer procedimentos mais claros para situações de indisciplina e reforçar a segurança durante o transporte aéreo. Para nos, além disso, essa resolução, ela vai listar uma série de comportamentos proibidos e também regulamento tratamento e providências necessárias a serem dispensadas ao passageiro, né? Essa medida entra em vigor a partir dessa segunda-feira e vale tanto para passageiros no interior das aeronaves em voos domésticos nacionais, quanto para conexões em voos internacionais, respeitando as legislações aplicáveis e as exceções previstas em lei. A grande novidade é que agora existe um critério muito claro dividindo as infrações por gravidade. O passageiro que arrumar confusão leve, ou seja, como ignorar os comissários ou usar o celular na hora errada, recebe aí advertências e multas menores, já quem fumar a bordo, por exemplo, ou ameaçar funcionários, cometer agressões ou importunação sexual, entra na faixa de faltas graves e gravíssimas, e nesses casos ele pode até ser banido de voar.
17: Agora, Gabriela, o que que a tripulação pode fazer no momento dessa confusão dentro do avião?
18: Nazi, a resolução dá total respaldo legal para que os comissários e o comandante ajam rapidamente. A companhia aérea pode agir para controlar a situação de indisciplina. E dependendo do que estiver acontecendo, a equipe pode orientar ou advertir o passageiro, realizar a contenção física temporária dessa pessoa indisciplinada, usando lacres ou algemas de contenção do próprio kit da aeronave, e também solicitar o apoio da Polícia Federal. O piloto também tem autoridade para realizar um pouso forçado no aeroporto mais próximo para expulsar o infrator. Dados divulgados pela ANAC mostram que o número de passageiros indisciplinados no Brasil aumentou quase 70% em um ano. De janeiro a setembro de 2026, já foram 800 casos. Destes, 154 foram gravíssimos. E olha, de acordo com o ministro de Portos e Aeroportos do Brasil, Tomé
12: Franca. O objetivo da resolução aprovada em março deste ano é garantir a segurança e o bem-estar de todos os usuários e trabalhadores do transporte aéreo. Vamos ouvir.
19: Então, proteger quem viaja, a tripulação, proteger também quem trabalha em solo é o foco, né, dessa resolução, a proteção do passageiro. Então, e dos tripulantes, dos trabalhadores. Então, esse é o foco da resolução. A resolução não tem um foco de punir, a resolução tem um foco de proteger e trazer segurança para o transporte aéreo brasileiro.
4: Gabriela, como você disse mais cedo agora, em alguns casos o passageiro fica impedido de voar. Isso porque foi criada uma lista de banimento chamada no-fly list. Você pode explicar como ela vai funcionar aqui no Brasil?
12: Luciana, essa é uma das principais inovações aí da norma. A no-fly list é uma lista de restrição de voos. Então, os passageiros que cometerem infrações classificadas como gravíssimas poderão ser proibidos de voar em qualquer companhia aérea comercial do Brasil por um período aí que varia de 6 a 12 meses, vai depender da infração. E os sistemas das empresas serão interligados para bloquear a compra de passagens, o check-in e o embarque aí do CPF penalizado.
6: Agora, Gabriela, existe algum direito de defesa desse passageiro que for incluído nessa lista?
12: Sim, a aplicação do banimento temporário de voar é feita inicialmente pela própria companhia aérea onde ocorreu o incidente. No entanto, a empresa é obrigada a notificar formalmente o passageiro, garantindo a ele o direito à ampla defesa e ao contraditório dentro de um processo administrativo regulamentar. O diretor-presidente da ANAC, Thiago Feinstein, explica que a empresa deve comunicar também a infração do passageiro à agência dentro de um prazo que varia conforme a gravidade, e as infrações gravíssimas, por exemplo, precisam ser informadas imediatamente. O diretor-presidente também destaca que a resolução prevê punições para as empresas que negarem essa defesa aí do passageiro. Vamos ouvir.
20: Se a companhia aérea não der o amplo direito de defesa para o passageiro, a companhia aérea também será punida pela ANAC. Haverá uma decisão de primeira instância, o passageiro pode recorrer, uma decisão de segunda instância, e a ANAC estará sempre monitorando todos esses passos e sempre também de ouvidos abertos para que os passageiros também possam nos procurar para dar segurança e amplo direito de defesa do passageiro.
4: Gabriela, em relação ao passageiro, quais são as penalidades previstas para quem passa do limite?
12: Agora vamos para a parte que pesa no bolso, né? E as multas administrativas começam em R$500 para infrações leves, mas podem chegar a R$17.500 em casos graves ou gravíssimos. E vale lembrar que esse valor, Luciana, é apenas a multa administrativa da ANAC. A companhia aérea ainda pode processar o passageiro na justiça comum para cobrar os custos de um pouso forçado, por exemplo. E o passageiro ainda pode responder criminalmente na Polícia Federal. E olha só, quem estiver interessado em saber mais detalhes sobre essas novas regras, a resolução está disponível na página da ABAR, no endereço pareceexagero.com.br.
6: Muito bom. Obrigado, Gabriela, pelas informações ao vivo aqui no estúdio da Voz do Brasil.
4: O setor cultural representa cerca de 3% do produto interno bruto brasileiro, índice que representa a riqueza do país.
6: E para dar voz a todos, artistas, produtores, agentes culturais, pesquisadores e outros integrantes da área podem participar da eleição do Conselho Nacional de Política Cultural.
4: Quem conversou com a Mariana Jungmann sobre o assunto foi a secretária de Articulação Federativa e Comitês de Cultura do Ministério da Cultura, Roberta Martins. Vamos ouvir.
21: Roberta Martins, bem-vinda à Voz do Brasil, um prazer ter a senhora conosco aqui.
22: Obrigada, adoro esse programa.
21: Vamos então falar do Conselho Nacional de Política Cultural, começar falando o que que é esse órgão, em que ele atua, a senhora pode dar exemplos práticos pra gente dessa atuação?
22: Todas as políticas sociais têm conselhos para acompanhar a política pública junto do poder executivo, do governo, como a gente fala. Então, um conselho, e no nosso caso, o Conselho Nacional de Política Cultural, o Conselho Nacional que acompanha as políticas nacionais. institucionais que são construídas pelo governo federal junto com essa representação da sociedade civil, que juntos criam, acompanham, fiscalizam e deliberam coisas importantes da vida da política pública de cultura no Brasil.
21: E para a gente ter essa participação da sociedade, a gente tem eleições, então inscrições estão abertas. Então eu queria que a senhora falasse também para a gente quem é que pode participar das eleições para esse conselho, quem é que pode se inscrever tanto para ser conselheiro quanto para votar no conselho, porque isso também está aberto,
22: isso,
21: né?
22: Isso. Isso que é o mais legal. A gente conseguiu esse ano fazer um processo totalmente online e, além dele ser online, um processo simplificado. Para você ser eleitor, você se credencia para votar na área da sua atuação. Se você é do teatro, você se credencia para votar nos conselheiros do teatro. Para você votar na música, você se credencia no lugar, lá na nossa plataforma, que vai votar nos candidatos a conselheiros nacionais da música. Para isso, você, para ser eleitor, tem que comprovar um ano de atuação. Se você atua na área, no setor, você tem um portfólio, você tem um currículo, todo mundo tem um currículo.
21: Uhum. E aí você... Quem é do setor cultural, então, tem seu portfólio ali.
22: Maravilhosos, né? A produção cultural brasileira é tão intensa, então a gente tem muita gente para participar desse processo. A pessoa vai lá, comprova um ano para ser eleitor. E para ser eleito, tem que ter um pouco mais de bagagem. Então a gente está pedindo 3 anos de comprovação de atuação do setor. Esse processo tem sido super rico, porque a gente simplificou a forma das pessoas entrarem neste lugar que é pensar políticas públicas junto com o governo.
21: Muito bem. O processo eleitoral também, ele está garantindo aí diversidade, a representatividade no conselho, que é uma coisa muito importante, né? Quais são as regras, né, para essa diversidade? Por que que é tão importante garantir, assim, que não tenha um grupo muito homogêneo, vamos dizer assim?
22: Porque a sociedade brasileira é isso, essa diversidade maravilhosa. Então a gente pensou em alguns condicionantes. O primeiro deles é que a gente tivesse pessoas de todas as regiões, do norte, do sul, do leste, do oeste, ou seja, a gente precisa que as pessoas do Brasil inteiro estejam, não apenas das macro-regiões, mas pensar e chegar em representações dos interiores. Isso para nós é importante, então esse é o primeiro condicionante. E depois a gente pensou nos povos, os povos indígenas. A gente precisa valorizar a cultura indígena do Brasil. Ela está ligada não apenas à relação com a natureza, mas com a produção cultural, com esse lugar que a gente tem tão especial. Então temos cotas para pessoas indígenas. Nós também temos cotas para pessoas negras. Parte da fonte da beleza e da diversidade cultural brasileira reside na cultura negra. Então é importante que a gente tenha pessoas que são ligadas a esses processos da produção da cultura negra também. E a gente está ousando em duas questões. Uma delas é que ter no mínimo uma pessoa de cada colegiado nacional, que eu já vou explicar o que é, com deficiência. Nós precisamos trazer as pessoas com deficiência para esse universo da participação política. Essas pessoas precisam ser vistas na sua integralidade. Isso é uma ousadia nossa, que vai exigir também aprendizado por parte do governo. E a segunda ousadia é ter paridade. A política precisa enxergar as mulheres como lá sentadinhas à mesa e orientando a política. Então, a paridade de mulheres no conselho, a gente está buscando e vai conquistar.
21: Agora, existe aí um edital, né, que já está disponível com todas as regras, e tem até um tutorial também para quem quiser participar como eleitor ou se candidatar, também entender melhor como fazer isso. Onde é que as pessoas podem acessar esses documentos?
22: Graças a Deus, a gente tem muitos recursos tecnológicos. A eleição é toda eletrônica e a gente tem um portal incrível chamado Vota Cultura, onde tem recursos de acessibilidade para ampla e plena, linguagem simplificada, a letrinha tá grande, e a gente precisa que a pessoa esteja no gov.br, o que é um aprendizado também para o brasileiro. Todas as coisas agora oficiais, elas estão lá no gov.br, a gente precisa dominar. Então, entrou no gov.br, se inscreveu, mandou lá, fez o upload, que é subir a documentação, você já pode estar apto para votar ou para ser votado. E aí você escolhe, você pensa, tá na sua hora de contribuir com o povo brasileiro, ser conselheiro junto com a gente? Pensa nisso, gente, e vem somar com a gente também.
21: Então, só pra gente concluir, vamos dar o serviço? Até quando vão as inscrições?
22: Ó, molezinha, molezinha. 22 de setembro, a gente tá com as inscrições até dia 22 de setembro. E anota aí, é no portal do Vota Cultura. votacultura.cultura.gov.br. votacultura.cultura.gov.br. É molezinha, vem com a gente participar, porque quanto mais a gente participa, mais a gente democratiza esse Brasil e é nos conselhos que a gente precisa fortalecer também para poder fazer valer a voz do povo.
21: Muito bem, nós conversamos com Roberta Martins, secretária de Articulação Federativa e Comitês de Cultura do Ministério da Cultura. Muito obrigada, Roberta.
22: Obrigada a vocês e vem com a gente. Vota Cultura no Conselho Nacional de Política Cultural.
0: É na despedida de uma pessoa que outras podem ser salvas.
1: A doação de órgãos do Brasil depende da autorização de familiares.
0: Por isso, este mês, Setembro Verde, é para lembrar sobre esse desejo. Converse com a sua família sobre a intenção de ser um doador.
5: No Brasil, cerca de 49 mil pessoas estão na fila aguardando a doação de um órgão para continuar vivendo. Dados do Ministério da Saúde apontam que cerca de 45 mil esperam por um rim. O publicitário Leandro Cavalcante fazia parte dessa fila. Ele esperou durante quase 2 anos fazendo hemodiálise para receber um rim e fala da gratidão de voltar a ter uma vida normal.
23: Tudo tem continuidade, então é pensar que aquele fim daquela vida, ela pode perpetuar ou continuar em outra vida.
5: Segundo o Ministério da Saúde, o Brasil tem o maior programa público de transplante de órgão do mundo. Quase 90% dos transplantes são feitos pelo Sistema Único de Saúde, o SUS. E um único doador falecido pode salvar mais de 8 vidas e também beneficiar outras pessoas com a doação de tecidos. O nefrologista Giuseppe Gatto fala sobre quem pode ser um doador.
23: Nós temos 2 tipos de doação, nós temos doador vivo e o doador falecido. O doador vivo, que é a família até 4º grau, seja avô, tio, primo, o primo de 1º grau, né? Irmão, pai, e nós temos o doador falecido. O nosso doador falecido é aquele que teve uma morte muito específica, que é a morte encefálica, aonde o cérebro morreu, ele não funciona mais, mas todos os outros órgãos estão funcionando.
5: Leandro Cavalcante fala de um presente recebido de alguém que ele não conheceu.
23: Seja doador, a única coisa que você deixa por aqui são as coisas boas que você fez e a intensidade que você deixou as coisas para as outras pessoas.
5: No Brasil, a manifestação da vontade de doar em vida é importante, mas autorização para doação após a morte depende da família. Por isso, conversar com familiares é fundamental, como alerta o nefrologista Giuseppe Gatto.
23: A nossa legislação, ela define que quem escolhe se você vai doar ou não é a sua família, não é você. Então é muito importante que a gente manifeste a nossa família.

0: família o interesse de ser doador.
1: O Dia Nacional de Doação de Órgãos, celebrado em 27 de setembro, foi criado para conscientizar a população sobre a importância de conversar com a família sobre a vontade de ser doador. Reportagem Cleide Lopes.
2: No Brasil, a cada grupo de 100 mil idosos acima de 80 anos, quase 3 mil foram internados por pneumonia só no ano passado, de acordo com dados do Ministério da Saúde.
3: Agora, idosos com 85 anos ou mais contam com uma nova proteção pelo SUS.
2: É a vacina Pneumovinge, que já está disponível nos postos de saúde de todo o país.
3: O imunizante reduz risco de internações e de quadros graves nas idades mais avançadas, quando as infecções respiratórias costumam ser mais agressivas.
4: Nova vacina para idosos está disponível no Sistema Único de Saúde para pessoas com 85 anos ou mais. A vacina pneumocócica 20 valente conjugada, conhecida como Pneumo 20, protege contra a doença e formas graves, como pneumonia e meningite. Segundo o Ministério da Saúde, a estimativa é de que mais de 2.300.000 pessoas façam parte do público-alvo em todo o país. A distribuição das doses começou neste mês de setembro. O envio das próximas doses vai considerar critérios como o número de pessoas que podem ser vacinadas, a média mensal de aplicações e os estoques disponíveis. Para receber o imunizante, é necessário apresentar documento que comprove a idade, sem necessidade de prescrição médica. A indicação da Pneumo 20 varia de acordo com o histórico de vacinação contra a doença. Para mais informações, acesse gov.br/saúde. Thaísa Vitória para a Voz do Brasil.
2: E essa agora vai para quem gosta de ler.
3: A plataforma Mac Livros mantém um acervo digital 100% gratuito, que reúne mais de 25 mil títulos organizados em 26 categorias temáticas.
2: A divisão permite explorar acervos específicos, como clássicos, juvenis, biografias e poesia.
5: Clássicos da literatura, best-sellers e lançamentos do mercado editorial. A Biblioteca Digital do Brasil, conhecida como Mac Livros, reúne um catálogo variado com mais de 25 mil títulos gratuitos. E a organização do acervo é feita para agradar diferentes perfis de leitores, como explica a diretora de apoio à gestão educacional da Secretaria de Educação Básica do MEC, Anita Stefani.
6: O Mac Livros tem mais de 25 categorias, então atende uma diversidade enorme de gostos. Você pode ter biografias, aventura, clássicos, obras infanto-juvenil, poesia, contos, enfim, tudo que você precisar tá no Mac Livros.
5: Somando mais de 450 mil horas de leitura, o que equivale a 51 anos, a plataforma registra forte engajamento. Entre os destaques dos mais procurados está Torto Arado, de Itamar Vieira Júnior. A diretora Anita Stefani faz uma sugestão de leitura.
6: Olha, eu acho que o que eu mais gostei de ler foi o Vegetariana, que tá super em voga, né? Porque ganhou inclusive prêmios e tal, e ele tá disponível no Mac Livros, mas é também interessante ver e um tipo de literatura que eu não conhecia tanto, que é a literatura de quadrinhos, e que tem alguns exemplares disponíveis e que é interessante ler pelo Mac Livros.
5: Para saber como usar e outros detalhes sobre o Mac Livros, acesse agora mesmo gov.br/mac. Reportagem Gilberto Evangelista.
3: E essas foram notícias do governo federal.
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2: Fique agora com as notícias do Poder Judiciário e do Congresso Nacional. Uma boa noite.
3: Boa noite, até amanhã.
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8: STF vai decidir se crise humanitária pode dispensar visto para reunião familiar no Brasil.
9: Para o STJ, famílias acolhedoras mantêm guarda provisória de crianças mesmo após saírem do programa.
8: Governo federal vai apurar falhas da Uber e da 99 no atendimento a idosos e pessoas com deficiência.
9: Boa noite, eu sou o Arthur Filho.
8: E eu sou o Walter Lima.
9: Supremo Tribunal Federal vai decidir se situações de crise humanitária podem justificar a dispensa de visto para permitir a reunião familiar de estrangeiros no Brasil.
8: O julgamento, ainda sem data definida, vai orientar os limites da atuação do Poder Judiciário em situações nas quais exigências migratórias entram em conflito com direitos fundamentais, especialmente o direito à convivência familiar em contextos de crise humanitária. Fernanda Porto.
10: O caso envolve um cidadão do Haiti que vive no Brasil e pediu autorização para que a esposa e a filha pudessem entrar no país sem a apresentação do visto. O pedido foi negado pelo Tribunal Regional Federal da 4ª Região. No recurso apresentado ao Supremo, o Ministério Público Federal argumentou que o direito à reunião familiar deve ser preservado, especialmente quando dificuldades administrativas impedem, na prática, que o estrangeiro consiga solicitar o visto. Em sessão plenária virtual, o STF reconheceu por unanimidade a repercussão geral da questão. Isso significa que a decisão será tomada no julgamento do mérito, que deverá orientar casos semelhantes em todo o país.
9: Famílias acolhedoras que saíram do programa público de acolhimento podem continuar com guarda provisória de crianças.
8: Essa decisão é do STJ ao manter crianças com 3 famílias acolhedoras na cidade mineira de Itapeva. Fátima Uchoa.
11: Os ministros consideraram os vínculos socioafetivos ao longo de mais de 2 anos de convivência entre as crianças e as famílias acolhedoras. Segundo a relatora no STJ, ministra Nancy Andrighi, as medidas de proteção previstas no Estatuto da Criança e do Adolescente e no Sistema Nacional de Adoção e Acolhimento visam a atender o superior interesse da criança e do adolescente, e o juiz não pode basear a transferência para abrigos públicos sem haver riscos para as crianças. A guarda provisória com as famílias acolhedoras vale até o julgamento da ação que pode retirar o poder familiar dos pais biológicos.
9: Começou hoje a Semana Nacional da Execução Trabalhista.
8: Durante 5 dias, os tribunais regionais do trabalho vão concentrar esforços para garantir o pagamento de direitos reconhecidos pela justiça. Repórter Nídia Rios.
12: Já pensou ganhar uma ação trabalhista e não receber o valor devido? É justamente para evitar situações como essa que a Justiça do Trabalho promove todos os anos a Semana Nacional da Execução Trabalhista. A 16ª edição da campanha será realizada entre os dias 14 e 18 deste mês, em todos os 24 tribunais regionais do trabalho do país. Quem tem uma ação trabalhista nessa fase pode procurar a vara do trabalho da sua região ou entrar em contato com um advogado que acompanha o caso.
9: O governo vai apurar falhas da Uber e da 99 no atendimento a idosos e pessoas com deficiência.
8: A medida atende a uma recomendação feita pelo Ministério Público Federal. Vanessa Pereira.
13: A Secretaria Nacional do Consumidor, a Senacom, acatou a recomendação e vai apurar casos de cancelamento de viagens motivados pela idade avançada do passageiro ou pela presença de equipamentos assistivos, como cadeira de rodas, bengalas, muletas e cães-guia. A secretaria, que integra o Ministério da Justiça e Segurança Pública, já notificou as empresas Uber e 99 para que esclareçam quais medidas adotam quando há recusa de transporte nesses casos. A recomendação do MPF também foi encaminhada às 2 empresas que ainda não informaram quais providências pretendem tomar.
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9: A você, uma boa noite.
8: E até amanhã.
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1: Eu sou Paula Groba.
2: E eu sou Humberto Pinheiro.
1: E estes são os destaques de hoje do Jornal do Senado, que começa agora.
2: Projeto de lei orçamentária 2027 chega ao Congresso com reajustes travados pelo arcabouço fiscal e regra de ouro.
1: Regulação das redes sociais divide especialistas em audiência no Senado.
2: Um terço dos alunos do ensino médio já apostou em bets, segundo pesquisa.

0: 50% dos estudantes brasileiros de 11 anos já fizeram apostas online. A proporção aumenta com a idade. E entre os alunos do ensino médio, 1 a cada 3 estudantes já teve experiência com bets. Foram ouvidos, entre agosto e setembro, 1.912 estudantes de 191 escolas públicas e privadas no país. Para diminuir o apelo das plataformas de apostas online, proibir para menores de 18 anos, especialmente junto aos grupos mais vulneráveis, a Comissão de Ciência e Tecnologia do Senado acaba de dar parecer favorável a um projeto que amplia as restrições à publicidade e ao patrocínio das bets. A proposta foi apresentada pela senadora Damaris Alves, do Republicanos do Distrito Federal, e por outros 6 senadores que fazem parte da Frente Parlamentar Mista da Saúde Mental.
1: É um projeto construído a várias mãos. Eu só tenho a honra de ser a primeira signatária, mas foi construído com especialista, com a participação de parlamentares, Câmara e Senado, um corpo técnico extraordinário, e a gente está preocupado realmente com essa questão da saúde mental por causa do vício nos jogos de apostas.
0: O objetivo do projeto é limitar o que chama de publicidade predatória, aquela focada no sofrimento humano. Para isso, propõe restringir a propaganda de bets em rádios, TVs, uniformes esportivos, redes sociais, eventos culturais, plataformas de streaming e campanhas com influenciadores digitais. De acordo com informações do Ministério da Saúde, os atendimentos na rede pública relacionados a jogos e apostas cresceram 140% entre 2018 e 2025. Em julho, diante do aumento dos casos de endividamento e até de suicídio associados aos jogos, o Ministério da Fazenda determinou que a publicidade das apostas viesse acompanhada de advertências sobre os riscos envolvidos, a exemplo do que acontece com a propaganda de cigarros e bebidas. A proposta deve ser votada no plenário.
2: O projeto de lei orçamentária de 2027, que chegou ao Congresso, prevê o preenchimento de mais de 48 mil cargos vagos e a criação de 4.704 novas vagas no setor público federal.
3: Mas o ritmo dessas nomeações e a realização de novos concursos terão que respeitar as travas do arcabouço fiscal, que limitam o crescimento real das despesas com pessoal a, no máximo, 0,6% ao ano. Os detalhes na reportagem de Douglas Castilho.
4: A proposta orçamentária atual reserva ao todo 3,84 bilhões para a criação e o preenchimento de cargos públicos em 2027. No entanto, pelas regras fiscais em vigor, chamadas de arcabouço fiscal, o crescimento real do gasto com servidores de cada poder não pode passar de 0,6% acima da inflação ao ano, quando as contas estiverem no vermelho. Além desse mecanismo, o consultor de orçamento do Senado Federal, Sérgio Machado, explicou que a autorização não gera obrigação de contratar.
5: É uma autorização legislativa e orçamentária para realização de determinadas despesas com pessoal. Ele não se confunde com dotação orçamentária e muito menos apresenta uma despesa de execução obrigatória.
4: O projeto de orçamento já prevê gastos acima do permitido em quase 53 bilhões de reais com despesas de salários e aposentadorias. Isso exigiria a aprovação de um projeto de lei de crédito suplementar para cumprir outro limite fiscal, a chamada regra de ouro, norma constitucional que impede a dívida do Estado para pagar esse tipo de gasto.
2: O país já tem pelo menos 36 casos de sarampo confirmados, com maior concentração em São Paulo. No Amazonas, parte dos casos tem origem no Peru, que enfrenta um surto da doença.
3: No Senado, a preocupação com o desenvolvimento de vacinas de importância estratégica para o país levou à criação de uma subcomissão. As informações com o repórter Pedro Pincer.
6: Depois de 36 semanas avaliadas, São Paulo totalizou 32 ocorrências, sendo 2 infecções novas novas na semana mais recente. Simultaneamente, o Amazonas confirmou 3 casos importados do Peru na cidade de Tabatinga. O quadro acende um alerta para a vigilância epidemiológica, especialmente em áreas de fronteira, em meio a surtos da doença em outros países das Américas. Mas desde 2024, o Brasil é considerado pela Organização Pan-Americana de Saúde um território livre de sarampo, como ressaltou o senador Marcelo Castro, do

0: MDB do Piauí, ex-ministro da Saúde.
1: Enquanto notamos aumento alarmante de casos de sarampo em outras partes do mundo, no Brasil, reforçamos a vigilância e promovemos ampla cobertura vacinal visando prevenir surtos e garantir a proteção para todos. Infelizmente, não podemos deixar de mencionar o período sombrio que vivemos recentemente, quando o negacionismo em relação às vacinas permitiu que doenças antes eliminadas, como o voltasse a ser um problema.
0: A Comissão de Ciência e Tecnologia aprovou em agosto a criação de uma subcomissão permanente para acompanhar o desenvolvimento científico e tecnológico de vacinas de interesse nacional. O colegiado deverá acompanhar pesquisas, projetos estratégicos, financiamento e produção de vacinas, além de promover o diálogo entre pesquisadores, empresas, órgãos públicos e agências de fomento. Hoje, a vacina contra o sarampo faz parte do calendário nacional de vacinação do SUS para pessoas de 12 meses a 59 anos. Quando há circulação do vírus, porém, o Ministério da Saúde recomenda ainda a aplicação da chamada dose zero em bebês a partir de 6 meses.
2: E os limites para a regulação das redes sociais sem restringir a liberdade de expressão foi tema de discussão em uma audiência pública do Conselho de Comunicação Social do Congresso.
3: Especialistas divergiram sobre a necessidade de regras mais rígidas para combater abusos e o risco de restrições excessivas. A reportagem é de Yasmin Rodrigues.
4: Até onde regular as redes sociais sem transformar a moderação de conteúdo em censura? Essa foi uma das principais questões levantadas durante a audiência pública do Conselho de Comunicação Social do Congresso. Um dos problemas apontados durante a audiência foi a falta de transparência das próprias plataformas. A diretora do Internet Lab, Fernanda Campanucci, afirmou que as regras utilizadas pelas empresas são genéricas e devem ser mais transparentes.
5: Transparência real sobre os critérios de moderação só vai funcionar se tiver essa transparência real. Na prática, os termos das plataformas são genéricos demais. Como ela regula o seu espaço, as regras que ela define. Isso deixa um limbo tanto para o usuário quanto para o moderador.
4: A audiência também discutiu o que se espera de uma eventual regulação. A presidente do conselho, Patrícia Blanco, destacou que as contribuições apresentadas durante o debate podem ajudar o Congresso na construção dessas regras.
6: Que esses registros, essas contribuições possam ajudá-los na hora da decisão, para que a gente tenha um ambiente digital, que a gente consiga de fato excluir as questões relacionadas a discurso de ódio, à intolerância, à desinformação.
4: Mas a criação de novas restrições também recebeu críticas. Para o diretor do Instituto Civis, Jamil Assis, o Congresso precisa ter cautela antes de estabelecer novas regras para as plataformas.
7: A gente está legislando em um assunto que ainda a gente mede e avalia muito mal, muito novo. É imprudente empilhar restrições sobre o objeto que a gente ainda não sabe medir de maneira adequada.
4: O desafio colocado no debate é encontrar um modelo de regulação capaz de estabelecer parâmetros para a atuação das empresas sem retirar dos usuários o direito à informação e à manifestação.
3: Edição de Paula Groba e trabalhos técnicos de Eliseu Caires. O Jornal do Senado fica por aqui. Acompanhe agora as notícias da Câmara dos Deputados. Boa noite.
2: Boa noite e até amanhã.
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9: Projeto proíbe propaganda sexual em eventos com crianças e adolescentes.
10: Avança a proposta que amplia políticas de acessibilidade no ensino superior.
9: Deputados analisam sugestões que regulamentam plataformas de conteúdo.
10: Boa noite. Continuamos hoje com o projeto de gravação de edições do jornal Câmara dos Deputados em emissoras da rede Câmara de Rádio. Este programa está produzido diretamente da cidade de Parauapebas, com a participação do colega Francesco Costa, da Rádio Câmara de Parauapebas. Eu sou Márcio Aquilissardi, bem-vindo, Francesco.
11: Boa noite, Márcio. Obrigado, Márcio. Uma honra profissional participar da apresentação desta edição do jornal Câmara dos Deputados, dentro da Voz do Brasil. Vamos agora às notícias da Câmara dos Deputados. Eli Borges, do Republicanos, do Tocantins, celebra a retirada de pauta do projeto que trata liberdade democrática e religiosa nas plataformas digitais. Segundo o deputado, a proposta poderia restringir a liberdade de expressão.
12: Esse PL 2630 de 2020, ele faria um ataque muito forte nas plataformas digitais, que a partir disto, as plataformas não poderiam fazer determinadas divulgações. Por exemplo, não poderia, a sociedade não poderia questionar ministros do Supremo, não poderiam questionar o presidente da República, porque as plataformas seriam vigiadas num colegiado que viriam de setores do governo.
10: Eli Borges observa ainda que a proposta comprometia a liberdade religiosa, que considera um direito fundamental. O deputado destaca que a mobilização da bancada evangélica foi fundamental para a retirada do projeto de pauta.
11: Maurício Neves, do PP de São Paulo, quer proibir órgãos públicos e empresas de contratar ou patrocinar serviços de pornografia com recursos próprios ou dinheiro proveniente de repasses governamentais. O texto veta ainda parcerias e incentivos públicos para plataformas de conteúdo adulto.
10: Maurício Neves explica que o projeto impede o uso de verbas institucionais para financiar conteúdos sexualmente explícitos. O texto prevê ainda multas, perda de benefícios fiscais e impedimento de contratar com o poder público para empresas que descumprirem as regras.
8: Meio ambiente.
11: Silvio Costa, filho do Republicanos de Pernambuco, apoia a criação de uma CPI para investigar, apurar casos de crueldade contra animais. A ideia é investigar também o uso de plataformas digitais para divulgar ou incentivar esse tipo de crime.
10: A comissão deve ainda identificar possíveis grupos organizados, avaliar falhas na apuração desses crimes e discutir medidas para fortalecer a proteção aos animais. Segundo Silvio Costa Filho, o objetivo é combater a violência, sem tratar da regulamentação da liberdade de expressão nas redes sociais.
8: Segurança Pública.
11: Sargento Faú, do PL do Paraná, é autor do projeto de lei que permite à polícia e ao Ministério Público acessar o monitoramento de presos com tornozeleira eletrônica. De acordo com o deputado, o objetivo é agilizar investigações e evitar a prática de novos crimes.
13: Para te dar um exemplo, um crime acontece, um homicídio acontece em determinado local. Para saber se uma pessoa que é suspeita passou por ali ou não, e essa pessoa usa tornozeleira eletrônica, é preciso de uma ordem judicial. Isso pode atrasar em muitas horas a obtenção dessa informação. O meu projeto permite que policiais e o Ministério Público ali mesmo já tenham dados junto ao centro de monitorização para poder saber se aquele criminoso passou ali.
10: Na opinião de Sargento Faúro, o projeto facilita o trabalho policial ao permitir consultas mais rápidas sobre a localização e os trajetos registrados pelas tornozeleiras. O projeto foi aprovado pela Câmara e agora tramita no Senado, onde o deputado articula apoio para a votação do texto.
11: Dal Barreto, do União da Bahia, defende a aprovação de projetos que impõem novas restrições a condenados por sexuais contra crianças e adolescentes. O texto prevê áreas de afastamento para impedir a aproximação das vítimas e de locais frequentados por menores.
10: Dal Barreto afirma que o principal objetivo é reduzir o risco de novos crimes após a saída da prisão. A proposta proíbe o contato digital com menores de 14 anos e o exercício de atividades profissionais voltadas a jovens dessa faixa etária.
8: Justiça.
11: Avança na Câmara. Projeto que proíbe propagandas com apelo sexual em eventos de livre acesso a crianças e adolescentes. A repórter é Silvia Munhato.
14: A Comissão do Esporte da Câmara dos Deputados aprovou proposta que proíbe a exibição de propagandas com apelo sexual, erotização ou conteúdo sexualmente explícito em eventos esportivos ou recreativos de livre acesso ao público. A regra também vale para as transmissões desses eventos. O texto foi aprovado na versão sugerida pela relatora, deputada Helena Lima, do PSD de Roraima, para um projeto de 2003 e outros 91 projetos analisados em conjunto. Enquanto o texto original proibia anúncios com apelo sexual em todos os meios de comunicação, a relatora limitou a medida aos ambientes esportivos e recreativos. Para ela, a medida protege o público vulnerável sem criar regras que prejudiquem a liberdade de expressão.
15: Criança tem que viver a infância, adolescente precisa ser protegido em sua fase de desenvolvimento. Quando esse conteúdo aparece em estádio, em evento e na TV ou na internet, ele chega a milhões de pessoas, inclusive a menores de idade. Então ela ajuda a proteger os pais irresponsáveis e ela também cobra a responsabilidade de quem anuncia, de quem organiza e também quem transmite esses eventos.
14: Pela legislação atual, programas de TV e espetáculos precisam exibir a classificação indicativa por idade, mas as peças publicitárias não passam por classificação. Pela medida, o descumprimento da regra será considerado publicidade abusiva. Com isso, as empresas infratoras sofrerão as punições administrativas e civis que já existem na legislação de proteção do consumidor e de crianças e adolescentes. O projeto que proíbe a exibição de propagandas com apelo sexual em ambientes de livre acesso ao público será analisado pelas comissões de comunicação e de Constituição e Justiça. Em seguida, será apreciado pelo plenário. Da Rádio Câmara de Brasília, Silvia Minhato.
16: Trabalho.
10: Mauro Benevides Filho, do União do Ceará, apoia a proposta de emenda à Constituição que reduz de 44 para 36 horas semanais a jornada de referência para o piso da enfermagem. Segundo o deputado, a mudança aumenta a complementação paga porque o cálculo passa a considerar uma jornada menor.
17: Qual é o benefício? O valor remuneratório de complementação financeira que eles recebem hoje sobre 44 horas, vamos dizer, R$ 700, R$ 800, com a redução para 36 horas, esse benefício vai aumentar para 1.200, 1.300, ou seja, é um impacto direto na remuneração, vai estimular mais ainda a enfermagem brasileira, a todo um acompanhamento da enfermagem comigo aqui na Câmara dos Deputados, aqui no Congresso Nacional, e eu, portanto, apresentei a emenda constitucional 127, que encontrou 10,6 bilhões de reais para pagar o piso da enfermagem em todo o território brasileiro.
11: Mauro Benevides Filho relata que a proposta previa inicialmente uma jornada de 30 horas, mas foi ajustada para 36 horas para reduzir o impacto financeiro. A mudança já foi aprovada pela Comissão de Constituição e Justiça do Senado e aguarda a inclusão na pauta de votações do plenário.
16: Economia.
10: Jefferson Campos, do PL de São Paulo, pede a votação da proposta que reformula a cobrança do IPVA e impõe teto de gastos para órgãos públicos. O texto limita a alíquota do IPVA a no máximo 1% do valor venal do automóvel e passa a calcular o imposto com base no peso do veículo.
11: A proposta também estabelece limites orçamentários para despesas com publicidade institucional e fixa um teto para os gastos do Poder Legislativo e dos Tribunais de Contas. Segundo Jefferson Campos, a medida busca garantir maior responsabilidade fiscal na administração pública.
10: Paulo Litro, do União do Paraná, defende o projeto que aumenta de 81 mil para 130 mil reais o limite de faturamento do microempreendedor individual. A mudança permite que pequenos empreendedores ampliem a receita sem perder o enquadramento como MEI.
11: A proposta, que tem o apoio de Paulo Litro, também amplia de 1 para 2 o número de empregados que podem ser contratados pelo microempreendedor. Cada funcionário deverá receber um salário mínimo ou piso salarial da categoria profissional.
10: Beto Preto, do PSD do Paraná, quer extinguir o conselho que hoje analisa recursos de empresas e contribuintes contra cobranças de impostos federais. Ele explica que esses casos passariam a ser julgados diretamente pela Justiça Federal, inclusive os processos que já estão em andamento.
11: Para Beto Preto, a mudança reduz a morosidade, aumenta a segurança jurídica e evita a duplicidade de julgamentos entre a esfera administrativa e judicial. O deputado acredita que a proposta preserva o contraditório, a ampla defesa e o devido processo legal dos contribuintes.
16: Agricultura.
10: Medeiros, do PP do Paraná, apoia o projeto que garante indenização a produtores rurais por perdas de produtos perecíveis causadas por interrupções no fornecimento de energia elétrica. A proposta obriga as concessionárias a analisar o pedido de ressarcimento em até 30 dias.
11: João Medeiros argumenta que apagões e oscilações na rede provocam prejuízos recorrentes no campo, com perda de leite, peixes, vacinas e alimentos refrigerados. Segundo ele, a medida reforça a responsabilidade das distribuidoras e incentiva um serviço mais eficiente nas áreas rurais.
16: Ciência e tecnologia.
10: Otineu Cortes, do PL do Rio de Janeiro, sugere a criação de uma frente parlamentar em defesa do Programa Espacial Brasileiro. De acordo com o deputado, o objetivo é impulsionar projetos voltados ao fortalecimento do setor espacial e da inovação tecnológica no país.
11: Otineu Cortes acredita que o colegiado pode contribuir com a estabilidade orçamentária para as ações da Agência Espacial Brasileira. Para ele, o desenvolvimento de áreas como telecomunicações e monitoramento climático reforça a soberania nacional.
16: Esporte.
10: Vinícius Gurgel, do PL do Amapá, destaca a aprovação na Câmara de projeto que cria o regime especial de tributação para associações desportivas, sem fins lucrativos. O texto enviado ao Senado estabelece cobrança unificada de tributos com alíquota de 5% sobre a receita bruta.
11: Vinícius Gurgel ressalta que a medida estimula o financiamento de modalidades olímpicas e paralímpicas. As entidades que investiram continuamente em pelo menos 6 modalidades poderão abater parte desses gastos nos tributos devidos.
16: Educação.
10: Alice Portugal, do PCdoB da Bahia, comemora a aprovação na Câmara de projeto que proíbe cursos de graduação à distância na área da saúde e de educação física. A deputada considera que a formação desses profissionais exige atividades práticas e contato direto com pacientes e equipamentos.
18: É possível formar um contador, até um licenciado para ensinar nas diversas regiões longínquas desse país à distância, contanto que sejam cursos com controle, com aulas semipresenciais, com monitoria. Mas em saúde é algo difícil, porque como ensinar um enfermeiro como aplicar um injetável no quadrante superior do glúteo esquerdo à distância? Como saber sem tocar para o aprendizado? As tecnologias em saúde são extremamente dinâmicas e complexas, e é preciso que o estudante tenha contato direto com a evolução dessas tecnologias.
11: Alice Portugal avalia que a mudança contribui para melhorar a qualificação dos profissionais que atendem a população. Ela alerta que o alto número de matrículas à distância em cursos que exigem laboratórios e contato com tecnologias pode comprometer a formação dos profissionais.
16: Comissões.
10: Aprovada na Comissão de Educação da Câmara, prevê a divulgação de dados sobre estudantes com deficiência no ensino superior. A ideia é aperfeiçoar as políticas públicas de inclusão e acessibilidade. A repórter Mônica Tati tem os detalhes.
19: Proposta aprovada pela Comissão de Educação da Câmara dos Deputados quer melhorar informações sobre estudantes com deficiência no ensino superior. O projeto determina a coleta e a divulgação sistemática de dados sobre o acesso, a permanência, a conclusão e a evasão de pessoas com deficiência nas universidades. O relator na Comissão de Educação, o deputado Ismael, do PL de Santa Catarina, destacou que o INEP, o Instituto Nacional de Estudos e Pesquisas Educacionais Anísio Teixeira, já realiza o levantamento dessas informações, mas falta uma sistematização específica para esses dados.
20: Na sinopse estatística da educação superior, anualmente publicada pelo INEP, já se encontram informações sobre o número de matrículas em curso de graduação das pessoas com deficiência por sexo e tipo de deficiência em cada município brasileiro. Não há, contudo, especificação por instituição de educação superior ou o cálculo de indicadores de permanência, conclusão e evasão, embora nos questionários do referido censo sejam coletados dados por aluno, curso e instituição que permitam esse detalhamento.
19: O deputado Ismael ressalta que a abrangência dos dados do censo é ainda maior do que a prevista no projeto original, pois inclui todas as instituições de educação superior, públicas e privadas, e não apenas as universidades federais e estaduais. No entanto, falta a organização desses dados para auxiliar na criação de políticas inclusivas. O deputado propôs que não seja criada uma nova lei, mas que as obrigações da União na divulgação dos dados referentes ao ensino superior sejam incluídas no capítulo do Estatuto da Pessoa com Deficiência, que trata do direito à educação. As informações divulgadas deverão subsidiar o planejamento, a implementação, o monitoramento e a avaliação de políticas públicas governamentais voltadas para a inclusão e acessibilidade. A proposta, que dispõe sobre a coleta e a divulgação de dados de pessoas com deficiência no ensino superior, ainda será realizada pelas comissões de defesa dos direitos das pessoas com deficiência e de Constituição e Justiça. Se for aprovada, segue para a apreciação do Senado. Da Rádio Câmara de Brasília, Mônica Tatim.
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22: Direitos Humanos.
23: Cássio Favacho, do MDB do Amapá, apresentou o projeto que obriga companhias aéreas a conceder desconto mínimo de 80% na passagem de quem precisa viajar por motivo de morte de um familiar. A tarifa humanitária vale para deslocamentos destinados a velório ou sepultamento.
24: A proposta de Acácio Favacho também assegura remarcação sem multa, crédito ou reembolso integral quando o falecimento ocorrer antes da viagem. O parlamentar afirma que as medidas diminuem as barreiras enfrentadas pelo passageiro durante o período de luto.
22: Saúde.
23: O projeto de Kleber Verde, do MDB do Maranhão, assegura aos pacientes e seus responsáveis o acesso integral a informações sobre medicações administradas na rede de saúde pública e privada. A proposta exige o detalhamento de dados como lote, dosagem, validade e nome do profissional responsável.
24: De acordo com Kleber Verde, casos de urgência e UTI deverão contar com a presença de ao menos 2 profissionais de enfermagem para aplicação de medicamentos. Na visão dele, a medida busca evitar fraudes, erros e tragédias no ambiente hospitalar.
23: Eunice Oliveira, do MDB do Ceará, apoia o trabalho da Frente Parlamentar em defesa da Política Nacional de Plantas Medicinais e Fitoterápicos. O deputado informa que o objetivo do colegiado é incentivar pesquisas.
24: A iniciativa também visa apoiar a produção e ampliar o uso de plantas medicinais e fitoterápicos na saúde pública. No entendimento de Eunice Oliveira, a Frente Parlamentar contribui para o aproveitamento sustentável da biodiversidade brasileira e para o fomento à agricultura familiar.
23: Termina agora esta edição especial do Jornal Câmara dos Deputados, produzida e apresentada pela Rádio Câmara de Brasília, em parceria com a Rádio Câmara de Parauapebas, integrante da Rede Câmara de Rádio.
24: Eu agradeço ao Francesco e a toda a equipe da Câmara de Vereadores de Parauapebas pelo excelente trabalho conjunto.
23: Obrigado à Câmara dos Deputados por esta oportunidade. Esse programa teve trabalhos técnicos de Everson Grani e apresentação de Márcio Aquilissade e Francesco Costa. Boa noite.
24: Muito boa noite. O Jornal Câmara dos Deputados volta amanhã. Você fica agora. Um minuto do TCU.
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10: 10 e 6.
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12: Sou eu. E aí, como é que tá? Como é que foi o seu final de semana? Como é que foi a sua começa aí? Começo de semana, segundona, como é que foi? Tudo certo? Esfriou, né? Esse final de semana choveu uma barbaridade, hoje muita água, frio, e assim a gente começa a semana nesse meio de setembro de 2026, 14 de setembro hoje, senhoras e senhores, uma segunda-feira agradável, gostosa, com clima daquele jeito, bom para tomar um caldo, para tomar um vinho, para dormir de conchinha, com amor aí, né? É isso, e começamos mais uma edição Fim de Noite. Você participa a partir de agora através do nosso WhatsApp, o 992188550, 992188550, para você mandar o seu recado aqui pro Wesley Paiva, pedir a sua música, mandar aquele alô para quem quer que seja, onde quer que esteja, tá bom? E aí você manda para mim onde você está ouvindo a programação, se é em Campo Grande, se é no interior do estado, se é nas chácaras, nos sítios, nas fazendas, nas rodovias estaduais, estaduais e federais. Fala com o Pai Vinha nessa noite, pra gente começar uma semana maravilhosa. Bora começar, senhoras e senhores. E vamos começar com tudo hoje, a parada aqui. Se prepara, tem muita moda pra gente tocar.
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12: Já começamos com essa aqui, ó, pra esculhambar tudo. Memória, Mato Grosso e Matias. Meu Deus do céu, boa noite pra você. Ótima semana. Tamo junto e misturado em mais uma edição Fim de Noite.

0: Mato Grosso e Matias, começando muito bem o fim de noite desta segunda-feira, começo de semana. Que é isso, senhoras e senhores?
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0: Bora com mais uma pancada aqui no seu rádio.

0: Rony Evidências. Fim de noite aqui na parada mais gostosa. Na Rede Top FM, eu sou Wesley Paiva, o Pai Vendo Rádio, tamo junto misturado. Esse comecinho de semana, noite especial e fria, né? Em Campo Grande e em várias partes do estado de Mato Grosso do Sul, principalmente na região sul do estado. Você que me acompanha através do 88.9, boa noite pra você, boa segunda-feira. Todos que curtem também a nossa programação através do 98.9 em Glória de Dourados e toda a grande região. Rapaziada do Sudoeste, através do 102.3, alô Caracol, Alto Caracol, minha cidade Porto Guti. Abraço pra todo mundo. Alô, você que está na região norte do estado, alô Camapuã, 90.9. Boa noite. Tamo junto, hein, misturado. Daqui a pouquinho já tem os alôs aqui, os recados que já estão chegando nessa noite especial e fria no estado de Mato Grosso do Sul. Bora de mais moda, senhoras e senhores.
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0: Mais uma de lascar. Meu Deus, essa aqui é pra chacoalhar o Gai da Roseira.

0: saudade, você mudou. Fechando a nossa primeira sequência musical aqui no fim de noite, nesta segundona gostosa. Segura aí, já volto.
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1: 10:25.
14: Participação aqui da Fábia, curtindo a programação em Campo Grande, no bairro Dom Antônio. Fala aí, rapaziada do Dom Antônio, boa noite pra todo mundo. Alô, Fábia, obrigado pela audiência, obrigado pela companhia, tá bom? Vou procurar essa moda que você pediu aqui, que eu não conheço, sinceramente, mas vou buscar aqui na nossa playlist, tá bom? Se não tiver, eu vou falar com a nossa produção pra deixar pras próximas edições. Convidado? Alô, especial também aqui pro Rafael, curtindo a nossa programação no Aero Rancho. Fala, Rafael, como é que você tá? Como é que tá o Aero Rancho? Choveu muito aí? Hã? Como é que tá as ruas aí? Também cuidado, tem muita árvore caída aí no Aero Rancho. Como é que tá o nosso grande Aero Rancho? Valeu, viu, Rafa? Obrigado aí, ótima noite pra você, obrigado pelas palavras também. Tem participação de áudio? Hã? Aqui o Pedro, Pedro Silva, tá curtindo a nossa programação no Nova Lima. Fala, Pedro. Diz que até agora ninguém apareceu pra tirar as árvores caídas, diz que só lá na rua dele tem duas. Vou falar um negócio pra você, viu? Eu andei nesse Campo Grande aí, em algumas partes tem muitas árvores caídas e não começaram a remover, inclusive no centro ali na Afonso Pena, quando termina a Bandeirantes ali na Afonso Pena, bem ali tem uma caída, né? Foram lá, tiraram só os galhos que estavam na rua, o resto ficou lá. Pois é, vamos ver o que dá, né? Vamos ver o que dá essa limpeza das nossas ruas aí, que já era pra ter começado, na minha visão, isso aí na sexta-feira que deu o temporal, já era pra ter começado as equipes tirarem as árvores das ruas, mas infelizmente é o nosso Campo Grande, né, gente? Fazer o quê, né? Alô, boa noite, fala comigo.
15: Boa noite, paizinha. É a vovó Ivone Leonardo Silva aqui do Los Angeles.
14: Oi, Ivone.
15: É, parabéns pelo seu programa e que Deus te abençoe sempre.
14: Amém.
15: Eu vim através desse áudio, filho, agradecer a todas as pessoas que me ajudaram e me ajudam.
14: É, a gratidão é...
15: De Campo Grande,
14: é tudo,
15: fora,
14: né?
15: De Campo Grande. Que Deus abençoe a cada um com muita paz, muita prosperidade e muita saúde. Porque eu creio, eu penso para comigo, que o sentimento mais bonito do que o amor é a gratidão.
14: Falou tudo.
15: E eu sou grata a todos. Obrigada. Muito obrigada e que Deus abençoe a todos.
14: É isso, Ivone, é isso.
15: Filho, toca a música A Luz do Sol para mim com o Vitor e Léo. Beijo, querido, me coloca nos sorteios.
14: Valeu, Ivone, boa semana para você, tá bom?
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14: Achei que não ia sair a música da Ivone aqui.

0: atendendo o pedido musical da nossa audiência qualificadíssima nessa noite especial de segunda-feira. E aí, tá tudo top, né? Você mandando o seu recado através do 992188550. Agradecendo aqui a audiência da Ana Paula, curtindo a nossa programação no São Conrado. Oi, Ana. Boa noite pra você. A Alessandra Escobar também curte a nossa programação. Agradecendo aqui o Jeremias, tá acompanhando a programação em Deodápolis. Alô, Jeremias, como é que tá você? Tudo top, meu irmão? Obrigado aí pela audiência, obrigado pela companhia, tá bom? O Leonardo tá acompanhando a programação em Terenos. Fala, Leonardo, como é que você tá? Falou, pai, vinha, eu achei que você ia aparecer aqui na festa do ovo. Rapaz, vontade não faltou, né? Mas eu vou falar um negócio pra você, eu fiquei com medo da chuva, é? Mas outra hora a gente aparece por aí. Alô, Lucas, como é que você tá? Lucas tá curtindo a nossa programação em Dois Irmãos do Buriti. A Natália tá curtindo a programação em Camapuã. Oi, Natália, boa noite pra você. O Sidney Torres tá em Campo Grande, no Santa Emília, curtindo a nossa programação. Valdinei tá em Campo Grande, no Planalto, na Vila Planalto, curtindo o nosso fim de noite nesta segunda-feira gostosa e especial. Tamo junto!
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0: Bora! Essa é de lascar. Ainda ontem chorei de saudade. César e Paulinha na parada. Bora, pode subir o som do seu rádio. Você que tá ouvindo baixinho aí, ó, deixa assim mesmo, né? Só chega mais perto do rádio pra curtir essa aqui e cantar junto com Wesley Paiva aqui no

Minnesota na Top Fim de noite. Alô, Karine, tá curtindo a programação no Tijuca. Boa noite pra você. Obrigado aí pela participação. Wesley Paiva.

0: Circo de Papel de Paulo e Paulino, fechando mais uma.
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0: Fechando mais uma sequência musical aqui no seu fim de noite, né? Deixa eu mandar um alô especial aqui pro Edson. Edson Duarte acompanhando a nossa programação. Fala, Edson. Pois é, cara. Tamo junto, misturado. Você tá me devendo uma visita, isso sim, cara. Faz é dia já, né? Você só promete, você tá

parecendo. Outro dia falaram que o Paivinha aqui tá parecendo político. Você tá parecendo político também. E o pior é que o Paivinha não tem nada a ver com político. Eita, pega. Agora você. Você acabou de prometer que amanhã você vai me ligar pra gente marcar um café. Eu quero só ver. Agora você tá lascado. Bora que bora. Deixa eu mandar um alô especial aqui pra turma curtindo a nossa programação. Tá dizendo assim: pai, vem aqui, que aconteceu que você não fez aí o programa no sábado. É que é um sábado o Claudio Bidu e outro sábado o Paiva, né? O Paiva vem aí no sábado no show da Top. No próximo sábado a gente vai trazer aquele montão de prêmio pra sortear pra rapaziada, né, Cristiane? Cristiane disse que tá querendo ganhar um radinho. Todo mundo quer o radinho aqui da Rede Top FM, que por sinal ficou show de bola, né? É isso. Sábado que vem tem sorteio de radinho aqui, tá bom? É a exclusividade do programa Show da Top. Ao sábado, sabadão tem. E aí? Vamos ver o que a gente vai conseguir trazer pra sortear pra rapaziada aí. O radinho é garantido. Bora que bora, senhoras e senhores. Tá chegando aqui mais uma parada obrigatória. Na sequência eu volto com mais moda e com mais alô pra vocês. Segura aí.

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7: 10:45.
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0: do seu Jean Giovanni ao fim de noite. Eu sou Wesley Paiva, prazer, boa noite, boa segunda, excelente
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0: Os melhores tocam aqui na programação e você vai participando através do 99218-8550. Pede a sua música.

0: Sorocaba no fim de noite. É segunda-feira gostosa, começamos muito bem a semana. Aquelas que arrepiam aqui na nossa programação, né? E você participa, dá tempo de lua.
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0: E você mandar o seu recado aqui pro Wesley Paiva. Bora!

abraços e vinho. Fechando a nossa primeira hora. Eita, pega, já foi uma hora aqui do fim de noite. Já já começamos a segunda e última hora dessa noite especial de segunda-feira. Restinho de noite, né? Agradecendo a audiência, a companhia, deixa eu mandar uma alô especial aqui pro Alex, acompanhando a nossa programação. Fala, Alex. Boa noite pra você, obrigado pela sua audiência aí, tá bom? Boa sorte, meu jovem, na sua caminhada. Tamo junto e misturado. Vamos que vamos. Deixa eu ver quem mais tá chegando junto, Danilo. Fala, Danilo. Danilo tá mandando um alô especial pra esposa Rafaela, que está acompanhando a nossa programação. No bairro Jockey Clube. Elis tá curtindo a programação também da Moreninha. Oi, Elis. O Edilson. Edilson tá acompanhando a nossa programação aqui na Vila Jaci. Rapaziada da Vila Jaci, obrigado pela audiência, obrigado pela companhia.

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7: 11:03.
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10: Esperar não é parar, é permanecer. Muita gente confunde espera com inércia, mas esperar na fé é sustentar o processo sem abandonar o caminho. O cérebro ansioso quer controle e resultado rápido, por isso ele te empurra para as decisões impulsivas. Inteligência emocional é resistir ao impulso. Hoje, espere com sabedoria. Continue plantando o básico, sem pressa e sem drama. Ore com constância. Faça o que cabe a você e entregue o tempo a Deus. Quem sabe esperar não perde a paz no meio do caminho.
3: 11:04.

0: 9 de noite, especial de segunda-feira, dia 14 de setembro de 2026. Começo de semana, já estamos na metade do mês de setembro, é verdade isso mesmo? Como tá passando depressa, né? Cê tá doido. Boa noite, pai Vinha, meu irmão. Manda um abraço especial pra galera do Piratininga e do Jockey Clube. Badu, Alina, Gustavo, Guilherme, Mariana, Dez Burger e a RS Mármores, na audiência sempre. Valeu, rapaziada. Agradecendo aí a audiência e companhia da galera da Piratininga e Jockey Clube. Bom, tá escrito aqui no WhatsApp Anderson, né? Às vezes ele mandou um nome de todo mundo aqui, esqueceu de mandar o dele. Valeu, gente. Tamo junto e misturado. Ótima semana pra vocês. Tá bom?
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0: enquanto o sol brilhar na interpretação de Jadson. E Jadson, aqui na parada mais gostosa da sua noite. É o fim de noite com Wesley Paiva. Mandar uma lua especial aqui pra Gláucia, curtindo a nossa programação. Oi, Gláucia, não mandou o bairro nem a cidade, só falou assim: manda uma lua especial pra Gláucia. Tô curtindo demais o fim de noite. É a primeira vez que ouço, é a primeira vez que participo. Então fica ligada sempre aí, tá bom, Glossi? Valeu. Antônia Aquino. Antônia Aquino é de JTI. Tá dizendo assim: fala, amigão, toca pra nós o Mato Grosso e Matias. Antônia Aquino, me coloca no sorteio. Amo escutar vocês. Valeu, Antônia. Obrigado pela audiência, obrigado pela companhia, tá bom? Ela pediu Mato Grosso e Matias, não especificou a moda. Então eu vou tocar essa aqui por minha conta, viu, Antônia?
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0: Que tal? Tentei te esquecer. Mato Grosso e Matias. E a hora tá passando.

0: Mato Grosso e Matias, tentei te esquecer, atendendo pedido musical da Antônia, curtindo a programação em JTI, no norte do estadão de Mato, no norte não, no sul do estado de Mato Grosso do Sul. O norte é do outro lado, seu Wesley Paiva. Bora que bora!
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0: Só os melhores tocam aqui na parada mais gostosa da sua noite. Essa é de lascar, deixa Chitãozinho Chororó com o Eduardo Costa. Aumenta o som aí.

0: Bruxa. Essa é bruta, senhoras e senhores. Falar um negócio pra você, viu? Se tem uma moda bruta, essa moda é essa. Bora fazer o seguinte, ó. Tá chegando mais uma parada obrigatória. Já já tem mais moda pra você aqui no Fim de Noite.
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9: 11:23.
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0: FM 11:24.
1: O quê? 11:24 já, senhoras e senhores. Bora. Bora que bora, senhoras e senhores, meninos e meninas.
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1: Deixa eu mandar essa música aqui pra galera do Piratininga e Jockey Clube. Alô, rapaziada, Badu, Alina, Gustavo, Guilherme, Mariana, o Anderson, homem do meu tempo, Bruno Marrone na parada. Boa noite pra você. Ó, que nós já estamos entrando aqui na reta final. Com fim de noite nesta segunda-feira. Como passa depressa o tempo aqui, fala a verdade. Voando.

estamos entrando aqui nas últimas meia hora do fim de noite. Esta segunda-feira especial e gostosa. Que segunda-feira é essa, hein? E um clima tá pra lá de Bagdá, fala a verdade.

0: 10, fechando aqui a nossa penúltima sequência musical dessa noite de segunda-feira. Eita, coisa boa! Bora! Segura aí, tá chegando o break.
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6: 11:42.
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2: Top FM 11:44.

0: fechar essa segunda-feira, né?
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0: Muito bem, eu quero agradecer aqui toda a participação, audiência, companhia, você que ficou ligado, colado no rádio, curtindo aqui o Wesley Paiva e o fim de noite, muito obrigado pela audiência, pela companhia, você que está nas rodovias estaduais e federais do nosso estadão de Mato Grosso do Sul, cuidado, né? Mas sempre com atenção redobrada, se bater o sono, para, dorme, para no hotel, é isso, rapaziada dos caminhões, já deve estar tudo sossegadão aí, tudo tranquilão. E amanhã eu volto com mais moda e com muito mais participações aqui na parada. Amanhã vai ter sorteio também, tá bom, gente? Forte abraço pra todo mundo, um ótimo restinho de noite, uma boa madrugada pra todos que ficam. E eu vou pegar meu cavalo e vou nessa. Valeu! Obrigado pela companhia, até amanhã.
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0: As últimas. Estrelinha de Paulo e Paulinho, Marília Mendonça. Depois tem em algum lugar passado, Chico Rei Paraná.

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2: Meia-noite.
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0: estamos chegando. 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
0: Ô, compadre, comadre, estamos chegando aqui no Clube do Caipirão, defendendo as tradições culturais de nossa terra com grandes sucessos do nosso cancioneiro. Muita música e alegria pra você, que é o melhor ouvinte do mundo. Vamos que vamos!
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0: A sonoplastia do meu irmão companheiro Zé Luquinha, assessoria e produção da dona Juju. Juntos nós vamos reviver um passado tão vivo e presente na história e na memória de cada um de nós amantes da música sertaneja. Com a produção

0: abrindo com chave de ouro o Clube do Caipirão desta terça-feira, Flor da Lama, com Paiozinho e Zé Tapera.
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0: Seja muito bem-vindo, amigo, ao nosso Clube do Caipirão desta bonita e abençoada terça-feira. Vamos juntos em defesa da viola caipira e da nossa música sertaneja.
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0: Agora no jeito, Peão Carreiro e Zé Paulo, Nosso Pecado.

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4: 2:21.
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6: Gratidão, gratidão imensa, tamo junto aqui no Clube do Caipirão, na Top FM. 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
6: É o Clube do Caipirão, defendendo a viola caipira, as tradições de nossa terra. Bom dia pra você que tá chegando agora, você que já vem com a gente, seja muito bem-vindo, tem muita moda boa pra gente ouvir.
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6: Bom dia pra você, compadre. Bom dia, comadre. Vamos juntos defendendo a tradição aqui no Clube do Caipirão com mais um modão do nosso universo sertanejo. Bom dia!

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2: 2:40. 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
3: Uma ótima madrugada pra você, a barranca do dia já vai se aprumando, é o Clube do Caipirão aqui na Top FM. 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
3: Já estamos de volta com o Clube do Caipirão, maior programa sertanejo raiz do rádio.
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3: O Luquinha sinalizou e nós vamos ouvir Mococa e Paraíso, música do Zé Fortuna e Paraíso, o Saco de Ouro.

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2: 2:59.

0: Bom dia pra você, meu compadre, companheiro, minha comadre, grande amiga, final de madrugada, começo de manhã, tamo aqui no Pé do Oito com o nosso Clube do Caipirão, na Top FM, tô feliz, tô na top.
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0: Ó, nós outra vez aqui defendendo a viola caipira, as tradições de nossa terra aqui no Clube do Caipirão, é só modão.
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0: Quando a moda é boa, a gente roda aqui no programa, no jeito Mineira de Diamantina. Essa é com Raul Torres e Florencio.

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2: Agora, junto com a FAESP, Federação da Agricultura e Pecuária do Estado de São Paulo, Senar, Serviço Nacional de Aprendizagem Rural e Sindicatos Rurais, deixando você logo cedo muito bem informado. O Sindicato Rural de Altinópolis promoveu recentemente os lançamentos do projeto Semear é Cuidar nos municípios de Altinópolis e Santo Antônio da Alegria. As ações integram o programa Promovendo a Saúde no Campo, do Senar de São Paulo, e tem como objetivo levar informação e conscientização sobre prevenção e cuidados com a saúde às comunidades. Os conteúdos dos dois encontros foram conduzidos por Maria Lúcia Ferreira, integrante da Comissão Semeadoras do Agro, que apresentou informações e orientações relacionadas à prevenção e aos cuidados com a saúde. O projeto Semear a Cuidar é realizado pelos sindicatos rurais, com participação da Comissão Semeadoras do Agro e da Federação da Agricultura e Pecuária do Estado de São Paulo, a FAESP, do SEBRAE, SEBRAE Delas e das ONGs Orienta Vida e Pense Rosa, em parceria com as prefeituras e secretarias municipais de saúde. A iniciativa busca ampliar o acesso à informação e estimular a prevenção, fortalecendo o cuidado com a saúde no campo, nas comunidades atendidas pelo sistema FAESP-SENAR. Para mais informações, boletins e outros dados do Agro Paulista, acesse o site faespsenar.com.br. É o Informativo do Agro, junto com a FAESP, Senar e Sindicatos Rurais, deixando você logo cedo muito bem informado aqui no Clube do Caipirão.
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3: 3:20.
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6: Ótima madrugada pra você, bom dia, com muita moda boa e alegria. É o Mato Grosso do Sul em festa aqui na Top FM com o nosso Clube do Caipirão.
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6: Como é bom estar contigo em mais um amanhecer do nosso interior, aqui no Clube do Caipirão, abrindo o baú da música sertaneja.
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6: Vamos ouvir A Viola do Zé. Essa é com Jacó e Jacozinho. A gravação é de 1967.

0: Modão, hein, Zé? João Boiadeiro com Tonico e Tinoco.
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0: Ô, comadre, você ainda coloca berinjela na água? Larga a mão disso. Chegou o berinjela.

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2: 3:41.
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3: Em 90,9 e em Caracol 102,3. É o Clube do Caipirão aqui na Top. 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
3: É o Clube do Caipirão pelo rádio, pela internet. O negócio é defender as tradições de nossa terra com as músicas que marcaram época. Bom dia!
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3: Vamos ouvir quilômetro 45. Essa é com Sérgio Reis.

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0: Mendigo com Chico Rei Paraná, também ouvimos A Loira do Carro Branco com César e Paulinho, O Corpo a Corpo com Joaquim Manuel, Quilômetro 45 com o Sergião, É Só Modão aqui no Clube do Caipirão.
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0: Bem, meus amigos, chegamos ao final de mais uma edição do nosso Clube do Caipirão, agradecendo você pelo carinho da sua companhia, da sua audiência. Fique com Deus, com ele também fluindo. Até mais.
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2: 4 e 2.
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6: A pressa é irmã do arrependimento. Quando você está com medo, seu cérebro busca alívio imediato e isso pode virar escolhas precipitadas. Cortar, falar demais, desistir, gastar, se explicar. Ter fé te chama para calma com a direção. Hoje, antes de decidir algo grande, faça uma pausa, respira, ora e espere 24 horas. Nem toda urgência é real. Às vezes, a maior maturidade é não responder na hora. Esperar é governo emocional.
2: 4 e 4.
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2: O Senhor é o meu pastor, nada me faltará. Deitar-me faz em verdes pastos, guia-me mansamente a águas tranquilas. Refrigera minha alma, guia-me pelas veredas da justiça, por amor do seu nome. Ainda que eu andasse pelo vale da sombra da morte, não temeria mal algum, porque tu estás comigo. A tua vara e o teu cajado me consolam. Preparas uma mesa para mim na presença dos meus inimigos. Unges a minha cabeça com óleo, o meu cálice transborda. Certamente que a bondade e a misericórdia me seguirão todos os dias da minha vida. E habitarei na casa do Senhor por longos dias. Aquele que habita no esconderijo do Altíssimo, à sombra do Onipotente descansará. Direi do Senhor, Ele é o meu Deus, o meu refúgio, a minha fortaleza, e nele confiarei. Porque Ele te livrará do laço do passarinheiro e da peste perniciosa. Ele te cobrirá com as suas penas, e debaixo das suas asas estará seguro. Sua verdade é escudo e broquel. Não temerás espanto noturno, nem seta que voa de dia, nem peste que anda na escuridão, nem mortandade que assola o meio-dia. 1000 cairão ao teu lado e 10.000 à tua direita, mas tu não serás atingido. Somente com os teus olhos olharás e verás a recompensa dos ímpios. Pois tu, ó Senhor, és o meu refúgio. No Altíssimo fizeste a tua habitação. Nem o mal te sucederá, nem praga alguma chegará à tua tenda. Porque aos teus anjos dará ordem ao teu respeito, para te guardarem todos os teus caminhos. Eles te sustentarão nas suas mãos, para que não tropeces com teu pé em pedra. Pisarás o leão e a cobra. Calcarás os pés o filho do leão e o dragão. Porquanto tão encarecidamente me amou, também eu o livrarei. Pô-lo-ei num alto retiro, porque conheceu o meu nome. Ele me invocará e eu lhe responderei. Estarei com ele na angústia, dela o retirarei e o glorificarei.

0: Brasil no ar e com a inspiração que Deus nos dá. Muito obrigado você que está nos ouvindo aí, você que nos honra com a sua audiência. Ô, meu povo que levanta cedo para trabalhar. Estamos lado a lado na emoção do rádio, sonoplastia, efeitos sonoros do nosso programa, do mestre da sonoplastia, super Jucinei Vilela, o Bocão. Bom dia, Jucinei.
1: Bom dia, João Bosco, bom dia, ouvinte.
0: E o apelido de Bocão pegou bem de você, né?
1: Pegou.
0: Que bom estar aqui com vocês, eu do de cá. Banho tomado, perfume passado, cabelo penteado e sonho sonhado, trabalho realizado. Vamos começar o nosso show trazendo o nosso primeiro bloco musical.

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Começando mais um dia e declarando que a paz de Deus reinará em nossos corações. A saúde estará sempre em nossas casas. A proteção de Deus nos acompanhará neste dia. Sua graça nos sustentará em todos os momentos. Muito obrigado, meus amigos aí do Ceasa, produtores que trazem os seus produtos para o Ceasa, comerciantes que levantam de madrugada para fazer compras no Ceasa, meus amigos feirantes, bom dia, muito obrigado pela companhia. Vamos caminhando com o nosso show Roda Bocão.

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2: 4:22.
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1: 4:22.

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que vão estar aqui com vocês. Vamos caminhando, né? Pelo mundo encantado do rádio, porque rádio é top. A top é a emissora que chegou para ocupar um espaço que estava precisando na radiofonia sul-mato-grossense. Mato Grosso do Sul agora é top. Bom dia, roda lá, bocão.

Campo Grande, Mato Grosso do Sul. Temos um sorriso novo. Temos uma manhã linda que Deus nos deu. Uma vida para ser vivida, um trabalho para ser realizado e uma família abençoada para a gente cuidar. O jogo é jogado, o peixe é pescado e o nosso programa é animado. Por falar em peixe é pescado, um abraço para todos os pescadores. Ô, Chico Pescador, meu amigo, um grande abraço para você e para todos os pescadores que ouvem o nosso programa. Vamos caminhando, vamos fazer mais música, roda lá, Bogão!

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2: 4:43.
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1: 4:44.

0: aqui com vocês, você que é aí da caminhonete aí. Alô, vamos pro Ceasa, vambora pro Ceasa. Alô, meus amigos do Ceasa, bom dia, bom dia. Pessoal já tá atendendo os nossos amigos, nossas amigas dos bairros que descem de madrugada pro Ceasa. E o João Bosco tá ao lado de vocês, torcendo pelo sucesso comercial de vocês. Qualquer hora nós vamos aí no Ceasa, comer pastel e tomar um cafezinho gostoso.
1: Verdade, verdade.
0: Um abraço pro Ceasa, vocês fazem parte do meu show. Vamos caminhando, quero dar um alô para Bela Vista. Alô, Bela Vista, terra do Laranjal. Muito obrigado a vocês pela audiência. Alô, Camapuã. Bom dia, Camapuã. Pessoal da cidade, o pessoal dos sítios, das fazendas de Camapuã, muito obrigado pela audiência. Que bom estar aqui com vocês. Vamos caminhando? Roda aí, roda lá, roda o rolo.

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é pescado e o nosso programa é animado. Um abraço para todos os pescadores que ouvem o nosso show. Muito obrigado pela audiência. Quero dar um alô para toda aquela rica região lá de Camapuã. Pessoal da cidade, das fazendas. Alô, São Gabriel do Oeste. Muito obrigado pela audiência. Vocês fazem parte do meu show. Ô Bandeirante, minha terra natal. Bom dia, meu.

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9: 5 e 5.
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10: Sejam todos bem-vindos à folga dos cantores, volume 2.

0: Sutro Velho, velho.
1: Dona Top.
0: E aí, moção, vamos pra cima, velho.
2: Bom dia.
0: Vamos pra cima, vamos lá. Formada é maior, madeira.

0: 992188550. Olha, esse telefone aí, gente, nós não atendemos ele, né, Bocão?
1: Não, não.
0: Não, esse telefone aí é pra você pôr a sua voz, entendeu? Seu áudio. Põe sua voz bem forte, bem pro rio.

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1: 5:25.
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5: 5:25.

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0: Gustavo, onde, bocão? Linha 53, né?
1: Robertinho, Nobel de Paz.
0: Ok, obrigado.
1: Amanhã, se Deus quiser.
0: Valeu, bom trabalho. Obrigado.

0: software romântico.
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0: do céu, desse jeito eu não sei se eu vou ou se eu fico, meu Deus. Oh, tem gente aí, bocão.
1: Tem sim, já tem a Isa Gomes da Sintonia, não falou o bairro, viu?
0: Alô, Isa Gomes.

0: já viu falar dois homens brigar por causa de uma toalha de um outro homem?
1: Não.
0: Põe o Luan Santana aí, você tem Luan Santana aí? Isso aí aconteceu numa cidade aí. Ah. Esse aí é o Luan. Aumenta aí, vamos ver o Luan Santana. Eu também sou fã do Luan Santana. É um menininho de Jaraguari.
2: De um lado pro outro.
0: Aê. Embora, embora, Luan Santana. Ô, Bojão.
1: O Luan
0: Santana, ele foi apresentar um show numa cidade. Aí ele tinha uma toalha enrolada no pescoço. Aí no meio do show, a toalha suada. Toalha suada.
1: Eu tô entendendo.
0: Mas cheia dos perfumes, né, cara? Suada, mas cheia dos perfumes. Sabe quem que ele fez? Ele pegou a toalha dele e jogou pro povo. Pensou assim, as mulheres vai pegar, né?
3: Opa!
0: Ah, rapaz, dois homens pegaram a toalha. Um pegou numa ponta, outro pegou na outra ponta. Aí os caras começaram a brigar pela toalha do Luamba. Os dois caras.

0: levar, vou levar pra casa. Ninguém vai usar, nem eu. De vez em quando eu passo e dou uma cheirada nela.
1: Cuidado!
0: Aí o outro falou, negativo. Nós se pega na porrada aqui.

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0: isso na água fria, minha amiga. Eu quero ver. Ô, meu amigo Adilson São Paulino, bom dia. Tá bom, Adilson? Você faz parte do meu show, velho. Depois do horário político gratuito, nós estamos de volta com o nosso show. 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Fala, bom, o que você quer, bocão?
1: A Elisângela.
0: Fala pra mim o que você quer, bocão.
1: A Elisângela.
0: Eu atendo você no que você quer, bocão.
1: Eu quero dizer.
0: Você sabe que eu sou seu amigo.
1: Eu quero dizer.
0: Tudo que você pede aqui eu faço, bocão.
1: Eu vou falar,
0: de você quer o quê? Você quer dinheiro, bocão? Fala comigo.
1: Eu quero dizer que a Elisângela do que? Beijinho,
0: tá na sintonia,
1: lá de Camapuã.
0: A Elisângela, aquela que, ela tá em Campo Grande, né? Ela tá em Campo Grande, mas quando ela voltar pra lá, pra Camapuã, que ela vir aqui pra Campo Grande de novo, ela vai trazer queijo e vai trazer doce de leite pra nós. Muito obrigado, Elisângela. Ô, Bocão.
1: Oi, João.
0: Você lembra do Geraldo Queijinho? Geraldo Queijinho, rapaz, ele era nosso fã. Foi morar com Deus o Geraldo Queijinho. Vamos! Nós continuamos aqui embaixo fazendo uma rola aqui. Segura!

0: quer, bocão?
1: É que o DJ Chiclete quer participar do seu baile.
0: Ah, o DJ Chiclete.
1: O original.
0: É meu amigo, meu fã. Eu encontrei com ele, né? Sabe o que ele falou?
1: O que ele falou?
0: Ô, João Bosco, eu sou o DJ Chiclete. Eu falei, legal, velho. Aí ele falou, eu te escuto todo dia. Vem comigo.

0: enquete aí, eu acho que é mulher. Agora eu vou acertar. Faz hora que eu não acerto. É mulher. E a mulher nova. Quer ver?
1: É o Silmar.
0: Não, né?
1: É o Silmar no Vila.
0: Perdi de novo.
1: Lá no Colibri.
0: Os amigos estão chegando, né,
1: Lá no Colibri.

0: Newton César.
1: Newton César Jardim Buriti.
0: Conjunto Buriti. É Newton de Babai ou Newton de Nanico?
1: É Newton César do Conjunto Buriti.
0: Newton César do Buriti. Bom dia. Buriti, tô com saudade de vocês aí do Conjunto Buriti.
1: Jardim Campo Novo, Júnior Cedrão.
0: Alô, Júnior Cedrão.

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0: Tá bom de consertar cerca, hein? Hoje pra consertar cerca, meu amigo, tá uma beleza. Quem ganhou o Pix Top de R$88,90 no programa mais brega do Brasil foi
1: Bruno Soares, Jardim Itamaracá.
0: Bruno Soares do Jardim Itamaracá. Nossa direção estará entrando em contato com você do lado de lá e vamos depositar a grana em sua conta. Dois frangos assados da esquina do frango.
1: Solange Couto, Tacoral Bosque. Guilherme Gonçalves, Flamboyant.
0: Flamboyant, deverão passar aqui em nossa emissora para pegarem um

0: E ai, ai, ai.
1: Eu não sei se consegui, não sei. Mas eu tentei fazer você feliz.
0: Meu trabalho, eu arrei o meu cavalo e cidade.
1: Saio do mundo encantado do rádio.
0: Sou vaqueiro.
1: Volto pra minha vida normal.
0: Sou vaqueiro.
1: Minha missão é trazer alegria pro nosso povo através do nosso trabalho profissional que Deus nos deu. Tá chegando Agronosso. O Marco Rodon. Logo depois, Jornal da Top, primeira edição, Ricardo Ortiz e toda a nossa equipe. Muito obrigado, Locão.
2: Valeu, João.
1: Muito obrigado, Madre Maior, Madeiras Tratadas. Amanhã estarei de volta com vocês para animar esse nosso show. Fui!
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4: Olá, bom dia. Está começando o Boletim Agronosso. Eu sou Marcos Rondon e você já sabe, aqui na Top, você tem o nosso boletim com informação de mercado, produção e os assuntos que realmente interferem na decisão de quem produz aqui em Mato Grosso do Sul. E essa terça-feira marca uma virada importante no calendário agrícola. Termina hoje o vazio sanitário da soja no estado. A partir de amanhã, dia 16, a semeadura da safra 26-27 está oficialmente autorizada. Mas começar a plantar não significa necessariamente sair com a máquina imediatamente. Umidade no solo, previsão de chuva, custo e estratégia comercial precisam andar juntos. Vamos então às manchetes do programa de hoje. Na soja, preço reage, mas a safra nova começa com a conta apertada. Chicago voltou a subir nesta segunda-feira e o mercado brasileiro recuperou parte das perdas. Aqui em Mato Grosso do Sul, porém, a atenção já se divide entre o preço e o início do plantio. No milho, a colheita termina, mas o mercado ainda anda procurando uma certa direção. No Mato Grosso do Sul, você já sabe, aqui no estado está praticamente concluída a segunda safra, enquanto exportações diminuem e cresce o consumo, claro, do cereal dentro do próprio estado. Na pecuária de corte, o boi gordo, falta de oferta segura arroba. Escalas relativamente curtas continuam dando poder de negociação ao pecuarista. Essas e outras informações agora no Boletim Agro.

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1: E a soja começa respirando melhor. Chicago fechou a segunda-feira com alta entre 5 e 9 pontos e meio nos contratos mais negociados. O novembro voltou para os 13 dólares e 4 centes por bushel, enquanto o maio de 2027 encerrou em 13 dólares e 34 centes por bushel. No Brasil, dólar mais valorizado, prêmio firme nos portos e a reação internacional ajudaram os preços também. Houve praças com recuperação de 2 a 3 reais por saca. Em Mato Grosso do Sul, a última referência consolidada da Granos mostrava dourados a R$ 147 por saca de 60 quilos, Maracaju R$ 146,50, Campo Grande a R$ 145 e Ponta Porã a R$ 144,50 por saca. A leitura é simples, amigo. Preço melhor merece atenção, principalmente para quem já pensa em travar parte da safra nova. O mercado oferece oportunidade, mas continua bastante volátil. Muita atenção nas negociações, amigo produtor.
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1: No milho, o mercado exige mais paciência. O contrato setembro na Bolsa Brasileira operava nesta segunda-feira perto dos R$ 69,90 por saca, praticamente estável. No mercado físico sul-mato-grossense, as referências na região de Dourados, por exemplo, têm circulado aproximadamente entre R$ 54 e R$ 56, dependendo de comprador, condição de entrega e também da negociação. E existe uma mudança estrutural interessante acontecendo no estado. Mato Grosso do Sul exportou apenas 100 mil toneladas de milho em agosto, contra quase 498 mil toneladas no mesmo mês do ano passado, ou seja, em 2025. Parece uma notícia ruim isoladamente, mas não conta toda a história até aqui. Parte maior desse milho está encontrando o mesmo destino dentro do próprio estado, principalmente na transformação industrial. Para o produtor, isso merece atenção. O milho sul-mato-grossense começa a depender menos exclusivamente do porto e mais de uma demanda regional ligada à indústria, proteína animal e biocombustíveis.
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1: Na pecuária, o mercado segue firme. O levantamento mais recente disponível no portal DBO e no portal Agronosso, com dados da Agrifato, aponta em Mato Grosso do Sul, boi comum a R$ 350 por arroba, a vaca gorda a R$ 325 por arroba e a novilha na faixa dos R$ 335 por arroba, com escalas ao redor de 5 dias. Já a Scott Consultoria registrava o boi China no estado a R$ 343 à vista e R$ 347 a prazo, ou seja, de ontem para hoje continua exatamente o mesmo valor. Na Bolsa Brasileira B3, o contrato setembro trabalhava nesta segunda-feira perto dos R$ 356,80 por arroba. O fundamento que merece atenção continua sendo mesmo a oferta. Os frigoríficos não encontram excesso de animais terminados e em algumas regiões existe dificuldade para alongar as escalas. Isso não significa alta garantida, significa que neste momento o pecuarista tem argumento para resistir a ofertas abaixo da referência.
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1: Soja 26/27, amanhã abre a porteira do plantio. Pois é, a partir desta quarta-feira, dia 16 de setembro, está autorizada oficialmente a semeadura da soja em Mato Grosso do Sul. Mas talvez a informação mais importante não seja a data, é a condição em que o produtor chega a essa nova temporada. A ProSoja MS estima a produtividade média inicial de 52,4 sacas por hectare para a safra 20. 2026-27, número 13,2% inferior ao resultado da temporada anterior. E há outro detalhe, amigo. A primeira semana de setembro trouxe chuvas entre 5 e 55 milímetros em diferentes regiões do estado. Isso ajudou na recuperação da umidade, mas não significa condição uniforme até agora. Portanto, dia 16 abre o calendário, não uma corrida. A recomendação agronômica continua sendo colocar a plantadeira no campo quando houver umidade suficiente para garantir germinação e estabelecimento uniforme.
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0: entre o período seco e chuvoso. E é justamente essa irregularidade que precisa entrar na decisão de plantio.
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0: E o resumo dessa manhã é claro, a soja abre oportunidade, mas começa uma safra cara. O milho tem oferta grande, porém ganha novos consumidores dentro de Mato Grosso do Sul. E o boi gordo continua sustentado pela dificuldade de formar escalas mais confortáveis. No campo, amanhã começa oficialmente o plantio da soja, mas a safra boa não começa simplesmente quando a plantadeira entra no talhão. Começa, claro, quando o clima, custo, produtividade e comercialização entram juntos nesta conta. Este foi o Boletim Agronosso de hoje. Eu sou Marcos Rondon e a gente volta amanhã às 10 para as 7 da manhã. Informação para quem produz, investe e movimenta o agronegócio de Mato Grosso do Sul. E você já sabe, se está no Agronosso.

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2: Bom dia, Campo Grande, bom dia, Mato Grosso do Sul. A partir de agora, Jornal da Top, primeira edição no ar, integrando o interior de Mato Grosso do Sul pela rede Top FM, através de Campo Grande 88,9, apoio do site Chapadão 360. Estamos em Camapuã 90,9, Caracol 102,3, Glória de Dourados 98,9. E através do YouTube você nos vê pela rede Top FM oficial ou a nossa página oficial topfm.top.
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0: Tensão no Oriente Médio aumenta a pressão sobre o petróleo.
2: Pesquisa aponta problemas de saúde mental entre jornalistas brasileiros.
0: Ciência fica à margem do debate eleitoral, alerta SBPC.
2: Nova regra para passageiros indisciplinados começa a valer.
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2: Hoje, dia 15 de setembro de 2026, previsão do tempo para essa terça-feira, Mistis Ramos.
0: Bom dia, Ricardo. Bom dia aos nossos ouvintes. Mato Grosso do Sul terá mais um dia aí de tempo instável, com muitas nuvens e chance de chuva a qualquer momento. Com a diminuição das instabilidades, podem ocorrer aberturas do sol. A intensidade dos ventos pode variar entre fraca a moderada.
2: Em Campo Grande, a mínima de 16 e a máxima de 26.
0: Em Camapuã, mínima de 18 e máxima de 29 graus.
2: Caracol, mínima de 15 e máxima de 27.
0: Glória de Dourados, mínima de 15 e máxima de 26 graus.
2: São 7:07, começando aí com a notícia internacional. Tensão no Oriente Médio aumenta e aí a pressão sobre o petróleo, Mirtz.
0: São informações da Reuters e os países árabes do Golfo Pérsico cancelaram uma reunião prevista para a última segunda-feira com o Irã e Omã para discutir a reabertura do Estreito de Hormuz, uma das principais rotas de transporte do petróleo do mundo.
2: O estreito está praticamente fechado desde os ataques dos Estados Unidos e Israel contra Irã no fim de fevereiro.
0: Enquanto isso, os Houthis, aliados do Irã, voltaram a atacar a Arábia Saudita com mísseis e drones. Os ataques atingiram instalações militares e provocaram novos alertas de emergência.
2: A tensão aumenta, a preocupação com o abastecimento mundial de petróleo. Os preços dos commodities subiram mais de 3% nesta segunda-feira na reabertura dos mercados após o fim de semana.
0: Segundo operadores do mercado, dos danos a um importante oleoduto saudita podem reduzir até 4% o abastecimento global de petróleo se a operação não for normalizada nos próximos dias.
2: 7:08. Bom dia, Tony Ueno. Eu tenho um amigo, Tony, que ele é empresário. Bom dia. Ele é empresário e tem mais ou menos uma frota de 250 ônibus aqui no estado. Ele está desesperado porque o diesel ele subiu consideravelmente. Ele não sabe o que fazer.
4: Custo operacional no Brasil, isso em todos os setores, né? Quando você chega para colocar um litro de óleo diesel, de gasolina no posto de combustível, você chega lá e fala, me dá aí 52% de impostos, porque é um absurdo, é muito caro. Alguma coisa tem que ser feita no Brasil, o lombo do brasileiro não aguenta mais, né? Então, assim, para sustentar tanta corrupção no Brasil, nós estamos chegando a um ponto que é, lembra do Tiradentes lá, que fez aquela manifestação contra Portugal por causa de um quinto, que é 25%. Hoje os impostos no Brasil passam de 40%. Então, sem falar taxas, né? Que eles vão embutindo um monte de taxas e taxas, e o brasileiro não aguenta, né? E a corrupção aí em vários setores da sociedade. Quer ver uma situação interessante? Eu estava olhando aqui a documentação oficial, né, do GAECO. Então não é qualquer documento comum, não. tem três servidores públicos. Uma é interessante, essa aqui, Tatiane Rodrigo de Souza. Eu fiz questão de citar o nome dela, porque ela é servidora da Agência Estadual de Regulação de Serviços Públicos, a AGEMES, comandada pelo senhor Carlos Alberto de Assis. Ela tinha uma remuneração de R$11.500 na AGEMES e sacou R$575.380 aí dos cofres da Santa Casa. Então, não tem explicação. Até a ex-mulher do Carlos de Nóbrega, né?
2: A ex-mulher?
4: A ex-mulher do Carlos de Nóbrega. Ele também sacava, tinha uma nomeação, padres tinha direito a pegar uma boquinha na Santa Casa. Gente, agora imagina a compra de medicamentos, insumos e outras situações. Então, a Santa Casa de Campo Grande tem que ser passada ali. Agora, nós já tivemos problemas aqui e não foi pouco dinheiro, não. Tivemos problemas no hospital regional, tivemos problemas aí aqui com a Secretaria de Saúde do município de Campo Grande, com a CESAL, tivemos problemas aí também no transporte. Foi feita uma intervenção no consórcio Guaicurus, e o que estava ruim parece que piorou, né? Eu lembro muito daquele vídeo. Estava ruim, agora parece que piorou. E temos a situação aqui na Secretaria de Obras do município. E, gente, a corrupção é generalizada. Agora, por que eu estou citando tudo isso? O que eu acho estranho é que os candidatos a governo do estado não estão debatendo a corrupção. O que está corroendo o nosso país, gente, é a corrupção. Por isso que não sobra dinheiro para a saúde, não sobra dinheiro para o asfalto, não sobra dinheiro para infraestrutura, não sobra dinheiro para educação, porque o dinheiro está em tudo pelo ralo, né? Quer ver uma corrupção que está ocorrendo no Mato Grosso do Sul, e a chamada de corrupção oculta, né? Uma empresa é beneficiada pelo incentivo, pela uma situação, tudo dentro da lei. Essa empresa recebe um incentivo, depois aparece uma empresa terceirizada, começa a prestar serviço para essa empresa que recebeu o incentivo. Essa empresa terceirizada, ela tem um lucro absurdo e ela é transferida depois para uma outra pessoa ligada a um grupo que lá atrás deu o incentivo. Gente, então, como diz outro, siga o rastro do dinheiro. Parabéns, Gaeco, parabéns aí o Ministério Público, que está fazendo um trabalho excelente. Agora, cabe à justiça a nos dar resposta. Agora, o dinheiro não volta para os caixas, não volta para no caixa da Santa Casa, o dinheiro não volta para o caixa da CESAL, o dinheiro não volta para a Secretaria de Obras do município de Campo Grande, e fica por isso mesmo. Geralmente as pessoas ficam presas um tempo e depois, milagrosamente, elas são soltas, passam a responder em liberdade, e a conta, sabe para quem fica? Fica para o brasileiro. Então, nós precisamos, hoje tem lá no STF, então, Brasília está pegando fogo. Então,
2: isso que eu ia falar, Tony, até você como cientista político, o Adilson Trindade. Bom dia, Adilson.
5: Bom dia, Ricardo, bom dia nossos ouvintes.
2: Olha só, Adilson Trindade.
4: Mas é um dia histórico.
2: Especialista, né? Jornalista especialista em política, esse julgamento do STF, no caso Moraes e Vocaro, né? Que discute a crise aberta após revelações sobre o Master. Aí sim, Tony, agora o Brasil para. E quando eu falo que você falando Brasília para, politicamente falando, porque é a primeira vez que o tribunal, a corte maior do país, ela vai se julgar.
4: Pois é. Agora, imagina, se lá no STF tá tendo esse problema, imagina aqui na ponta, no município, lá pequenininho, de 3-4 mil habitantes aqui no Mato Grosso. A corrupção é generalizada. Nós precisamos de um candidato a governo, de um governo que combata, de fato, a corrupção. Nós temos vendo várias matérias aqui no Investiga MS que tá dando medo. Tem muita gente aí sendo questionado aí e sendo revelado aí com movimentações olha, estratosféricas. É muita grana, é bilhões. Quer ser um exemplo? Só no município de Campo Grande, entre saúde, operação tapa-buracos, lâmpadas, transporte coletivo, só na prefeitura de Campo Grande está sendo investigado desvio ou na ONU. onde se foi parar esse dinheiro, mais de R$1 bilhão. Nós estamos falando só do município de Campo Grande, sendo investigado mais de R$1 bilhão. Então, na hora do voto, meu amigo, analise bem, vem quem é ligado a quem desviou, quem foi o secretário, quem foi o político, onde ele é nomeado, quem é o prefeito, quem é a prefeita, quem é o secretário, para você decidir o seu voto, porque não tá fácil. Olha, a corrupção está matando o Brasil.
2: 7:15, em cima dessa fala do Tony, nós vamos falar nisso, sobre o STF, que faz nesta manhã a sessão que analisa a conversa de Moraes convocado, e depois vamos ouvir a Dias Trindade.
0: Isso mesmo, Ricardo, são informações da Agência Brasil, e o plenário do Supremo Tribunal Federal começa a analisar hoje se o ministro Alexandre de Moraes pode ser investigado por uma suposta relação com o ex-banqueiro Daniel Vorcaro, preso na Operação Compliance Zero, que apura as fraudes envolvendo o Banco Master.
2: O caso chegou ao plenário após a Polícia Federal identificar cerca de 50 mensagens trocadas entre Vorcaro e um número atribuído a Moraes.
0: O contato ocorreu enquanto as investigações sobre o banco ainda estavam na primeira instância da Justiça Federal. O escritório de advocacia da família de Moraes também prestou serviços ao Banco Master.
2: A sessão começa hoje, nesta manhã, às 10 horas, e será conduzida pelo presidente do STF e relator do caso, o ministro Edson Fachin. Depois da manifestação da Procuradoria-Geral da República, os ministros devem votar.
0: O procurador-geral Paulo Guané, que também é citado nas mensagens, defende a anulação do relatório da Polícia Federal. Segundo ele, o ministro André Mendonça, entre relator do caso, teria aprofundado a investigação sobre Moraes sem autorização do plenário do Supremo.
2: Moraes, por sua vez, acusou Mendonça de direcionar as investigações por motivos políticos. A acusação foi posteriormente retirada por Fachin.
0: O STF ainda não confirmou se Moraes e Dias Toffoli participarão do julgamento.
2: Adeus, Trindade.
5: O Alexandre de Moraes, na defesa dele, apresentado ontem à noite, ele acusa o André Mendonça de vingança e que as conversas com o Vorcaro nunca existiram. No relatório fala que tem até as conversas ali, né? Print de WhatsApp. E disse que órgão estrangeiro, entendeu? Participou da elaboração desse relatório da PF. Portanto, foi a PF que fez o relatório. Só fez um pedaço só. Olha só que ponto que chegou, né?
4: Acusando a PF e acusando a manipulação dessas informações.
5: Diz que é vingança porque é interesse político, como você acabou de dizer aí, né? Do André Mendonça. Ele diz que é uma ilação criminosa e mentirosa do ministro, do André Mendonça.
4: Vamos estar acompanhando hoje, né? Eu acredito que as perícias devem revelar várias situações. Vamos acreditar que esse país tem jeito, né?
5: Só para concluir aqui, ele disse que esse do órgão estrangeiro aí, fez esse relatório tudo para interferir nas eleições de 2026. E a acusação contra ele, o Moraes, porque ele condenou os golpistas e que ainda há na tentativa de golpe no país.
4: Vamos estar acompanhando aí, vai estar bem movimentado hoje.
2: Ô Tony, só para concluir isso que você falou, o brasileiro está mais preocupado com a corrupção e menos apreensivo com relação à área da saúde, mostra o levantamento da Quest. Quem tem essa informação é a Fabíola Altran.
6: Aumenta a percepção do brasileiro sobre a corrupção no país. A preocupação dos cidadãos sobre o assunto subiu 8 pontos percentuais no intervalo de 12 dias, de acordo com uma pesquisa Quest. No início do mês, em 2 de setembro, 14% dos entrevistados relataram que a corrupção era um dos maiores problemas do país. No último levantamento, divulgado nesta segunda, esse índice havia subido para 22%. A pesquisa Quest mostra que corrupção é a segunda apreensão mais citada pelos brasileiros. Em primeiro lugar, vem a violência, para 31%, número que se manteve igual nos dois levantamentos. Nos últimos 12 dias, a preocupação com a economia saltou de 16% para 19%, mas essa oscilação está dentro da margem de erro, que é de 2 pontos para mais ou para menos. Sobre saúde, o índice caiu de 14% para 10%, e com relação a problemas sociais, a diminuição foi de 13% para 9%. Da Rádio 2, Fabíola Altran.
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2: 7:19. Vamos rapidão para o intervalo e voltamos com a entrevista do dia.
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3: 7:25.
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8: São 7:26 e estamos ao vivo com o Jornal da Top, falando para o estado de Mato Grosso do Sul, integrando pela Rede Top FM por intermédio Campo Grande 88,9, com apoio do site Chapadão 360, falamos para Camapuã 90,9, Caracol 102,3, Glória de Dourados 98,9, e você também pode nos ver através da Rede Top FM oficial no YouTube ou a nossa página oficial topfm.top. Vamos à nossa entrevista do dia.
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8: 7h26, estamos ao vivo com Soraya Tronic, advogada política brasileira, natural de Dourados, Mato Grosso do Sul, foi eleita senadora por Mato Grosso do Sul em 2018, iniciando seu mandato em 2019. Ao longo de sua trajetória, destacou-se pela atuação em temas econômicos, sociais e de interesse nacional. Também participou de debates sobre saúde pública, segurança, empreendedorismo e legislação. No Senado, apresentou projetos e exerceu atividades em comissões e frentes parlamentares. A sua trajetória política inclui ainda a disputa pela presidência da República nas eleições de 2022 e hoje candidata à reeleição ao Senado Federal por Mato Grosso do Sul. Senadora, seja bem-vinda aos estúdios da Top FM.
9: Bom dia, Top FM, bom dia, Ricardo, bom dia, Mirtes, bom dia, Dilson Trindade, Osney, Bruna e a todos vocês que estão nos ouvindo.
8: Muito bem, a minha primeira pergunta é assim, senadora, como a senhora avalia sua trajetória política desde a eleição para o Senado em 2018?
9: Ricardo, eu me entreguei de corpo, de alma e coração. Para mim, política não é profissão. É uma missão que você exerce num certo período da tua vida. Minha profissão é a advocacia. E levar isso como profissão é muito perigoso. Depender economicamente da política é perigoso. Então a gente conhece aí pessoas que vivem exatamente disso, né? Então todo mundo que vai entrar na política, eu falo, nunca abandone o seu ganha-pão, porque é aí que mora o perigo. Então eu levo isso, a política, muito a sério e hoje sou muito apaixonada pelo lado bom da política e me apaixonei pelo poder de ajudar as pessoas, pelo poder de ter uma voz, por poder atuar em todas as frentes, apesar de tanta dificuldade.

0: sociedade, principalmente para as mulheres. Então, a minha caminhada vem numa descoberta, num aprendizado constante e estudo constante também, porque nós temos que estudar. Tem gente que para no tempo e continua lá em 2013, 2014, 2015. E acima de tudo aqui a arte do diálogo, né? Mas viver nesse momento político tão imprevisível, né? De estarmos assistindo o inimaginável, quando nós pensamos que já vimos de tudo, a gente se depara cada dia com esse, diz que o roteirista do Brasil ganha de qualquer um, né? Então, eu venho com bastante, com muita experiência e muita entrega para essa reeleição, que é o que a gente vai conversar ao longo dessa entrevista.
1: Olha só, a senhora é advogada, Adilson Trindade é advogado, jornalista também, Adilson. Supremo Tribunal Federal.
2: Senadora, você está acompanhando isso aí, né, senadora?
0: Nossa, para e passo.
2: Para e passo, né? Como é que você avalia, senadora, o ministro Alexandre Moraes, que se tornou o homem mais temido do Brasil, o magistrado mais poderoso do país, que corre o risco de sentar no banco dos réus, inclusive por vários tipos de crime, um deles de corrupção. Como que a senhora avalia isso?
0: Bom, aí aqui eu já não avalio apenas Alexandre de Moraes. Tudo que tem sido descortinado e desvendado mostra que outros ministros também estão envolvidos de uma forma ou de outra. Quando falam do contrato do ministro Alexandre de Moraes, a gente também tem que falar de contrato de André Mendonça, envolvido no seu instituto com o Vorcaro. Também envolvimento do recém-formado filho do Cássio Nunes Marques, também com contrato de 6 milhões de reais, envolvimentos adjacentes ali. Então, a gente tem que trabalhar com o mesmo peso e a mesma medida para todos.
2: Tem o Toffoli também, né?
0: Tem o Toffoli também. Tem o Toffoli também. E aí nós vemos uma Corte Suprema faltando um membro, uma corte de 11 faltando um membro. Então nós estamos vivendo assim algo sem precedentes e não temos jurisprudência sobre, né? E ali virou uma questão muito pessoal, onde a gente pensa que tem que ter um julgamento técnico e nenhum envolvimento político. Isso virou exatamente o contrário. Ali a política está assim, né? Então, quando a política entra dentro do Poder Judiciário, aí eu vou falar, nós todos corremos um grande risco. Não sabemos o que vai acontecer nesses próximos dias. Meu medo é pedirem vistas, tem até 90 dias para devolverem. E nós vamos viver esse momento de especulação e de vazamentos seletivos, porque o material é fartíssimo e isso pode sim atrapalhar as eleições e manipular a cabeça dos brasileiros conforme a força de cada um.
1: São 7h32, conosco a senadora Soraya Tronic Mirtes Ramos.
3: Eu quero continuar ainda no assunto da corrupção, senadora. O eleitor, como a senhora mesmo disse, está cansado dessa situação. A gente sabe que todos esses escândalos têm influenciado e têm atrapalhado bastante a política. A gente vê muito falar de escândalos e poucas propostas. E o que o eleitor quer é melhorar a sua vida, né? Pelas pesquisas do Instituto Ranking, a gente sabe aqui que no Mato Grosso do Sul, 30% dos eleitores não querem votar em ninguém exatamente porque estão cansados. A gente vê escândalos de corrupção na saúde, a gente vê na infraestrutura, a gente tem o escândalo da Santa Casa. Então eu quero saber a sua opinião como senadora. Observando tudo isso, né, o que que sobra para nós? Há como a gente ter uma esperança na política? Porque a gente olha e muitas vezes não encontra um caminho, né? Quem deveria estar defendendo o povo não está dando exemplo, né? E coloca muitas vezes instituições respeitosas numa situação muito delicada, né? Fazendo com que a gente muitas vezes faça questionamentos que não deveria fazer. Então, o que que sobra para o eleitor? Qual que é a sua visão em relação à corrupção? Tem um jeito?
0: Bom, primeiramente a gente tem que lembrar o eleitor que nem todo mundo está nesse mesmo balaio, né? Há sim políticos e políticas que não têm telhado de vidro, que não tem nenhum escândalo de corrupção. Esse é meu caso, eu sou ficha limpa e é por isso que eu ando de cabeça erguida. E a gente enfrenta, inclusive, fake news com altivez. Mas é preciso lembrar para o eleitor também que foi ele que escolheu. Quem é o culpado de tudo isso? Somos nós, eleitores. Por isso que eu resolvi entrar na política. Eu me recordo que a partir de 2013, 2012, 2013, eu comecei a me preocupar cada vez mais e a acompanhar mais de perto a política, e eu só criticava e julgava pelas redes sociais. E ficava sempre indignada e dizia assim: ninguém faz nada, mas ninguém faz nada. E eu, o que eu fazia? Eu queria que a Mirtz fizesse alguma coisa por mim. E o que, que a Mirtz tem a ver com a minha indignação? Né? Então, eu resolvi sair da fila dos que reclamam e criticam e vim para a fila dos que fazem. E é muito fácil criticar e reclamar, mas vem fazer. Também não é fácil fazer. Mas o eleitor tem que ter a consciência que sim, ele tem que ir para a urna. O voto dele vale o tanto quanto o voto do, se o Papa votasse aqui no Brasil. O mesmo valor do voto do presidente da República, o mesmo valor do seu voto, do meu voto. É aí que está a nossa força, depois não adianta reclamar. Então, analisar o trabalho de cada um e a entrega de cada um é de suma importância. Mas às vezes chega num momento em que muita gente não está votando de forma consciente ou ainda não está prestando atenção. Muita gente não sabe quem são os candidatos, mas teve a pesquisa de ontem, apontou, não sei se foi da ranking, mas apontou 79% de pessoas indecisas ou que não vão votar. Então, quando a gente vê que certo candidato está com 50%, eu te pergunto, 50% do que, né? De que número? Então, o eleitor tem que se envolver. Tem que se envolver. E já aconteceu em municípios, em eleições municipais, do meu candidato ou a minha candidata não ganharem. E dali a pouco, gente reclamando para mim, eu falei, bem feito. Bem feito. Agora vocês vão engolir e vão aguentar. Porque eu tô falando de eleitores e não pessoal que estava trabalhando, engajado na política. Você poderia ter feito mais do que um voto. Você poderia ter se engajado. Porque se você quer uma mudança, você tem que ir lá realmente ler sobre cada um. Os sites das duas casas do Congresso, eu vou te falar, o site aqui da Assembleia Legislativa deixa a desejar. Na informação do que cada parlamentar fez, do que relatou, do que virou lei, tem que ter sim um apanhado do trabalho do parlamentar para você poder realmente analisar. Então, o portal da transparência aqui não é igual ao do Senado, tem que ser. E aí não adianta reclamar. Então a responsabilidade, eleitor, é sua, é minha, porque eu sou eleitora também. Então, ou nós tomamos uma atitude de cidadãos responsáveis e de cidadãos evoluídos, né? Eu digo no campo da maturidade política, ou então, porque ou é a democracia ou é a anarquia, Mirtz. Se eu não tenho a democracia, tá todo mundo cansado, então... Ah, eu tô cansado. Não adianta reclamar. Tô cansado, então faça alguma coisa. Mude. Ou abrace candidaturas que você aprecia, peça pro seu vizinho, faça um movimento você. E dali 4 anos, se você não gostou, troque de novo. Mas nós chegamos num momento em que muitas pessoas leem apenas o título das matérias, não acreditam em tudo que ouvem, não checam. Quando nós já estamos aqui, ó, de garganta seca de tanto falar para as pessoas não acreditarem em tudo que ouvem, em tudo que vem, mas que procurem, né, a verdade, procurem acompanhar sem paixão, gente. Cada momento da nossa história, nós temos grandes líderes. E é inegável que nós temos dois líderes muito populares, né, que são Lula e Bolsonaro. Mas eles são homens, são seres humanos. Se você se apegar aos princípios

0: Isso não põe comida na nossa mesa.
1: Senadora, nós vamos agora interromper, nós estamos em rede, né? Estamos mais ou menos em 38 municípios, maravilha, pelas FMs, e vamos agora entrar em rede para o break, e no retorno nós vamos continuar a nossa entrevista com a senadora da República, Soraya Tronic.
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1: 7:45.
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2: 7:46.
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4: São 7:47. Voltamos ao vivo com o Jornal da Top. Hoje a nossa entrevistada, senadora da República por Mato Grosso do Sul, Soraya Trunick. É a pergunta, Dilson.
5: Senadora, a senhora comentou aí que o eleitor é o culpado pela situação do país hoje, porque ele vota, está votando errado. Eu lhe pergunto, a senhora votou errado em apoiar o Jair Bolsonaro nas eleições de 2018? E outra coisa, o governo Lula é um governo limpo, sem manchas de corrupção?
6: Olha, Adilson, eu não me arrependo. Naquele momento, era aquilo que eu acreditava. Eu me sinto enganada. Eu estou decepcionada. Eu fui enganada porque eu entrei no discurso do combate à corrupção. Eu entrei no discurso de uma renovação. Eu caí numa lábia de defesa de mercado liberal, que não aconteceu, pelo contrário. Eles mesmos vão lá para fora pedir taxação do Brasil. Eu entrei no conto do vigário, como muita gente, só que eu acordei e falei, epa, só não muda de ideia quem não as tem, Adilson. É aí que está a questão. E outra, a corrupção não é uma questão ideológica, é uma questão de caráter. E a corrupção tem em todos os lugares. Pode ter dentro do meu partido, pode... Eu não sou responsável, eu respondo por mim. Se alguém agiu com desídia, imprudência ou criminosamente, que pague. Então eu não vou botar a mão no fogo por ninguém, eu respondo por mim. Agora, é fato. Coisas que eu não tinha visto lá atrás, porque não haviam sido descortinadas, muitos erros na Lava Jato, mas também abriu aí uma caixa de Pandora que a gente descobriu muita coisa de muita gente. Muitos já foram presos, pagaram pelos seus erros, outros foram injustiçados, cada um na sua situação, mesmo porque eu nunca li todos esses processos, eu li parte deles. Li sentenças, li recursos, então eu não li e nem tive acesso a tanta documentação. Mas como advogada, olhando com técnica, eu vejo que, na verdade, tinha que ser assim. Às vezes o caos é necessário. Para você reconstruir, você tem que demolir, né? Então, eu não me arrependo de nada e eu pude ver de forma muito fria. Eu passei a analisar as coisas sem paixão, como eu havia falado, e de forma técnica, e eu quero saber do resultado. Então, eu, Soraya, eleita, se eu tivesse continuado ali naquela turma, o que que aconteceria comigo? Se eles estão presos, primeiro, segundo, terceiro escalão, e eu vi que ia dar isso, eu estaria lá com eles. Deus me livre. E eu avisei. E ao avisar já em 2019, eu mostrei toda a minha independência e eu disse que eu não estaria na foto da cadeia. E eu avisei muitas pessoas daqui do Mato Grosso do Sul que foram eleitas nessa onda, porque eu era mais da cozinha ainda do que todos. Falei, ó, eu vou ser sincera com vocês, esse negócio tá, não está caminhando bem. Eu participei, diferente de todos eles, eu participei de todas as CPIs. Eu tive acesso a todos os documentos. Então, eu tive desde o começo ali, CPI da Covid. Falei, isso aqui vai dar ruim. Fui escrachada pelo gabinete do ódio. Agora, seria tão confortável, né? Eu não abrir a minha boca, eu teria apanhado menos, eu teria, porque lá existe uma situação assim de, o pessoal lá é kamikaze, eles se matam, né? Então, não é um ambiente que eu gosto de viver. Aqui tá igual, ou é um casamento, às vezes não dá certo, tá tudo bem a separação e você pode continuar amigo, né? Ou quando você tá andando com uma turma, com os coleguinhas e seus pais dizem, ó, cuidado com esses coleguinhas. Eu percebi logo, mas teve gente que preferiu ficar no conforto, sabendo de falcatrua, sabendo de interferência na Polícia Federal. Então, eu vou hoje comparando, eu não vejo interferência na Polícia Federal, tanto que as operações voltaram. Tanto que foi aberto o sigilo agora na CPMI do INSS, nesse período agora foi aberto o sigilo do filho do presidente Lula. Ali não tem transação vinculada ao INSS. Então, como é que as pessoas falam sem ter lido? Né? Então, a questão da corrupção é uma questão de caráter e não ideológica. E eu, para mim, doa a quem doer que responda. Eu respondo por mim.
4: Muito bem, são 7:52, estamos já no final da nossa entrevista. Senadora, nós queremos te agradecer muito, deixar à disposição os nossos microfones para você já pedir, né? Porque a pergunta é, por que o sul-mato-grossense deve reeleger Soraya Trunick ao Senado Federal?
6: Eu sou muito orgulhosa de ter tido essa oportunidade e quero continuar, porque eu quero continuar entregando. Hoje eu consigo analisar pessoas que têm anos e anos e anos de política e nunca entregaram metade do que eu consegui entregar, e não é falsa modéstia. Primeiro que eu sou workaholic. Segundo que dentro do Poder Legislativo facilita tanto você ser formado em direito, Gilson. Facilita demais. Então eu tive uma produção legislativa abundante. Acabou de ser sancionada a lei Bárbara Pena, que é uma lei da minha autoria, e eu peço que vocês vão até minha rede social, que o tempo aqui não permite, mas para que vocês vejam a história dessa mulher. Bárbara Pena é uma sobrevivente, Pena com dois N's, tá? E vejam o que nós conseguimos fazer. Eu sou relatora da lei da misoginia, fui relatora da lei da liberdade econômica, autora de inúmeros projetos de lei, relatora de projetos que viraram lei. Então tem gente que não tem produção legislativa. Por quê? Porque legislar não é só trazer recursos para cá, e eu sou campeã de recursos, fui a senadora que trouxe, que conseguiu trazer para cá cerca de 5 bilhões de reais, traduzidos em asfalto, traduzido em cirurgias, caravana da castração, o Prospera MS, que é um case de sucesso que eu estou escrevendo agora para o novo governo Lula, Prospera Brasil, que é o maior programa de capacitação da agricultura familiar, de fomento verdadeiro da agricultura familiar do Brasil. Tem vindo secretários de Estado copiar o modelo, e tem que ser copiado. Então eu tenho entrega. E nesse problema grave e sério que é a violência contra a mulher, eu digo para vocês, eu sou a única mulher candidata ao Senado, são duas vagas. São 9 homens e uma mulher. E agora o mote desse ano, Mirtz, é a violência contra a mulher. Então tem muito candidato aí antigo, eu não vou falar dos novos porque eu não posso julgar alguém que nunca teve oportunidade, mas que estão levantando a bandeira da mulher e nunca fizeram nada. Nada. Eu legislo e irei continuar legislando. E invisto e continuarei investindo em toda a estrutura para o combate à violência. Pena que eu não tenho a caneta do executivo. Então, nesse sentido, eu peço para vocês, são duas cadeiras, votem numa mulher, sou eu, Soraya Trunick, e depois você escolhe. Então, Soraya 400, no dia 4 de outubro, eu peço o seu voto e eu quero te dizer o seguinte: muita gente tem dito, Soraya, eu tinha ficado bravo com você, hoje eu reconheço e vou votar em você de novo. Então vote por quem tem como sigla principal da sua, na sua vida, na sua cabeça, e uma paixão principal, o Mato Grosso do Sul. Então eu entrego para você, gostando ou não de mim, sendo meu eleitor ou não, eu entrego com o mesmo carinho, com a mesma paixão e a mesma responsabilidade.
4: Muito bem, agradecemos, desculpa, agradecemos, senadora, sua participação aqui nessa entrevista do dia. E vamos à informação sobre saúde. Planos de saúde terão que cobrir mamografia digital para todas as idades a partir de outubro. Então, quem tem essa informação é a Milena Abreu.
2: Planos de saúde serão obrigados a cobrir exame de mamografia digital para todas as pessoas, sempre que houver indicação médica, sem restrição de idade, a partir de 1º de outubro. A decisão foi tomada pela Agência Nacional de Saúde Suplementar no dia 3 de setembro e anunciada na última quinta, dia 10. A ANS é o órgão que regula a indústria de planos de saúde no Brasil. A diretora da Sociedade Brasileira de Oncologia Clínica, doutora Daniele Assad, diz ser muito importante essa mudança, mas lembra que será necessária a solicitação médica.
7: Vai tirar a questão da idade da paciente. O que vai importar mais vai ser uma indicação médica adequada para a mamografia. Então, a paciente vai ter maior acesso ao exame. Essa mudança não significa que todas devem fazer mamografia de rotina. Essa concessão da ANS, ela vem para que as mulheres que tenham indicação médica, uma indicação objetiva que preencha critérios clínicos, tenham acesso ao exame.
2: A cobertura desse exame era obrigatória apenas para mulheres com idade entre 40 e 69 anos. Doutora Assad afirma que as mulheres que precisam iniciar o acompanhamento das mamas mais cedo e não faziam parte dessa faixa de idade são as que mais irão se beneficiar da mudança.
7: Há mulheres que têm um risco maior para câncer de mama porque suas mães tiveram um câncer de mama em uma idade mais jovem, ou são mulheres que têm mutação patogênica e gene de predisposição ao risco de câncer de mama, como BRCA1 e BRCA2. Essas mulheres todas precisam iniciar um rastreamento com mamografia e com ressonância das mamas de uma forma mais precoce, antes dos 40 anos.
2: De acordo com a doutora Daniele, outra vantagem da mamografia digital comparada com o exame convencional é que as imagens podem ser ampliadas e ajustadas pelo radiologista. É também considerado um dos principais exames para detecção precoce do câncer de mama, permitindo identificar alterações antes mesmo de serem percebidas ao toque, o que é de extrema importância, já que o Instituto Nacional de Câncer, ligado ao Ministério da Saúde, estima quase 79 mil casos de câncer de mama por ano no Brasil. Agência Rádio Web, produção e reportagem, Carolina Prazeres.
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4: São 7:59, estamos aqui despedindo, né? Da senadora, e você também nos acompanhando. Assim, fechamos mais uma edição do Jornal da Top, agradecendo a disponibilidade, iniciamos Osney, Bruninha, o Tonione, enfim, toda a nossa equipe que fez o jornal hoje conosco nesse 15 de setembro de 2026. Quero encerrar a nossa edição de hoje falando sobre o que você tem de mais importante dentro de você. Você já falou para alguém de coração ou pela mente? Como que funciona isso? Quando você diz eu te amo somente pela sua mente, talvez seja mais fácil, porque é da sua cabeça para sua boca. Agora, falar o eu te amo do coração para a sua boca é muito mais difícil, porque passa pelo seu pescoço, o teu respirar, e dizer o eu te amo de uma forma contundente, verdadeira, no qual o teu coração fala através da tua boca. Que todos os dias você possa dizer: tô feliz,
8: tô na top.
4: Bom dia.
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6: Oito e sete.

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2: É isso aí, pessoal. 8:08 da manhã. Tô feliz, tô na top. Eu sou o Sam e eu vou ficar com vocês até as 10 horas da manhã, curtindo muita moda boa, muita música boa e participando aqui com você, que é o ouvinte na nossa Top 90.9. Você que está aí na região rural, você que está aí no comércio, você que está aí, seja lá a área que estiver, que a nossa rádio Top 90, com seus 3.000 watts de potência, alcança. Muito bom dia pra você. Um ótimo trabalho, ótimos estudos. Que todos os seus planejamentos, todas as suas metas hoje sejam estabelecidas e sejam concluídas para, se Deus quiser, né? Para a glória de Deus. Maravilha demais. O dia vai ser hoje maravilhoso, vai ser uma terça-feira incrível, né? Uma bela terça-feira desse nosso mês de setembro. Fresquinho, bom, eu gosto, né? A gente encara a moto logo cedo, não é tão fácil, mas é muito bom, é gratificante demais viver isso. Seguindo essa linha, gente, de bom alto astral, eu vou mandar um flashback, mas de um cantor que eu gosto muito e da música que eu gosto muito da letra dela. Don't Stop Believing, The Journey. Don't Stop Believing significa não pare de acreditar, né? Fala a respeito de uma pessoa na situação dela que ela veio a entender que ela precisa acreditar que um dia após o outro, já basta cada dia ser um mal, né? E um dia após o outro nós podemos fazer mais. Hoje não foi daquele jeito, mas amanhã vai ser melhor. Cada dia Deus vai nos recompensar e vai ser uma coisa incrível, né? Então vamos lá, vamos seguir na programação. Manda sua mensagem no 99611-4048. Peça sua música, fala comigo. E vamos seguindo. Porque eu tô feliz, tô na top. Escuta aí, Journey, Don't Stop Living. 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
3: 8:21.

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1: É isso aí, pessoal, 8h22, tô feliz, tô na top. Hoje, pessoal, nós estamos exatamente na metade, né, do mês de setembro. Hoje, dia 15 de setembro, hoje é comemorado, pessoal, o dia do cliente e o dia internacional da democracia. O dia do cliente homenageia os consumidores e aproxima o comércio de quem compra. O Dia Internacional da Democracia, criado pela ONU para lembrar a importância dos direitos humanos, da participação do povo e das leis. O Dia Nacional do Musicoterapeuta, o Dia da Nossa Senhora das Dores. Olha só, hein? Dia Mundial da Democracia, né? Estamos chegando aí perto das eleições, que possamos exercer nossa função democrática da melhor maneira, votar nos melhores candidatos, pensar, pesquisar, né? Uma coisa que eu recomendo, assim, que eu venho fazendo, pesquisa a respeito do candidato, seja lá A, B, o que fez saber mais a fundo, é algo muito interessante a se ver, né? A democracia em si é um direito nosso, graças a Deus por nós sermos um país livre, né? E poder exercer esse direito. Bom demais, né? A participação aqui dos nossos ouvintes, aqui nós temos a participação do nosso amigo Marcelo, olha só, nosso amigo Márcio, nosso amigo Júlio, nosso amigo José. Pedindo aqui uma música aqui com o Zezé. Zezé, qual que vai pedir? Vamos lá, vou escolher uma aqui que eu gosto muito, pra sempre. Essa música é linda. Vamos seguindo então, daqui a pouquinho mais participação, eu vou dividir bonitinho aqui. E é o que eu falo, tô feliz, tô na top, daqui a pouquinho eu volto já.

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3: 8:41.

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9: 8:59.

0: 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Opa, 1, 2. Tô feliz, tô na top 92. Falando aqui com vocês aqui, a top demais. Agora acabamos de escutar Elis Just Cowgirl, né? Olha só as músicas meio os country aqui. Tô feliz, tô na top. Hoje, pessoal, hoje dia 15 de setembro. Nós estamos aí na metade do mês, 9 de setembro. Bom demais, né? A participação do nosso ouvinte, a Cleonice, mandou aqui, quer ouvir uma música do Rick Renner, A Minha Escolha. Eu vou, sabe qual que eu vou escolher? Uma música que eu gosto muito, que eles, na verdade, eles regravaram do Roupa Nova, que é A Força do Amor. Essa música é uma canção muito bonita. Eu acho que ela tem um arranjo muito legal, uma letra muito bacana, né? Roupa Nova também são artistas que mandam muito bem, né, na musicalidade, nas vozes, incrível. Uma grande perda pra música brasileira, que foi a perda do Paulinho, né, que era o ex-vocalista da Roupa Nova. Agora estão com a nova formação, até fizeram a apresentação ali no Rock in Rio, né? Mas aí vamos lá, vamos estar escutando então essa música que é linda, A Força do Amor, certo? A participação também da nossa amiga Cléia Furtado, Wender, Tinoco, a Dona Helena também. Ah, Dona Helena. Muito bem, muito, muito bem. Tô feliz, tô na top. Daqui a pouquinho eu volto.
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0: É isso aí, pessoal. 9h20, tô feliz, tô na top. Pessoal, deixa eu contar uma fofoca aqui pra vocês. Não sei se vocês estão lembrados, mas hoje é dia 15, daqui a 14 dias, no dia 29, vai acontecer, né, a comemoração dos 78 anos do aniversário da nossa Camapuã, né? 78. Eu nasci, Camapuã tinha 50, olha só, né? Ué, faz a conta aí, vê qual que é a idade do Sam. Pessoal, interessante, vão ser umas atrações bem legais aqui, conterrâneos, né? Pessoa aqui do Mato Grosso do Sul. Uma das atrações vai ser o João Lucas e Walter Filho. Daí nós vamos ter o Luca e Biel. O Luca e Biel, volta e meia, toca as músicas dele aqui na rádio também. Você já deve conhecer algumas músicas deles. E a Patrícia e a Adriana. Gente, eu vou colocar daqui a pouquinho a música do João Lucas e Walter Filho. Vocês vão lembrar que vocês conhecem a música deles, hein? Vou colocar a música Abstrata. Abstrata é uma música legal, é uma moda bacana. Tem uma voz bacana, legal. E Patrícia e Adriana também dispensa comentários. Vou colocar aqui daqui a pouquinho. Qual música que eu vou colocar aqui? O Mais Fraco Coração. Nossa, é bom demais, gente. Eu sou muito fã. Um abraço pra minha mãe, Dalgisa Coimbra. Final de semana colocou Patrícia e Adriana pra rodar lá. E eu lembrei o tanto que é bom, gente. As meninas de Campo Grande são talentosas demais. Um abraço. Todo sucesso pra essa dupla aí, que é minha dupla favorita. Essas mulheres são a dupla feminina que eu mais gosto. Não tem jeito. Cantam demais. 9h21. Tô feliz, tô na top. Daqui a pouquinho eu volto com muito mais sucesso, com muita mais participação. E é isso aí. Tô feliz, tô na top.
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5: 9:26.
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1: É isso aí, pessoal, 9h29, vocês acabaram de escutar Abstrata, música de João Lucas e Walter Filho. Observação, hein? Dia 29, comemoração do aniversário da nossa cidade, da nossa Camapuã, vai estar aqui João Lucas e Walter Filho, né? Cantaram essa música aqui, Abstrata. Também vão ter Lucas e Biel e Patrícia e Adriana. Daqui a pouquinho vou estar tocando aqui o Mais Fraco Coração. Essa música é boa, hein? Moda boa demais. Estamos aqui com o pessoal da Gazin. E aí, pessoal,

0: Muito bom dia, Santiago. Muito bom dia, ouvintes da rádio Top FM.
1: Muito bom dia, amigos e clientes. Muito bom dia, Santiago.
0: Muito
1: é você
0: bom dia,
1: hoje?
0: Tamapuã.
2: Hoje
1: será
2: sou
1: que você
2: eu.
1: Vai aguentar nós, Santiago? Né?
2: Então, eu não sei.
0: Muito bom dia, Camargo. Aguenta nós lá ele, tá amarrado.
2: Lá ele mil vezes. Ih, tô fora.
0: Lepo. E aí, Santiago, tudo bem?
2: Bom demais.
0: Espero que todos sejam bem. 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
4: 9:42.

É isso aí, pessoal. 9h45. 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Tô na top. Daqui a pouquinho vou colocar, como eu prometi, Patrícia Adriano, Mais Fraco Coração, ó, pra você já animar pra festa da nossa cidade, aniversário da nossa cidade, hein? Bom demais. Acabamos de escutar Pena Que Você Já Namora, Marcos e Belucci. Cara, essa música aqui, tá? Essa música aqui tá me fazendo pensar, Deus o livre, cara. Rapaz, pensa, tá no relacionamento e o cara falando assim, ô, seu relacionamento sério, né? Você tá doido.

doido esse. Eu sou muito. Eu me imagino muito, eu tenho a imaginação muito fértil. Começo a imaginar assim, eu falo, Deus o livre, não desejo isso pro meu pior inimigo. mas todo sucesso, gente. Marcos e Belucci é uma das minhas duplas favoritas. Eu sou muito fã do tal do rock and roll, né? E o Belucci tem essa voz, às vezes, grave, né? Faz um drive que a gente fala na área musical, né? Que é muito chique também. Eu sou muito fã de Marcos e Belucci, de verdade. Mas essa daqui não tá dando certo, não. Brincadeiras à parte, pessoal. A Cleonice falou assim: essa Maca Mapan não vem cantor bom. Será, Cleonice? Mas a Patrícia Adriana, eu até que eu gosto. Eu acho, sabe quem que devia vir com a Pan? Eu nem é dos caras que eu mais escuto, assim, não, mas assim, eu penso que Henrique e Juliano seria bom pro povo, né? O povo gosta muito. Eu vou falar o que eu gosto, eu vou trazer o Elton John. Ai, ai. Mas eu acho que seria interessante, né? Mas não traz, né? Difícil, né? Ou traz? Não sei dizer. Deve trazer. Ano passado trouxeram o Guilherme. Gosto demais, né? Bom demais, eu gosto. Mas vamos seguindo aqui. Daqui a pouquinho eu volto com muito mais. Como eu sempre digo, tô feliz. Tô na top.

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3: Olha a hora certa, 10:08.

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2: Vamos levar devagar, rapaz.
1: Senhoras e senhores, carinhosamente e prazerosamente, bom dia para todo o estado de Mato Grosso do Sul. Para você, minha querida amiga, que tá nesse momento pensando o que vai fazer de almoço. Para você que já descascou o ai, não é ai não, ai. E vai fazer aquele arroz Johnny Love, é o nome da fé.
3: É feliz e abre garrafa.
1: Meu amigo, o negócio é o seguinte. Um arrozinho com feijão bem feito, feito na hora, não tem pra ninguém. Você tá doido, bom demais. Agora eu quero falar com você, você meu amigo e minha amiga, que sente dores, dores nas costas, nos braços, a articulação, a junta sua é dolorida. 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
4: 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Graças a Deus, bom dia, audiência da Rádio Top. Estamos aqui para falar de saúde, Potência, falar de estímulo system. O que que é o aparelho estímulo system?
1: Exatamente, eu queria que você explicasse para a população do estado de Mato Grosso do Sul que aparelho que é esse.
4: É um aparelho de eletroestimulação. Ele não é vibrador, ele não é massageador, ele é ondas elétricas. É um aparelho que a ciência criou para benefício da saúde do corpo humano. Ele estimula o corpo humano, o sistema nervoso, os músculos, 1.200 vezes em apenas 20 minutos. Para quê? Para combater as inflamações, principalmente as dores, melhorar a circulação sanguínea e eliminar as inflamações das articulações, bursite, artrite, artrose, problema de nervo ciático, má circulação que tá com a perna aí tudo inchada. Olha, se você tá sofrendo com essas patologias, AVC também, várias outras patologias que não dá para falar tudo aqui no momento, que o nosso tempo é curto.
1: Passou dos 40 já começa a ter dor, né?
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4: É, até antes.
1: Você tem dor, fião, onde que dói você? Tudo, mas já ele tem 31 anos de idade só.
4: Por incrível que pareça, a gente pensa que as coisas acontecem só com pessoas idosas.
1: Não é.
4: Eu já vi uma criança com AVC. Teve AVC na barriga da mãe.
1: Ah, uma pergunta bacana, por exemplo, a pessoa teve um AVC, né? Um acidente vascular
4: cerebral.
1: Cerebral. Ficou com sequela. Ele não consegue mexer a mão. Diz que esse aparelho não é que ele cura, mas ele ajuda. É isso?
4: Ele não cura, mas ele solta aquelas atrofias, não deixa a pessoa atrofiar. Uma pessoa que sofreu um acidente vascular cerebral ou um acidente de automóvel, tá lá no movimento, mais um braço, uma perna, a tendência é atrofiar. Para não atrofiar, a pessoa tem que usar um eletroestimulador que vai soltar as atrofias, criar fibra massa muscular, vai melhorar a circulação daquele membro que não tá mexendo, o braço, a perna, e a pessoa vai voltar a ter qualidade de vida. Eu já tratei de gente com aparelho, com AVC, com acidente vascular cerebral, que não tinha locomoção. 10 meses usando aparelho, graças a Deus, voltou a ter locomoção.
1: Como é que é? Você põe o aparelho na tomada?
4: Ele emite ondas elétricas, né? São aí eletrodos.
1: Aí você amarra na pessoa.
4: Isso, aqueles eletrodos vai ali no membro da pessoa, no corpo da pessoa, vai emitir ondas elétricas, vai estimular os nervos, estimular os músculos, soltar aquelas atrofias. Ele faz o sentido reverso. Quando você mexe um braço, braço, uma perna, é os neurônios que tá mandando o comando. É. Quando você perde o comando cerebral, né? O acidente vascular cerebral perde o comando, o sistema motor. O aparelho, ele faz o sentido reverso e ele estimula os neurônios dentro do cérebro. E a pessoa, com o decorrer do uso do aparelho, ela volta a ter movimento.
1: E o mais interessante é que o senhor faz a primeira visita, aonde que a pessoa tá sentindo dor, o senhor vai lá, instala, sem custo.
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1: Aô, garoto apaixonado, a moda.

Ouvimos aí o Rick Renner aqui nas ondas da Rede Top de Rádio, a melhor do Brasil, a potência. Gente, vou sortear uma cesta básica hoje da SS, tá? Manda seu WhatsApp pra mim, 992188550, 992188550, já manda sua mensagem de voz, você participar ao vivo comigo no ar, e a pegada aqui é assim, eu tô feliz, eu tô na top. Positivo? Simbora, potência? Daqui a pouco tem mais, viu? Daqui a pouco tem mais. Bora!

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23: 10:27.

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0: Opa, que isso, potência? Cadê a trilha? Cadê a trilha?
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0: 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Agora eu vou tocar uma moda do melhor cantor do mundo. Esse caboclo aqui, eu gosto demais dele, ó.

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3: 10:44.

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2: Olha a hora, bebê, agora são 15 para as 11.

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0: homem. 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Você deixa a camisa lá agora, agora. Pode buscar amanhã cedo que tá pronto. Pode buscar amanhã cedo. E Alexandro? Fala, eu quero uma estampa, eu quero pôr o Potência na frente da minha camisa, o Potência de chapéu, bonitão. Eu quero fazer uma, duas, três, não importa. Não importa. Eles fazem pra você, 92157855. 92157855. Fechou? Então, na boca nós faz. Fui é feliz e abrigar. Alô? E a bala parte do peito. Oi, Cleonice.
1: Bom dia, Potência. Que é Cleonice, quer participar do sorteio.
0: Aonde? Cleonice.
1: Fala na escuta.
0: Manda áudio. A Gislaine Gasparilha. Ô, Gislaine, manda áudio. Manda áudio, que eu não sei ler, não. Manda áudio.
2: Rádio top. Tá demais hoje, hein, Potência.
0: Você viu?
2: Coloca aí o...
0: Aonde?
2: No sorteio de sacolão.
0: Sacolão.
2: Marcos do Jardim Noroeste.
0: Manda áudio, que eu não sei ler, não. Chapéu, e ela tira a roupa. Alô, bom dia, oi, bom dia, bom dia.
3: Bom dia, bom dia, Jean Potência, que é o Dercy chegando em Campo Grande, ligado na top 88.9. Tô feliz, tô na top.
0: Eu também, Gaboco. Tô feliz, tô na top. Mande áudio aí, ó.
4: Mande áudio, não mande, né? Não mande escrevendo, não, que eu não sei ler, não. Mande áudio.
0: Meu, mande áudio.
4: Meu, mande áudio.
0: Mas não é o. Ei, não é o áudio do. Do Nova Lima, não, tá?
4: Mande áudio, não mande, né? Não mande escrevendo, não, que eu não sei ler, não. Mande áudio.
0: Mande áudio.
4: Mande áudio. Manda!

0: E me toca pra mim.
1: Oi, te toco.
0: Barquinho de ouro.
1: Barquinho de ouro. Mexa comigo, mexa comigo.
2: Bom dia, aqui é Nilva.
1: Nilva?
2: Então.
1: Nilva. É,
2: me coloca nesse sorteio aí.
1: Aí.
2: É. Ele coloca meu nome no sorteio e eu quero ouvir a música.
1: Qual
2: Marília
1: música?
2: Mendonça, Marília... Se Olha no Espelho.
1: Se Olha no Espelho.
2: O programa está top.
1: Obrigado, coração. Muito obrigado, meu amor. 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
3: Opa, Benção.
1: Oi!
3: Bom dia,
1: querida! Dá
3: uma boa pra nós aí do Nando Moreno.
1: Nando Moreno.
3: É participar do sorteio.
1: Pode.
3: Todo sorteio.
1: Tô na top, tô na top.
4: Mande áudio, não mande.
1: Não mande, não.
4: Não mande escrevendo, não, que eu não sei ler, não. Mande áudio.
1: Tá bom, filha.
4: Entendeu? Mande áudio.
1: Abençoe.
4: Por favor.
1: Bom, obrigado. Opa! Daqui a pouquinho tem um horário eleitoral gratuito.
5: Acaba! Acaba, pelo amor de Deus!
1: Vai demorar a acabar.
5: Para!
1: Meu amigo engenheiro Márcio Peter. Ô, Márcio, cadê você? Márcio Peter. Garoto bacana da melhor qualidade. É o rei do podcast. Alô, Márcio Peter.
6: Volta pra
1: atorar. Alô, Márcio Peter. Meu amigo Márcio Pipe, menino bom.
7: Te amo, meu anjo. Faz o meu pique se eu comprar feijão.
1: Não tem feijão na casa do homem, não.
8: É, daí.
9: Tem um pai desgraça, velho. Parece um siriguejo, é um caranguejo amassado. É feio.
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0: 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Interrompemos nossa programação para a transmissão do horário eleitoral gratuito obrigatório de propaganda eleitoral sob responsabilidade dos partidos políticos. Dentro de instantes, voltamos com a nossa programação normal.

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amor. 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

0: Zap aqui da Rede Top de Rádio 92885 50. Fala comigo! Alô!
1: Bom dia!
2: Alô, Potência! Hoje rádio tá top, hein?
1: Também.
2: Me coloca no sorteio do sacolão daqui do Jardim Noreste, Gislaine.
1: Coloco mesmo. Eu coloco mesmo. Gislaine.
3: E eu quero saber se outra pessoa for com a minha identidade aí.
1: Ah.
3: Ela pode pegar meu prêmio?
1: Pode. Pode mesmo. O prêmio foi feito pra distribuir. Vem logo, bom dia.
4: Ô, Potência! Meu amigo,
1: solta
4: Júlio de Matos. Vamos, meu guri.
1: Fala comigo.
4: Manda aí o endereço aí pra minha concorrer às vagas de um curso técnico.
1: Tá bom.
4: E põe no sorteio da cesta básica aí, do sorteio que tem aí.
1: Pose.
4: É, manda o um contato aí pra mim, como que eu faço pra poder participar desse curso técnico.
1: Tá
4: Faz
1: bom.
4: Por favor pra mim, meu amigão.
1: Valeu.
4: Campo.
1: Tá bom.
4: Obrigado.
5: Pedro, meu querido amigo, por gentileza, Pedro, entra no meu privado, é Estevão Ferreira. Eu preciso falar com você com urgência.
1: Mas rapaz, ele não me pagou o homem ainda, Pedro, pelo amor de Deus. Não pagou o homem ainda, Pedro. Ô louco, bicho.
6: Ô louco, bicho.
1: Não pagou o cara ainda, ô Pedro.
5: Pedro, meu querido amigo, por gentileza, Pedro, entra no meu privado, é Estevão Ferreira. Eu preciso falar com você com urgência.
1: É doido. Ó. Palmeirense falando. A hora dele fica só dando risada do outro lado do vidro ali. Fala, esse cabo é doido. Onde arrumaram esse homem doido, meu Deus?
7: Fala, bom dia, meu Potência.
1: Fala aí.
7: Você tá bom?
1: Tô, rapaz.
7: Eu velho Dito.
1: Velho Dito.
7: Tô feliz, tô na top.
1: Eu tô igual namoro no começo, Dito. Namoro no começo não tem coisa melhor. Né, fia? Namoro do começo, aquela baixão. Quantos anos tem de casada? 10.
6: Ai, credo.
1: Bom dia.
8: Bom dia, Jean Potência. Fala comigo.
1: Que voz macia.
8: Tu és Namara aqui do Santa Luzia. Desejo pra você e toda essa equipe Top FM um excelente dia. Quero participar do sorteio. Potência, grande abraço.
1: Deixa eu falar uma coisa pra você. Ô, Ed Namara, você já pensou em ser locutora na sua vida alguma vez ou não? Ó que voz macia. Não, escuta isso, escuta.
8: Bom dia, Jean Potência.
1: Ah, pá.
8: Fala comigo.
1: Tem voz locutora.
8: Tu és Namara aqui do Santa Luzia. Desejo pra você e toda essa equipe Top FM um excelente dia. Quero participar do sorteio. Potência, grande abraço.
1: Ô Pelúcio, manda uma mensagem de voz aqui. O Flamengo ganhou ontem. Manda aqui na rádio aqui. Você que é mais esportista. Um rapaz que quase não bebe. Cadê o fofoqueiro que anda do seu lado? O radar? Aquele rapazinho, aquele fofoqueiro, minha nossa senhora!
9: Bom dia, meu amigo Potência. Bom dia, rádio. Rádio Top FM.
1: Aqui o bicho pega.
9: Potência, manda um alô pra minha mãe, Geraldina.
1: Geraldina.
9: Coloca no sorteio aí.
1: Oxe.
9: Um abraço, Potência. Oxe. Tchau, obrigado.
1: Tchau, obrigado. 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Fala comigo, Helena.
10: Bom dia, Potência. Coloca meu nome no sorteio da cesta básica, Potência. Meu nome é Carlos Alberto Pereira da Cruz, moro no bairro Guanandi. Valeu, Potência.
1: Você mora na onde? No Guanandi? Alô, Guanandi! Alô, Guanandi!
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0: 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Honra e glória ao nosso Deus, que está aqui.
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0: 11:49.
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0: falar em uísque Max Cellar, você já tomou ele ou não?
1: É, garoto.
0: É trem de cinema, meu filho. Tomou, apaixonou, dormiu.
2: Não pisa nesse solo, não sai mais.
0: Fala comigo.
2: Aqui nós tô...
0: Já mandou o seu nome completo, eu vou sortear uma cesta básica depois da próxima moda. Pra encerrar o programa. Já mandou o seu nome completo? Se não mandou, meu filho, arrepia. Tira o pé do chão e arrepia, rapaz. Arrepia.

enfrentei o Pantanal em Viamão. Quem faturou a cesta básica de hoje? A Priscila Correia. Atenção, atenção, Priscila Correia faturou a cesta básica de hoje. Parabéns pra você. Tá? É só vir buscar na rua San Martín, número 5. Tá bom, querida? Vamos lá, eu tô comendo.

ao final, Bagual. É. Liga aí. Liga. 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Foi bonito, hein? 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Um abraço, Brasil. Eu volto amanhã.

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14: Meio-dia e seis.
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16: Instagram, @TopFM88 e no YouTube, @TopFMOficial. Bom dia, Rogério Zanetti.
17: Bom dia, Tony Ueno. Bom dia, Mirce Ramos.
18: Bom dia, Rogério.
17: Bom dia,
18: tudo bem? Bom dia, Tony, tudo bem?
16: E estamos ao vivo na Top FM e nos ligando aqui, mandando um abraço todo especial, deputado federal Vander Nobé. Alô, Vander, daqui a pouco eu retorno para você, tá bom? Grande abraço. Abraço. Olha, é o seguinte, são 12h07 e a chuva parou? Não? Ainda tá chovendo?
17: Tá chovendo aí?
18: Tem chuva ainda prevista para hoje.
16: Sim.
18: Ainda temos chuva para os próximos dias, mas o calor vai voltar e vai voltar daquele forte jeito.
16: É, então melhor continuar chovendo.
17: É difícil escolher, né?
16: É difícil. Hoje é terça-feira? Terça-feira, dia 15 de setembro de 2026. Hoje é dia do cliente. E o cliente sempre tem razão. Vamos às datas comemorativas.
18: Muito bem, Tony, como você bem disse, hoje é dia do cliente, também é dia do musicoterapeuta, é dia mundial de conscientização sobre os linfomas e hoje é um dia muito importante, né? Nós estamos aí a 18 dias das eleições e é o dia internacional da democracia. Aliás, o dia 15 faz referência à adoção da Declaração Universal da Democracia em 1997, assinada por 128 países, incluindo o Brasil, e com o julgamento aí também ocorrendo no dia de hoje.
16: Pois é, isso valoriza cada vez mais a democracia e defender ela em nosso país. E eu que trabalho com pesquisas eleitorais, emissora de rádio, jornal, impresso, site, volta e meia aparece alguém querendo colocar a faca no pescoço da gente, né? Mas a democracia, ela tem que prevalecer sempre, doa a quem doer, né? Olha, e isso nós estamos confirmando agora no STF, os próprios ministros, né? Do STF aí sendo colocado na balança de uma situação jurídica. Vamos aos destaques do dia.
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16: STF começa a analisar investigação contra Alexandre de Moraes.
18: Pesquisa aponta problemas de saúde mental entre jornalistas brasileiros.
16: Ciência fica à margem do debate eleitoral, alerta SBP.
18: E nova regra para passageiros indisciplinados começa a valer.
16: E o petróleo está nas alturas, sem previsão de baixar, Rogério Zanetti. São 12:09. Vamos à previsão do tempo.
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18: Em Mato Grosso do Sul tem uma terça-feira de tempo instável, muitas nuvens e chance de chuva a qualquer momento. Com a diminuição das instabilidades podem ocorrer aberturas de sol e a intensidade dos ventos pode variar entre fraca a moderada. Em Campo Grande, mínima de 16 e máxima de 26 graus. Em Camapuã, mínima de 18 e máxima de 29. Caracol, mínima de 15 e máxima de 27 graus. E em Glória de Dourados, mínima de 15 e máxima de 26 graus.
16: 12:10, 12:10. O Rogério Zanetti, começou a sessão do STF. Qual a sua avaliação?
19: A minha avaliação, como hoje é o dia da democracia, tem aquela frase que fala que a democracia é o pior dos regimes.
16: É o pior dos regimes.
19: Até inventarem o melhor.
16: Até inventarem o melhor.
19: Não inventaram ainda, né? E o STF está finalmente descobrindo que vai precisar cortar na própria carne, né?
16: Sim.
19: Tem várias discussões, tem torcida, né? Virou um jogo de torcida organizada, uns torcem para um lado, muitos veem viés políticos nas decisões, tanto de um lado quanto do outro, mas o fato é que o STF precisa sim passar por esse debate, precisa sim cortar na carne, mas o mais importante para nós, principalmente na imprensa, também, que é o seguinte: se for necessário punir juiz da STF, que se puna. O que não pode ser punido é a instituição. A instituição é uma dos pilares da nossa democracia, é uma instituição das mais importantes da nossa república e ela precisa ser preservada, que se julgue juízes se for necessário, que apareçam provas e tudo mais, mas acima de tudo que a gente tenha a capacidade de entender a importância do STF e da nossa democracia, porque uma coisa está umbilicalmente ligada à outra.
16: Vamos a essa matéria com Mirce Ramos.
18: São informações da Agência Brasil e o Supremo Tribunal Federal começou a analisar hoje se um ministro da própria corte pode ser investigado criminalmente. O caso envolve Alexandre de Moraes, supostas mensagens trocadas com o ex-banqueiro Daniel Vorcaro, dono do antigo Banco Master. A análise ocorre a partir de um relatório da Polícia Federal que reúne 52 mensagens atribuídas a Vorcaro e enviadas a Moraes entre 2023 e novembro de 2025, quando o empresário foi preso. Segundo o documento, as mensagens indicariam uma proximidade entre os dois. A Procuradoria-Geral da República, porém, pediu a anulação do relatório. A PGR argumenta que o ministro André Mendonça, responsável por autorizar o avanço da investigação, deveria ter comunicado o presidente do STF ou o plenário da corte. Antes de analisar o conteúdo do relatório, os ministros devem decidir questões preliminares, como o quórum necessário para o julgamento de Moraes, Mendonça e Dias Toffoli estão presentes também na sessão. Moraes nega qualquer irregularidade e classificou a investigação como ilegal e inconstitucional.
16: São 12:13 e neste momento o STF está de recesso, volta às 14:00, portanto menos de uma hora, né? E o bate-boca está correndo solto no STF. Por um lado, nós acreditamos que nós devemos confiar na justiça e valorizar a democracia. Por outro lado, é uma vergonha para a população brasileira. A mais alta corte estar envolvida aí com situações e acusações. Vamos a mais uma notícia. Pesquisa aponta problemas de saúde mental entre jornalistas brasileiros. Eu acredito.
18: Pode acreditar mesmo. Uma pesquisa do Fundacentro, com apoio da Federação Nacional dos Jornalistas, aponta um cenário preocupante importante para a saúde mental dos profissionais de imprensa no Brasil. O estudo ouviu 257 jornalistas e revelou que 48% apresentam sintomas de insônia, outros 36 relataram episódios típicos de ansiedade, enquanto metade dos entrevistados afirmou enfrentar quadros de depressão. Entre eles, 9% apresentaram sintomas de depressão severa e 16% extremamente severa. A pesquisa também identificou problemas relacionados ao ambiente de trabalho. Entre 26% e 37% dos jornalistas relataram ter sofrido assédio moral e 30% disseram ter sido vítimas de cyberbullying. Outro dado que chama a atenção: 61% dos entrevistados afirmaram receber baixo apoio social no trabalho, considerando a relação com colegas e superiores. Segundo as pesquisadoras, as características da atividade jornalística, como pressão, dinamismo e pouco controle sobre as tarefas, aumentam a exposição a riscos psicossociais. Para a Federação Nacional dos Jornalistas, os problemas de saúde enfrentados pela categoria também podem afetar a qualidade da informação produzida e, consequentemente, o direito da sociedade à informação.
16: 12 horas 15 minutos em Campo Grande, 12 horas 15 minutos, e continuando falando de saúde, planos terão que cobrir mamografia digital para todas as idades. Vamos a essa notícia.
20: Planos de saúde serão obrigados a cobrir exame de mamografia digital para todas as pessoas, sempre que houver indicação médica, sem restrição de idade, a partir de 1º de outubro. A decisão foi tomada pela Agência Nacional de Saúde Suplementar no dia 3 de setembro e anunciada na última quinta, dia 10. A ANS é o órgão que regula a indústria de planos de saúde no Brasil. A diretora da Sociedade Brasileira de Oncologia Clínica, doutora Daniele Assad, diz ser muito importante essa mudança, mas lembra que será necessária a solicitação médica.
21: Vai tirar a questão da idade da paciente. O que vai importar mais vai ser uma indicação médica adequada para a mamografia. Então, a paciente vai ter maior acesso ao exame. Essa mudança não significa que todas devem fazer mamografia de rotina. Essa concessão da ANS, ela vem para que as mulheres que tenham indicação médica, uma indicação objetiva que preencha os critérios clínicos, tenham acesso ao exame.
20: A cobertura desse exame era obrigatória apenas para mulheres com idade entre 40 e 69 anos. Doutora Assad afirma que as mulheres que precisam iniciar o acompanhamento das mamas mais cedo e não faziam parte dessa faixa de idade são as que mais irão se beneficiar da mudança.
21: Há mulheres que têm um risco maior para câncer de mama, porque suas mães tiveram um câncer de mama em uma idade mais jovem, ou são mulheres que têm mutação patogênica e gene de predisposição ao risco de câncer de mama, como BRCA1 e BRCA2. Essas mulheres todas precisam iniciar um rastreamento com mamografia e com ressonância das mamas de uma forma mais precoce, antes dos 40 anos.
20: De acordo com a doutora Daniele, outra vantagem da mamografia digital comparada com o exame convencional é que as imagens podem ser ampliadas e ajustadas pelo radiologista. É também considerado um dos principais exames para detecção precoce do câncer de mama, permitindo identificar alterações antes mesmo de serem percebidas ao toque, o que é de extrema importância, já que o Instituto Nacional de Câncer, ligado ao Ministério da Saúde, estima quase 79 mil casos de câncer de mama por ano no Brasil. Agência Rádio Web, produção e reportagem, Carolina Prazeres.
16: 12 horas 18 minutos e ciência fica à margem de debate eleitoral, alerta SBPC.
18: Enquanto a crise político-institucional e as denúncias envolvendo o caso do Master dominam o debate político, temas estratégicos para o futuro do Brasil continuam em segundo plano. O alerta da presidente da Sociedade Brasileira para o Progresso da Ciência, Franciele Garcia. Para ela, questões como mudanças climáticas, novas crises sanitárias, transformação digital, inteligência artificial, exploração de minerais estratégicos deveriam estar entre as prioridades das eleições deste ano. A SBPC criou o Observatório das Eleições com mais de uma centena de propostas para políticas públicas. Segundo ela, porém, a adesão das candidaturas ainda é baixa. Até agora, apenas uma candidatura ao Executivo Federal e nenhuma candidatura a governador se comprometeram com as propostas. A pesquisadora também chama atenção para o envelhecimento da população. Segundo ela, em pouco mais de 10 anos, o Brasil poderá ter mais pessoas com mais de 60 anos do que a faixa etária considerada produtiva, o que exige um planejamento para garantir autonomia e desenvolvimento ao país. Para Franciele, discutir a integridade das instituições é necessário, mas isso deveria impedir o debate sobre um projeto futuro para o país.
16: 11 horas e 19 minutos. E um outro tema que pouca gente está vendo aí nos horários eleitorais é o combate à corrupção, né? E a ciência é um outro assunto muito interessante. Fica nesse ping-pong aí, Bolsonaro, Lula, e os problemas do nosso dia a dia, do nosso bairro, da nossa cidade, fica aí em segundo plano. Esperamos aí que nos próximos 18 dias, até chegar a eleição, os candidatos possam debater de fato os problemas do estado e os problemas locais. 12 horas e 20 minutos, vamos para um rápido intervalo e voltamos já.
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11: Meio-dia e 24.
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15: Meio dia e 25.
16: 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Estamos de volta, Rede Top FM, 12:26. Olha, ou é o tempo nosso que tá ficando curto, ou diminuiu as horas aí das 24 horas.
17: Diminuir e não nos avisaram, que é pior ainda.
16: Vamos à entrevista do dia.
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19: Nossa entrevistada de hoje é Luísa Ribeiro, candidata a deputada estadual pelo Partido dos Trabalhadores, advogada com atuação na política desde a adolescência. Passou pelo movimento estudantil, pelo sindicalismo e pela defesa dos direitos das mulheres. Ao longo da carreira, ocupou cargos na administração pública, entre eles a superintendência do PROCON, onde participou da criação da Casa do Consumidor, a Secretaria Estadual de Justiça e Cidadania, a presidência da FUNSAT em Campo Grande. É vereador e atualmente exerce o segundo mandato na Câmara de Campo Grande, onde ocupa também a segunda secretaria da mesa diretora e preside as comissões ligadas às causas indígenas, aos direitos das mulheres, cidadania, direitos humanos e cultura. E na nossa entrevista de hoje vai apresentar também as suas propostas e discutir os temas que fazem parte da trajetória da vida pública. Seja muito bem-vinda.
20: Muito obrigada.
16: Luísa, antes de você falar da sua candidatura, que é de suma importância, falta aí 18 dias para as eleições, mas conta para nós, como foi a sessão hoje na Câmara Municipal de Campo Grande?
17: Foi polêmica, né?
16: Nós temos problemas, quando houve intervenção no transporte coletivo, puxa, agora vai melhorar, né? E parece-me que tá, mas como está a situação do transporte coletivo, como foi o decreto hoje para com os problemas que estão ocorrendo em Campo Grande? Fica à vontade. Fala do seu mandato, fala da Câmara Municipal de Campo Grande, por gentileza.
20: Obrigada, pois é, a gente saiu meio correndo mesmo, fisicamente correndo, para não perder essa ótima oportunidade, porque é falar com todo o estado. Sim. E tratar de temas tão importantes e às vezes de uma maneira que a gente não consegue transferir nem para a rede social e nem para as conversas. Sim. E tal, porque o rádio faz uma comunicação muito direta com as pessoas, né? Sim. E hoje nós aprovamos alguns requerimentos de autoria do presidente da Câmara, da mesa diretora. Sim. Tratando dessa questão gravíssima que é o transporte público aqui em Campo Grande, né? A gente sabe que outras cidades que estão nos ouvindo agora também tem problema no transporte público. Sim. Urbano, mas Campo Grande atravessa uma crise que se arrasta, né? Há bastante tempo, pelas últimas decisões, algumas vieram do Poder Judiciário, como por exemplo a intervenção do Executivo Municipal nesta concessão, e nós não vemos acontecer nada, e ao contrário, ainda nós perdemos um pouco de transparência que tínhamos por causa da competência que o executivo tem de fiscalizar a concessão. Eu não estou aqui dizendo que o consórcio estava certo, ao contrário, mas a grande questão é a seguinte: nós não temos transporte coletivo urbano e vai piorar. E isso causa uma dor imensa, um prejuízo imenso à nossa cidade, não só as pessoas que usam o transporte para ir trabalhar, estudar, enfim, mas também essas sofrem mais, mas todo mundo, os empresários sofrem. O transporte não é uma coisa que é só para aquele que é transportado. Uhum. É até por isso que uma das propostas que nós temos é a tarifa zero. Já temos discutido isso no Brasil inteiro, tem quase 200 cidades brasileiras que já colocaram esse sistema sem tarifar. Por quê? Porque a responsabilidade pelo bom funcionamento do transporte tem que ser de toda a sociedade, através dos governos municipal, estadual e federal. Temos vários projetos na Câmara Federal que tratam da criação de um sistema compartilhado de responsabilidades, mas que garantam o funcionamento do transporte coletivo. A gente ficou Três Lagoas com mais de ano. Sim. Sem transporte coletivo urbano, né? A gente tem uma realidade hoje boa em Dourados, porque o transporte coletivo urbano de Dourados até é um transporte que agora nesse momento está funcionando muito bem, mas também tivemos crise lá. E aqui em Campo Grande, esse horror que nós estamos sofrendo.
16: Pois é, aquele videozinho da internet, né? Tava bom, mas não tava muito bom. Tava ruim, mas parece que piorou.
17: Não tem nada tão ruim que não possa ser piorado, né? Finalmente esse dito popular está sendo botado em prática, né? Da pior maneira possível. Mas, vereador, além disso, parece que teve uma outra pauta polêmica lá, passa entre as coisas, sobre a segurança escolar, é isso?
20: É, na verdade, assim, nós não podemos criticar a atividade parlamentar, claro, de nenhum dos nossos colegas.
16: A Câmara,
20: assim,
16: é para isso, é justamente para debater.
20: Mas muitas,
16: né,
20: vezes são trazidos temas, assim, muito populista ou pretensamente bem aceitáveis pela sociedade, mas que, assim, não conduzem para uma solução. Ao contrário, criam problemas que depois nós vamos ter dificuldade de resolver, né? Um deles é o negócio do banheiro, vocês se lembram disso? Campo Grande aprovou uma lei que mulheres trans não podem ir no banheiro das, sim, mulheres cis, né? E aí, o que aconteceu? Tem banheiro para ostomizado, que é aquela pessoa que sofre, né, com uma, ou tem um problema intestinal ou de bexiga, e que ela tem que levar uma bolsinha aqui, né, para suprir as suas necessidades, enfim. Não tem banheiro. Aqui em Mato Grosso do Sul tem 6 banheiros adaptados para pessoa com ostomia. Uhum. E aí, Campo Grande, vão fazer um banheiro só para as mulheres trans, diferente das mulheres cis. Uma bobagem. E nos levou muito tempo de debate, que nem esse agora aqui, que quase perco essa maravilhosa possibilidade de estar com vocês, né? Porque nós estávamos discutindo lá um projeto de lei que é completamente desnecessário. A educação pública e até a educação privada, ela é muito legislada. Nós temos legislações nacionais, nós temos revisão dessas legislações periodicamente.
16: Tem lei pra caramba.
20: Legislações estaduais, municipais, nós temos um Conselho Nacional de Educação, um Conselho Estadual de Educação, um Conselho Municipal. Nada acontece no ambiente escolar assim, né, de qualquer jeito. E aí foi colocado um projeto de lei, muito baseado nessa coisa: vamos punir o aluno um aluno desordeiro, desobediente e tal. Mas se fosse só nesse nível pedagógico, ok, a escola está acostumada com isso. Mas agora eles querem que o professor, o diretor, o coordenador pedagógico, por exemplo, revistem as crianças se houver suspeita de que a criança está portando uma arma mesmo, que branca, um canivete, ou uma arma de fogo. Como se isso fosse solução para as situações gravíssimas que às vezes ocorrem das crianças tomarem, né, posse de uma arma perigosa. E aí sempre nós lidamos com isso como? Olha, a professora ou o diretor toma conhecimento daquela possibilidade e chama uma autoridade especialista, um guarda municipal ou, né, uma patrulha escolar que já está formada aqui em Campo Grande, em todas as cidades a gente também tem essa experiência, chama uma autoridade experiente e ela neste gabarito vai controlar a situação. A outra regra, se a criança faltar, desobedecer o professor, não sei o que, a mãe ou o pai perderão os programas sociais, todo e qualquer, tá escrito assim na lei, todo e qualquer programa social. Gente, a gente tem o BPC, por exemplo, que o critério é nacional, concede por um critério que está previsto na lei nacional e também retira por um critério nacional. O Mais Social é um programa estadual que tem um critério de acesso ao programa e um critério de perda da condição de assistido. Então, assim, são leis que não tem nenhuma executividade, entendeu? Não são exequíveis. Sim. E acabam por tomar o tempo de um debate que nós precisamos resolver outras coisas na cidade.
16: Muito bem. Ó, tá ouvindo o programa aqui a pastora Vânia, lá de Terenos, mandando um alô aqui para a entrevistada, todos os ouvintes da Top, ouvindo também o Emílio, grande abraço pro Emílio, deputado Vander, candidato ao Senado, também te mandando um abraço, ouvindo também a Top FM, Claudecir do Aero Rancho. Sua pergunta, Mirti Ramos.
19: Bom, candidato, a senhora tá falando que a gente tem uma série de problemas que precisam ser resolvidos, a senhora conhece bem, né, de perto essas realidades, como saúde, próprio transporte, a assistência social, o emprego, a cultura, né? Na sua opinião, e como candidata a deputada estadual, qual dessas necessidades o próximo governo estadual precisa focar mais?
20: Nós temos um governo do mesmo tipo da prefeitura de Campo Grande, essa é a verdade, né? É claro que aqui em Campo Grande nós estamos numa crise de responsabilidade gravíssima, né? A prefeita simplesmente não assume nada do que é sua responsabilidade. Então, por exemplo, serviços como você acabou de citar, da assistência social, estão praticamente parados. Até quem está nos ouvindo sabe o que eu estou falando. A pessoa é notificada pelo governo federal para que ele vá refazer o seu laudo social, que precisa de um psicólogo, de um assistente social do CRAS. Ele tem 3 meses para fazer isso, 90 dias, sob pena de suspender o pagamento do BPC. As pessoas têm o pagamento interrompido porque a prefeitura não consegue colocar o CRAS para funcionar. Você vai lá hoje pedir uma cesta básica para uma família que você encontrou, que está perecendo e tal e tal, leva pelo menos 6 meses para essa cesta básica chegar à família, porque não tem o carro para fazer o acompanhamento daquela família, não podem conceder a cesta sem aquele laudo, não tem servidor público. Aí você vai para a saúde pública, não é também só em Campo Grande, não.
16: A entrega de medicamentos nas residências?
20: Não, aqui o governo do estado fez um programa muito bom, mas já diminuiu bastante a atividade desse programa. Campo Grande prometeu fazer e não fez, né? Sim. E a gente está em crise, tanto a dispensação do que foi determinado pela justiça para o governo do estado fazer, como para a prefeitura. Sim. É claro que a prefeitura se arrasta há mais tempo a crise, mas o governo do estado também não tem dado respostas adequadas. O problema da vaga hospitalar, nós tivemos agora, eu estou indo para um velório de uma pessoa muito importante, que é o Jorge Barros. Ele faleceu esperando uma vaga hospitalar ali no hospital regional de Aquidauana, esperando para vir para cá.
16: Como essa situação da saúde na Santa Casa, cogitou-se na Câmara pedir uma CPI ou está quieto ainda novamente?
20: Esse processo muito próximo da eleição não
16: tudo,
20: consegue andar nenhum pedido mais, mas nós vamos chegar a isso.
16: Sim.
20: Né? Assim, podemos ajudar com uma CPI, eu tenho lá uma proposta de uma CPI já andando junto com o vereador Jean, que é uma CPI da saúde, que é maior, né? Mas nós podemos fazer um requerimento para essa questão da Santa Casa. Mas o que nós entendemos é que os governos atuais, municipal e estadual, não dão respostas para o que a sociedade contribui.
16: Sim.
20: A bem da verdade é essa: a cidade está cheia de buraco, mas vai andar nas estradas estaduais. A concessão de rodovias, que são do governo federal, inclusive, a BR-163, mata todo dia. Quase nós somos noticiados, né, por vocês.
16: Famílias inteiras.
20: Um caminhão, uma carreta com um motorista, um trabalhador, vai atravessar uma ponte, a ponte cai e mata o trabalhador.
16: Sim.
20: Né? Então, assim, é um acaso, tudo bem, mas e aí a preservação daquele parque lá, do que é a coisa mais linda do mundo, que é o Parque Estadual do Prosa? Caiu um galho em cima de uma senhora, né? Aí nós temos, então, assim, mas é tudo coincidência? Não, mas e como é que nós vamos fazer para responder a 27 feminicídios em Mato Grosso do Sul?
16: Sim.
20: Sem termos uma Secretaria Estadual das Mulheres, sem ter política pública para enfrentar, né, essa brutalidade em relação às mulheres. Se eu estivesse dizendo aqui, Tony, hoje, que 27 homens foram assassinados por suas ex-mulheres, ex-companheiras, ex-namoradas, de janeiro até agosto, em Mato Grosso do Sul, o que que você ia sentir? Uma sensação horrível, e nós não podemos naturalizar, então, o feminicídio, não é? Então, assim, nós precisamos dar um choque de renovação, e a gente acha que o Partido dos Trabalhadores, através da candidatura do Fábio Tradi, pode trazer, né, esta necessária alteração de rumos aqui no nosso estado.
16: Muito bem, são 12 horas 39 minutos. Lembrando aos amigos ouvintes da Top FM que nós temos aberto espaço para todos os candidatos a deputado estadual e federal que queira se manifestar aqui através dos microfones da Top FM. A vereadora quer ser deputada estadual. Já está no segundo mandato de vereadora em Campo Grande, já foi secretária. O porquê você quer ser deputada estadual? Resposta após o intervalo. Voltamos já, estamos em rede aqui na Top FM.
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5: Meio-dia e 44.
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1: Estamos de volta, Jornal da Top, segunda edição. Estamos aqui batendo um papo todo especial com a vereadora de Campo Grande, Luísa Ribeiro. Luísa, você é vereadora. A pergunta que fizemos antes do intervalo: por que você quer ser deputada estadual?
2: É, a gente vai crescendo, né, na política. Sim. E, bem da verdade, eu já estou no meu terceiro mandato.
1: Terceiro mandato.
2: O primeiro foi naquele período bem difícil da cidade, do Bernal Goulart, que foi uma época muito difícil. Aí eu fui 18ª mais votada numa Câmara de 29, mas o partido não conseguiu a legenda. E aí eu voltei em 2023 na suplência da Camila, e agora fui reeleita primeira do PT, enfim, a primeira mulher. E aí as tarefas vão sendo colocadas pra gente, né? Então aceitei essa tarefa, e uma das questões que mais me motivam é a representação das mulheres, sabe? Tem muitas outras questões que a gente pode discutir, mas também nós podemos discutir todas as questões a partir do interesse das mulheres, né? Qual que é o problema? Nós temos na política muito poucas mulheres, não é? Nos parlamentos menos ainda. Inclusive o Brasil deve seguir como seguiu o Chile e o México, criando a possibilidade de eleições paritárias entre homens e mulheres. Veja que a gente tem uma Assembleia Legislativa com 24 vagas, 3 preenchidas por mulher nessa legislatura, e 21 homens, né? Então aproveitar o microfone para dizer, ó, votem nas mulheres, né? Homens e mulheres, escolham as mulheres pra gente estar lá. E é claro que se as mulheres estão ocupando espaço de poder, naquilo que elas têm maiores preocupações, serão temas muito mais abordados, discutidos, planejados, interferidos. Então, o que é que eu quero estar lá na Assembleia Legislativa? Para discutir um problema grave ainda do Estado, que é a falta de vaga para as crianças na educação infantil. De todo o Estado, todos os municípios de Mato Grosso.

0: a vaga na creche. Uhum. E esta é muito importante, porque todos nós sabemos o quanto uma criança precisa ir bem pequenininha para a escola. Sim. Primeiro para sua segurança, para o seu desenvolvimento afetivo, cognitivo, né? E não adianta dizer, o Estado não tem esse papel. Inclusive, eu fui discutir com o secretário nosso de educação atual, né, professor Hélio, sobre isso. Eu disse, professor Hélio, isso não pode ser uma atribuição, é que, constitucionalmente o Estado é responsável pelo ensino médio, é responsável pelo ensino médio, mas também deve suprir na ausência do município a educação é fundamental, inclusive o período da creche. Então, isso é importantíssimo para as famílias. Nós temos um índice de violência contra as crianças muito grande no estado de Mato Grosso do Sul, e a criança estar na creche, uhum, na escolinha desde pequenininho, ela está afastada de muitas violências, especialmente as famílias mais pobres, né? Mas tenho também muito compromisso com essa questão da pessoa com deficiência. Queria ocupar algum pouco de tempo para dizer sobre isso. Mato Grosso do Sul tem em torno de 10%, uhum, da sua população pessoa com deficiência. Ou a deficiência veio com o nascimento, ela foi adquirida ao curso da vida, né? Seja mais idosa, ficou acamada e tal, né? A pessoa é com deficiência. Nós temos mais ou menos 10%. Só que fomos atrás de um outro indicador, estudando essa política, não só eu, mas muitas pessoas que estamos juntos há muito tempo tratando disso, e nós chegamos a um indicador que a cada 4 famílias, uma é a família atípica, ou seja, a cada 4 casas em Mato Grosso do Sul, um dos domicílios tem alguém, ou às vezes até mais de um, pessoa com deficiência. Sim. E por que que esse indicador é importante e tem que ser discutido? Porque quando chega a deficiência em nossa família, isso não altera a vida só do indivíduo com deficiência, mas altera todo o ambiente familiar. Você tem que normalmente parar uma pessoa de trabalhar, de fazer qualquer outra, uhum, atividade, a não ser cuidar dessa pessoa com deficiência, não é? Crescem as despesas daquela família, ou com a necessidade de dietas, de fralda, de órtese, de prótese, de consultas, de remédios psiquiátricos, enfim, né? De acompanhamento escolar, de transporte, né? E nós não temos política para as pessoas com deficiência. Então, assim, mais ou menos 1/4 de todos os domicílios em Mato Grosso do Sul estão precisando do poder público e não tem. Em todos
1: tem várias
0: os
1: leis, mas não tem as políticas
0: públicas. Sim. Né? Então, aí às vezes, Luísa, mas você quer uma Secretaria das Mulheres? Quero, acho que precisamos, com orçamento, uhum, robusto para enfrentar os problemas das mulheres, mas precisamos também de uma Secretaria da Pessoa com Deficiência.
1: Sim.
0: E conversando com as mães e com as pessoas com deficiência, as mães atípicas, os pais atípicos, que eu tenho muito contato sempre, o que eles nos dizem é o seguinte: Luísa, a gente não quer que esconda a deficiência, ao contrário, me pediram até para ir lá fazer vídeos e tal, mostrando a deficiência,
1: a
0: as possibilidades, uhum, e as impossibilidades que a deficiência traz. Quer ver? Fui lá fazer, era uma mãe com um garoto de 14 anos, coisa mais, uhum, linda do mundo. Ele é cadeirante, mas ele tem uma síndrome bem rara desde o nascimento, já fez 8 cirurgias, mas ele é campeão de tênis de mesa.
1: Que legal.
0: Tá indo para São Paulo, fazer uma macarronada aí para ir para São Paulo para disputar. Mas ao outro passo, eu fui numa mãe que teve uma menina que hoje ela já não tem mais a filha, 1 ano e pouco, a menina morreu com 22 anos, mas ela diz assim: eu continuo sendo uma mãe atípica, porque não perdi minha condição de mãe, né? A minha, uhum, filha, né, morreu, infelizmente, eu cuidei dela de todas as maneiras, mas a minha vida é impactada eternamente por esta deficiência que minha filha teve. E por último, fui numa mãe, né, que é a Ana Paula, que era uma mulher saudável, teve gêmeas, né? E aí uma das meninas apresentou uma síndrome rara, degenerativa, já tem também 16 anos de idade, mas a mãe foi para a Santa Casa, pegou uma bactéria, quase morreu e teve amputação das pernas a partir do joelho para baixo.
1: Meu Deus.
0: Ou seja, a mãe agora é uma pessoa com deficiência, além da filha. E olha que crueldade, o governo do estado tem um programa lá que chama Cuidar de Quem Cuida, paga R$900, a gente quer que mantenha, que amplie o acesso e que amplie o valor para essas famílias, e ela foi cortado o benefício dela, do Cuidar de Quem Cuida, porque o programa deles lá entendem que quem é pessoa com deficiência não pode cuidar de quem cuida. Nossa. Mas ela cuida da criança, né? Quem
1: com
0: quiser.
1: Toda a situação ela cuida.
0: Claro, olha na minha rede social que você vai encontrar, né, Paulo, o vídeo lá mostrando a Ana Paula com toda a dificuldade dela, cuidando com muita distinção de sua família, casada, né? O seu marido é um caminhoneiro e ela tá lá enquanto ele está viajando, cuidando de todos os filhos.
1: Muito bem, Luísa Ribeiro, queremos agradecer sua presença e deixar aqui essa mulher falar no mínimo as 3 horas seguidas, sem repetir assunto, preparadíssima. Queremos que você passe aí para os ouvintes suas redes sociais e o porquê você aí, o partido que você está, seu número, para que os eleitores possam te conhecer ainda melhor.
0: Na verdade a gente brinca, e aí eu vou repetir aqui na brincadeira, é uma questão que a gente diz assim: demita um machista e vote Luísa Ribeiro 13700. O que que é isso? Primeiro que a gente sabe, precisa esclarecer para as pessoas, que o machista é aquela pessoa, aquele homem geralmente, mas tem mulher machista também, que acha que o homem é mais importante que a mulher.
1: Sim.
0: Né? Então, aí essa pessoa, ela tá confusa, né? Então, assim, esclarece para ela que todos nós somos iguais, né? Que homens e mulheres têm aspectos diferentes, mas todos somos muito importantes. Então não pode ser um sobre o outro. Então, quando a gente diz que o feminismo é importante, a gente quer dizer igualdade. Sim. É importante, né? Mas tem muita gente que é machista e que precisa ser demitida. Então, assim, se é um machista na sua mesa tomando uma cerveja com você, demita. Fala, ó, vai embora, procura outra coisa pra você fazer. Se você tiver um machista no teu trabalho, também demita ele, né? Mesmo que ele seja o seu patrão, diga, ó, chefe, você tem que deixar de ser, né? Uma pessoa que acha que é superior às mulheres, né? Mas lá na política, o que eu estou dizendo é isso, lá não cabe o machismo, né? Os palcos, os espaços da política, né? O lugar como eu estou falando aqui, deve ser um lugar de prestigiar a igualdade, especialmente a igualdade entre homens e mulheres, o fim da desigualdade social, o mais possível que a gente tenha que perseguir, toda forma de racismo e preconceito. Então demita um machista e eleja uma feminista para a Assembleia Legislativa, essa ideia.
1: Muito bem, Luiz Ribeiro, muito obrigado. Suas redes sociais.
0: As minhas redes sociais você acha no Instagram, Facebook, Luiza Ribeiro, você vai achar lá tudo que estamos fazendo.
1: O Rogério Zanetti quer falar.
2: Antes de dizer obrigado pela entrevista à vereadora, aproveitar.
0: Você é meu número, 13700. Gravem aí. Mas vocês encontram a gente pelas ruas, né? Não só aqui de Campo Grande, mas de outros municípios, entregando o nosso material, fazendo a nossa propaganda.
2: Aproveitar que a vereadora acabou falando.
1: Sim.
2: E comunicar o falecimento do Jorge Barros.
1: Pois é.
2: Os mais importantes artistas que nós tivemos aqui desde os anos 80.
1: Com certeza.
2: O Jorge era muito conhecido, ele confeccionava uns bonecos assim, de manipulação.
1: Sim.
2: Tava sempre ali na Praça de Coelho, na 14.
1: Muito
2: participava,
1: conhecido, né?
2: Participava de momentos sociais. Era um grande ator acima
1: que
2: de
1: Deus
2: tudo.
1: Que Deus venha confortar a família.
2: Então, o nosso abraço à família, aos amigos do Jorge, que eram muitos, né?
1: É.
2: E um sentimento de grande tristeza, a perda do amigo Jorge.
1: Deixou o seu legado, né? Deixa. Isso é importante. Vamos ao esporte. A Luísa continua aqui.
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1: Luísa, você tem um time do coração?
0: Sim, Corinthians.
1: Obrigado. Esse é bonzinho, mas toda vez que joga com o Flamengo.
2: O Flamengo, ele é bonzinho. Com o Palmeiras, já adorece pro Goiás.
1: Que nós temos do esporte aí, quem que é o nosso correspondente?
2: Hugo
1: Cordeiro? Hugo
2: Carneiro.
1: É Carneira.
2: Ele cresceu.
1: Hugo Carneiro, vamos lá.
4: Salve, salve, minha gente amiga! Eu sou o Hugo Carneiro, comentarista roqueiro. Abraço para todos vocês aí, ouvintes do Jornal da Top. Em especial pro meu chefe Tony, Rogerão, grande Rogério Alexandre e a Mirtz, minha querida amiga.
5: Ah, obrigada.
4: Vocês acharam que não tinha futebol ontem?
1: Pois é.
4: Bahia ainda não fechou a rodada. E o tricolor do Rogério Ceni, 2-1.
1: Com gols de
4: Jean Lucas e Luciano Juba. E aí o Vitor Bueno, né?
2: Aí, ó.
4: Diminuiu pro Remo. Nordeste na parada, o Bahia ganhou, o Bahia subiu na tabela, hein? Bahia
1: Rogério,
4: tá bem, time do Rogério.
1: É bom.
4: Fazendo ótima campanha.
2: O time que não perdeu.
4: E hoje tá programado o seguinte, ó, pela Libertadores, o Platense da Argentina recebe o Flu. Primeiro jogo, fusão do Fábio, ganhando 2-0.
1: Fluminense.
4: E aí, o Tony?
1: Fluminense.
4: Tem que seu coração é flamenguista? Mas fala aí que vai dar o Flu pra dar uma moral.
1: Flu, sou brasileiro.
4: Pela Copa Sul-Americana.
2: Palmeiras amanhã.
4: Eu apelidei de Sula Miranda, tá, Rogério? Vasco da Gama e Santa Fé. No primeiro jogo.
1: Sou Vasco.
4: Foi 0-0. E aí, o Vascão passa?
1: Vasco.
4: Rogério, Mirce, chefe, quem passa?
1: Vasco.
4: Vasco. Também para fechar a rodada pela Copa Sul-Miranda, né? Sul-Americana, o São Paulo recebe o Boca Juniors. Lá na Argentina, no Bombonera, o Boca venceu por 1-0. E aí, o tricolor passa?
1: Passa, mas vem sem roupa,
4: né? Apanhou do Palmeiras o clássico na semana, então precisa ganhar para dar um, né? A trégua com a torcida aí, né? E aí, palpites, Rogério, chefe.
1: 2-1 pro São Paulo.
4: Acho que é mandar um abraço pra vocês. Eu sou o Carneiro, o comentarista roqueiro. Se me derrubarem, eu tô na área. É pênalti!
1: É, mas amanhã nós temos. Opa, amanhã temos mais esporte. Amanhã ele vai falar. Mengão. O Palmeiras ficou pra amanhã?
2: Palmeiras amanhã.
1: Amanhã.
2: Lá.
1: Lá?
2: Lá no Equador. Vai ser
1: o que foi 1-1 ou foi 0-0? Foi
2: 1-0.
1: 1-0. Ah, não. Foi 1-0 pro Palmeiras, né?
2: Joga pelo empate lá no Equador amanhã, mas lá é difícil.
1: E o São Paulo?
2: São Paulo joga em casa.
1: É, o Corinthians
2: depois de ter perdido a pena de 1-0 pro Boca Juniors.
1: É. Corinthians joga amanhã também?
2: O Corinthians joga com Estudiantes, mas ele empatou lá.
1: Ele empatou,
2: na Argentina. Então qualquer vitória é simples.
1: Aí, ó, vai que o time da Luísa
2: tem grande chance, inclusive, né, de dar Palmeiras e Corinthians lá.
1: Pode. Né? Dá não, quatro
2: Flamengo, de um lado pode dar Flamengo
1: e Corinthians.
2: E do outro vai dar Palmeiras e Fluminense. E daí sair a final.
1: Pois é, pode quatro times brasileiros no final aí da Libertadores. Mais uma vez, Luiz, obrigado pela presença. Boa campanha, bom mandato na Câmara.
2: Boa jornada.
1: Tá chegando aí a Flávia Becker e o programa Palco da Top. Muita música, prêmios. Olha, tem sorteio essa semana de bateria de ar. Tem cesta básica, tem Pix de 88,90. Tem pizza, tem frango assado. Só aqui na Top FM. Nós vamos ficando por aqui e voltamos amanhã, se Deus quiser. 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
1: Vamos assistir aí o STF, o pau tá quebrando.
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11: 1:05.
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0: momento, vai com calma. Bacana não pra gente, mas presta atenção nesse trânsito, pelo amor de Deus. Eu não sei como é que tá a situação aí neste exato momento, né? Devido a essa chorada, essa queda de energia, uma hora tem, uma hora não tem, né? É semáforo não funcionando, é semáforo intermitente, é semáforo que já acho que nem é mais semáforo, tá emburrado. Tem semáforo emburrado aí perto da sua residência? O vento foi tão forte que em alguns lugares virou aquela estrutura aí do semáforo, né? Eu falo semáforo emburrado. Presta atenção de verdade, tirando a brincadeira de lado, presta atenção nesse trânsito, pelo amor de Deus. Ó, motoristas, você não vai resolver. Ficar nervoso, estressado, também não vai resolver. Ofender a pessoa, a mãe da pessoa, também não vai adiantar. O negócio é ter paciência. E como diria a vovó Maria Antônia, que Deus a tem em bom lugar lá em cima, fia, se você saiu atrasado no seu compromisso, você vai chegar. E se você for muito imprudente, você corre o risco de não chegar, o que é muito triste. Então, paciência. É desse jeitinho que começa a nossa tarde de terça-feira, já no 15 de setembro de 2026.
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0: Você tá bem? Passou bem de hoje pra hoje? Eu tô assim, linda, plena, maravilhosa, feliz, com coração e paz, preenchidíssimo, batendo numa felicidade, gente. É? Ainda mais, porque vocês estão aí do outro ladinho a partir de agora. Falando em a partir de agora, podemos começar sucessos?
1: No campo.
0: Sim.
1: Na estrada.
0: Também.
1: Ou na cidade.
0: Sim.
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0: Michel Teló. Ei, psiu. Beijo, me liga. Boa tarde pra vocês.

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4: 1:18.

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1: 1:22.
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1: Por aqui, no Palco da Top, a 1:27, Grupo Trembão.

Romildo na sintonia. Eita, seu Romildo, lá no Caiobá. Marceneiro na sintonia. Tô feliz, tô na top. Abraço, Flávia Becker. Tô na sintonia. Eu agradeço, viu? Luciana também ligadinha. 679-9218-8550. Becker, tô feliz, tô na top. É, fechou o tempo, Flavinha. Você viu só, Pedro Henrique? Tá? Tem previsão de chuva. Não no desespero quanto nos últimos dias, mas pra todo estado. Daqui a pouquinho, Flavinha Becker já manda como é que fica essa previsão do tempo. Se tu bota as roupas no varal, se tu tira as roupas do varal, se tu fecha essa janela, se tu abre essa janela, fica tranquilo que eu já falo pra vocês como é que fica esse tempo. Ah, La Cumbia do Amor. Ah, Flavinha, manda a Marília Mendonça pra dar uma animada por aqui. Fiquem trabalhando. Tem jeito, né, Flávia?

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1: Onde você estiver, feliz da vida, porque tá sintonizado na Top FM. Manda pra cá o seu boa tarde. 67992188550. Qual que é o teu sucesso top? Hã? Fala pra Flávia Becker aqui. Flavinha, meu sucesso top é com esse que a gente vai começar a próxima sequência musical. Manda aí que o programa aqui pra gente conferir juntinho no palco da Top.

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3: 1:44
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Flavinha, me interessei, quero mais informações. Então já anota esse telefone: 67991.

0: Shop chegando. Combinado, é combinado. E não sai caro, né? Quem será que tá por aqui pra pedir aquele sucesso top nesse palco?
1: Boa tarde, Flavinha Becker. Boa tarde a todos os tops ouvintes. Sou Agenor Gerônimo de Souza da comunidade negra de São Benedito, Tia Eva.
0: Oi, isso
1: é meu sucesso top é Dois Gumes com Felipe e Rodrigo.
0: Dois Gumes?
1: Feliz pra toda a galera que tá em sintonia com a melhor do estado, a melhor do Brasil. Tô feliz, tô na top. Me coloca no sorteio que tiver aí hoje, Flavinha. Tchau, que todos tenham uma tarde abençoada.
0: Agenor Jerônimo, abração pra você, meu amigo. Que bom ouvir você por aqui. Obrigada pelo carinho, pela sintonia. Um abraço pra todo mundo aí, da comunidade Cheiva, pra vocês. Pedido de ouvinte tem que ser atendido.
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0: Felipe Rodrigo, Dois Gumes.

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0: aí, né? Agora são 2:14, tá na hora?
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0: Muito bem, adoro. De paixão, mas como não? Hoje temos nessa terça-feira, agora toda terça-feira a gente vai ter o Você Que Manda no palco da Top. 2 grandes sucessos duelando, chamando a sua atenção mesmo. Aí o que acontece? Você, através do 6799218

0: maravilhosas, tu sabia? É toda terça-feira um tema? Hoje o tema tem a ver com bar. É isso? Dois grandes sucessos que envolve aí esse barzinho de segunda, terça, quarta, quinta. Com muitos na sexta, né? No sábado também. A gente vai trazer o bar pra terça-feira, já que é palco, mesa também. Mesa do bar. Tem tudo a ver com a mesa do bar? Olha, você tava inspirada hoje, né? Podemos então? Podemos apreciar como é que vai ser? Opção número 1, então.
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0: Essa super tem tudo a ver, lembra?
4: Garçom. Aqui. Nessa mesa de bar.
0: Reginaldo Rossi.

0: Moda.
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0: Valendo aquele franguinho assado. Porçãozinha de franguinho frito no bar também é bom. Com suquinho de laranja. Ou outro suco também, tem problema. É? Que coisa, não? Pra você a partir de agora, 679-9218-8550. Você que manda. Hoje, nessa terça-feira, o tema é bar. Mesa de bar. Opção número 1, Reginaldo Rossi com garçom. Ou opção número 2, chega com eles, Matheus e Cauã. Jorge Matheus, quarta cadeira. Como é que fica? Você que decide, tá aí.

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2: 2:25.

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Aparecida Aguirre de Arruda, lá no bairro Aeronosso. Oi, Thay, um abração. Obrigada pelo carinho. Quem tá chegando por aqui, linda, maravilhosa? Dá tempo de colocar o áudio dela? Não? Tem que esperar intervalo? Ai, verdade, 12h39. Vou pro intervalo rapidinho. Voltando, tem você participando comigo no 67992188550. Eu quero ver a sua voz. Cadê seu áudio por aqui? Manda pra Flavinha, opção número 1, opção número 2, do Você Que Manda. Tema mesa de bar. Na opção número 1, Reginaldo Rossi com garçom. Opção 2, Matheus e Cauã e Jorge Matheus. Quarta cadeira. Quem vai ser campeão desse duelo? Valendo aquele franguinho no capricho assado pra você incrementar seu almoço e seu jantar e convidar a gente.

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2: 2h44.
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0: 5:50. E aí, quem vai vencer esse duelo de hoje do Você Que Manda, hein? Opção número 1, Reginaldo Rossi.
1: Você já cansou de escutar.
0: Garçom.
1: Centenas de casos de amor.
0: Essa é a opção número 1 do Você Que Manda. Ou será o Matheus e Cauã, o Jorge Matheus com a quarta cadeira?
1: Adivinhar.

0: Eu tô aqui ouvindo você. Sim, eu vou ficar com a Regina do Rossi.
1: Regina do Rossi?
0: É meu tempo, gosto de música bem antiga. Fica aí que eu tô aqui pra vinha desejando tudo de bom pra você.
1: Obrigada.
0: Eu amo você, princesa da rádio.
1: Oh, meu Deus, florista, vem aqui pertinho, vem. Bem pertinho aqui da Flavinha, ó. Mua, mua, mua. Três beijinhos pra nossa amizade firmar cada vez mais, florista. Você sabe que você faz morada aqui no meu coração, né? Tudo de bom pra você, pessoa linda. Em todo tempo, o tempo todo. Boa tarde, Flávia Becker, tudo bem? Maria Aparecida na sintonia. Aqui no Carioca, eu fico opção número um, Flavinha. Ó, o Regina no Rossi, minha gente.
2: Boa tarde, Flávia Becker.
1: Tarde.
2: Quero ver uma música, Paulo e Paulinho, Nada Mudou. Ofereço pra você e pra toda a equipe da Top FM. A Top tá audiência aqui no Jardim Colômbia.
1: É?
2: Mandar um abraço a todos os moradores do distrito de Rochedinho, especialmente para meu amigo da Garafaria do Toninho, tá ligado? No último.
1: É, da Garafaria do Toninho, tá ligado?

0: chegando por aqui, gente. Oi, Clarista linda.
1: Boa tarde, Carlinha Beck.
0: Eu.
1: A locutora mais simpática da rádio.
0: Ah,
1: top.
0: Meu amor.
1: Fica aí.

0: você, sua linda. Excelente tarde. Obrigada. José tá chegando por aqui. Opção número 1, Flavinha. Ó, o Reginaldo Rossi. Quem mais? Quem mais? Quem mais? Sou a Silene, Aparecida de Araújo, do Itamaracá. Número 2, Flavinha. Oi, Silene. Beijão pra você. Pelo carinho, pela companhia, te agradeço. Quem mais tá chegando? Priscila. Tudo bem, Priscila? Beijo nesse coração. Becker, boa tarde. Tô feliz. Tô na top. Manda um abraço aqui no Jardim Canguru. Alexandre, opção número 1. Porque minha mãe gosta do Reginaldo, Flavinha. É, sua mamãe gosta do Reginaldo Rossi? Quem será que vai sair campeão? Quem? Desse duelo de hoje. Reginaldo Rossi? Será? Ou será que vai ser Matheus e Cauã? Enquanto você capricha no 679-9218-8550, a gente faz o quê? Atende pedido, procura aí, nada mudou. É mais o pedido dela aqui. Tudo bem, Bru? Um abração pra você. Obrigada pelo carinho. Bora que bora? Você tá aí? Eu lembrei do Paivinha. Que, aliás, o dia que a garganta falhou, Paivinha, senta o tubiar. Ajudou, né, meu amigo? Deus te abençoe. Em todo tempo.
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0: Eita, mulherada.
2: Mulherada.
0: Júnior Rafaela.

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0: Sem você aqui.
1: Oh, saudade. 2h59, desse jeitinho, tô indo pro intervalo. Voltando, você participa comigo no palco da Top.

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1: 3 e 5.
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1: Ai, tem sucesso top chegando na Pedidos no 67992188 8550. Mas antes, rapidinho, continua votando que daqui a pouco a gente já confere a campeã do Você Que Manda dessa terça-feira no tema Mesa de Bar. Opção número 1, Reginaldo Rossi, que é um garçom. Opção 2, que é o Matheus e Cauã e o Jorge. Jorge Matheus, quarta cadeira. Capricha aí, que enquanto isso, a gente confere. Meu sucesso é top por aqui.

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2: 3:23.
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tarde, 39 minutos. Eles, Mato Grosso e Matias, 24 horas de amor no modão, no palco da torta. Mas já? Hoje 40 mesmo? Bora pro intervalo então. Já vai se preparando pra gente conhecer a campeã do Você Que Manda, escolhida por você no 67992188550 e as ultimeias do palco dessa terça-feira nubladíssima. Chuva em vários pontos do estado do Mato Grosso do Sul. Friozinho chegando. Até quinta mais ou menos é assim.

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3: 3:40.
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1: 3:48.

0: beijo pra vocês. Vou deixar as ultiminhas do palco da Top assim.
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1: Muito bem, a vinheta já disse Top Sertanejo. Muito boa tarde para você, seja bem-vindo. Bem-vinda também à nossa programação Top Sertanejo aqui nos estúdios da unidade de Camapuã. Agora nós não estamos em rede, estamos na unidade de Camapuã, para a nossa belíssima Camapuã e região. Também, né, os municípios vizinhos, Bandeirantes, São Gabriel do Oeste, nesse dia maravilhoso, esse dia 15/9/2026. Sou Elisiário Costa, tenho a grata satisfação, alegria, imenso no coração de apresentar mais uma edição aqui através da Top FM nesse estúdio aqui, e claro, você daí nos ajudando a fazer a programação também, tá? Seja bem-vindo, bem-vinda, e vamos agradecer o nosso querido bom Deus que nos abençoe nesta tarde, né? De quarta-feira, de terça-feira, com muita paz, saúde, harmonia, alegria, prosperidade, tudo de bom que pedimos nesta tarde de hoje e sempre. Aí sim possamos mergulhar nas modas sertanejas que você queira ouvir, e claro, com certeza nos ajudar a fazer a programação. E claro, a programação começa agora a partir das 16:06 e vai, se você permitir, que seu rádio ligado aí no sítio, na chácara, na fazenda, aqui na cidade, preparando um cafezinho ou chimarrão ou tereré, e vai até às 19:00, tá bom? E vamos que vamos, começar com o regional hoje? Vamos começar com Chama Campeira, na voz do senhor Ronaíra, e também Virgínia cantando bonito pra nós, Bar do Ponto. Boa tarde, 16:06, começou.

0: Muito bem, cada dia começamos diferente, né? Começamos hoje só com o regional, tá aí uma muito bem tocada, né? Bacana, vamos lá para primeiro ouvinte desta tarde maravilhosa. É, boa tarde, Nilza.
1: Bom dia, meu amigo. Oh. Ai, que bom que você vai estar período da tarde. Vamos por aqui. Te ouvir aqui. Mandou uma música pra nós.
0: Fala aí.
1: Já começou o programa a 1000 por hora, hein?
0: Começamos bem, né?
1: E mandou uma rancheira aqui pra nós aqui.
0: Tranquilo.
1: Tô em casa. Só curtindo a sua programação.
0: Muito obrigado, eu que agradeço.
1: Parabéns pelo grande sucesso.
0: Eu que agradeço, obrigado de ter você aqui na nossa programação, e a rancheira já tá aqui, ó.

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2: 4:22.
3: Muito bem, tá feliz, tá na Top? Vem comigo que eu estou contigo através da boa moda sertaneja aqui na Top FM. Claro, com certeza, né? Vamos trazer uma do Zé Henrique Gabriel? O Brasil tá cheio? Confere, 16:23. Aqui, tocamos moda pra você.

Muito bem, Zezé e Luciano, anos 1991, hein? Carol Coroa, moda que fez muito sucesso, né? Gurizada cantava. Tal da série, então. Agora são 16h30 por aqui. Vem as irmãs mais queridas do Brasil e do estado de Goiás, Irmãs Freitas.

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2: 4:43.

0: Muito bem, Top FM, na batida do sucesso, claro, com certeza. Vamos lá?
1: Oi, boa tarde, Lisiário.
0: Boa tarde.
1: Aqui é Elisângela, fazendo paineira. Eu gostaria de ouvir, você marcou pra mim com a tarde, Alexandre. Desejar uma ótima tardezinha a todos. E tá top a programação, tá? Tô feliz, tô na top. Obrigado.
0: Bacana, já já. Grande sucesso aí, foi um dos grandes sucessos da Thaí e Alexandre, né? Esse aí foi o segundo sucesso da dupla quando surgiu, né? E aí depois, aí aparatou, mas continua com um grande sucesso, muitas modas boas, né? Meu amigo Claudio aí, tudo bem? Boa tarde pra você, né? Vamos lá, tá oferecendo a canção pro Mariano. Mariano o que mesmo? Mariano Bocão. Compadre José Wilson. Compadre José Wilson sentado agora, viu, Cláudio? Um amigo meu passou lá, disse que passou, ele estava sentado de novo, né? E também o compadre Robertão Limite, corintiano, como sempre, o nome da canção é o Fuscão Preto. Beleza, meu irmão? Obrigado, viu? Bora com moda, vamos trazer antes um pouquinho do Adelio Alexandre, antes do Fuscão Preto. Vamos trazer o Alan e Aladinho.

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1: Muito bem, estamos de volta. Deixa eu falar com ele, representando, né? Fazenda São Paulo. Só fala do baiano falar, não, tô aqui em Camapuã, Lisiário. Fala, meu grande amigo.
2: Lisiário, boa tarde. Como é que você tá, meu amigo?
1: Tudo beleza, tranquilo, meu irmão.
2: Lisiário, manda uma moto pra nós aí com Rio Negro e Solimões. Oh? No fim dessa estrada.
1: Bacana.
2: Manda pra nós aqui na Fazenda São Paulo.
1: Ah, tá na Fazenda São Paulo.
2: Valeu, um abraço, tchau.
1: Beleza, meu companheiro. Tá tomando um tererezinho aí, baiano? Beleza, meu irmão. Um abraço. Se eu passar por aí, eu sei onde que é. A Fazenda São Paulo é pertinho do postinho aí, do, né? É, eu passar por aí, eu vou descer e tomar um tereré. Muito pertinho. Vamos tomar um goeiro aí, né? Mas daqui a pouquinho nós rodamos então aí o Rio Negro Solimões. Deixa eu trazer o Ado Souza e o Castelo. Modão, hein?

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9: 5 e 4.

0: E modão, modão chique demais na conta com Rio Negro e Solimões, né? Bacana, agora são 17 horas e 8 minutos no sistema do Naldo Moura, no sistema nosso mais caipirão. Agora são 5 horas da tarde e 8 minutos.
1: Boa tarde, Miliar. Manda um modão aí pra mim, fazer um favor. Só levante, só leni. É, o Bodoc está na mão. O Bodoc.
0: É, o Bodoc.
1: Ofereço para vocês, ai, para quem gosta da música, né? E para mim, ouvir ela bem sossegadinha.
0: Ah, eu tô vendo que você tá ouvindo mesmo, tá aí, saiu alta moda aí do Fuscão Preto que meu amigo Claudio pediu, né? Tá aí a hora que você gravou o áudio. Obrigado, Maria Martina. Uma boa tarde.
2: Boa tarde, Zia.
0: Olha aí, meu pai.
2: Coloca uma música pra nós aí, meu amigo.
0: Claro, fala aí. O que você quer escutar?
2: Uma música boa aí. Esqueci o nome dos cantores aqui, rapaz.
0: Ué, e agora?
2: Uma música sertanejona bruta aí.
0: Lembra aí, me manda. Manda mensagem pra mim. Lembra aí e manda. Fala, Elisiano, eu quero essa moda. Pode lembrar, fica tranquilo. Não fica com vergonha, não. Lembra a dupla que você quer, a moda, e você manda outro áudio pro amigo Elisiano na roda pra você, tá bom? Meu amigo Elzo Malaquia, gente finíssima, meu grande amigo, foi meu cliente muitos anos no salão. E obrigado por ter a sua amizade, né? Brincar, né? Uma brincadeira sadia, abençoada, né, meu irmão?
3: Boa tarde, Elisiano. Aqui é Ginesse, cuidou do Marcolino. Eu gostaria de ver a música com Felipe Falcão, Grito de Amor. Feliz que essa melhor música com o Zé, pra tu me saber de autotizar, meu pai dando chogar de gasolina, a Geninha Olavo, tava industrial, com a minha amiga Maria na Vista Alegre, com a minha amiga Dionísio na Fazenda Curuçu, pra ele gostar da música, né, Lizer?
0: Bacana.
3: Uma boa tarde, né? Que Deus abençoe nessa final de tarde, nessa noite também, né? Boa tarde.
0: Boa tarde, obrigado. Então tá bom, logo na sequência, deixa eu trazer o Solivano Soleni, depois nós rodamos aí o Felipe e o Falcão.

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5: 5:22.

0: Isso mesmo, Top FM, deixa eu falar com ele, o poeta da Top FM, fala comigo.
1: Olá, boa tarde, Lisiá, como é que tá o lado lá? Também estou bem aqui do lado de cá, mas toca aí pra vir com o Zezé de Camargo e Luciano. Andorinha Machucada é o nome da canção? Ferroada no coração. E vai passando pra onde tem que amar pra região. E uma boa tarde a todos e um abraço. Tchau, obrigado.
0: Beleza. O que tem
1: depois
0: mais?
1: Depois que ela foi embora, minha vida virou de perna pro ar. Eu não tomava bebida alcoólica, agora comecei a tomar. Eu namorava todo dia, agora não sei o que é namorar. Porque a minha vida agora é viver bebendo e ouvindo a moda do Mirosmar. Tchau, obrigado. Agachou?
0: Então tá bom, daqui a pouquinho já vem já. Aí a moda que você pediu, Andorinha Machucada, rimou com verso.
2: Ô, meu amigo Lisiar, boa tarde. E aí, meu amigo, como é que tá? Tudo tranquilo?
0: Beleza.
2: Lisiar, se tiver como, toca uma moda do Lourenço Lorival pra nós escutar. O nome da moda é Não Fala Mais de Mim. E oferecer pra quem gostar da música e pra nós curtir aqui também no mato aqui. Beleza, meu amigo?
0: Beleza. Um abraço. Tá joia, obrigado. Vamos então trazer a moda do Mirosmar, Zezé de Camargo, cantando pro Naldo Moura, Andorinha Machucada. Você machucou a Andorinha, Naldo Moura? Não pode. Tem que tratar bem.

0: Daí, Lourenço Lorival, chique demais da conta, Não Fala Mais de Mim. É, disco Anel de Noiva, né? Essa música aqui foi do disco. Agora nós vamos tocar aqui o Anel de Noiva, foi a capa do disco do Lourenço Lorival nesse ano, né? Anel de Noiva, mas essa daqui foi uma das que mais tocou, né? É assim mesmo, a moda é assim, muitas vezes o cara pensa de um jeito e é do outro jeito, né?
1: Ô, Lisiara, boa tarde, é o Ender por aqui, meu parceiro.
0: Tudo Fala, certo? Parceiro.
1: Luciano, põe rodar pra nós aí, por gentileza, o modão aí do Juliano Jardel, Sorriso Mudo.
0: Canta demais.
1: Manda pra nós aqui na Fazenda Descendência aqui. Um abraço, uma boa tarde, tudo de bom.
0: Combinado, logo na sequência. Chitão e Chororó, paga dobrado ou não paga? Então vai que vai.

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6: 5:41.

0: Aí, o viajante que já tava preparado pra saída do bloco, aí meu amigo Wendel pediu Juliano e Jardel lá em cima, Sorriso Mudo aqui embaixo, a gente rodou outro grande sucesso deles dos anos 80, essa dupla fantástica, Juliano e Jardel, o nome da canção é O Viajante, fez muito sucesso essa moda também, Sorriso Mudo nem se fala, né? E outra, Fim de Noite, muito mais o Pinguço, depois Gilberto Gilmar regravou, Juliano e Jardel, dupla de dois irmãos lá diretamente do Paraná para o Brasil inteiro.
1: Fala, meu amigo Lisiaro.
0: Samuel dos Santos.
1: Manda um modão pra nós aí.

0: Tá aí, que dupla, hein? Meu amigo Samuel do Santos, xará do Elisiário Costa na última assinatura, hein, Samuel? Então tá certo. Obrigado, viu, Samuel? Nós estamos por aqui, meio de semana, no lugar do primo Gilmar de Oliveira, primão Gilmar de Oliveira, né, que fez aí um brilhante trabalho, né, nas tardes. Pra quem não sabe, o Gilmar, nossos, a mamãe dele, né, um abraço pra prima Maria, é prima primeira do meu saudoso papai, né? São primos primeiros e o Gilmar são primo de sangue também, né? Um abraço pra minha família lá do meu pai aí, né? E claro, né, pra toda a família que acompanha, né, do lado do meu pai, um abraço carinhoso, tá bom? Agradeço demais da conta. Eu sei que tem bastante ouvindo, né, da nossa família, e eu agradeço o carinho de cada um de vocês, tá bom? E agradeço também do lado da minha mamãe também, sempre tem um representando aqui, que é o senhor Kleber, né, da Alta Elétrica Santos. Hoje ele não participou, não. Hoje é capaz que ele, né, foi mais cedo tomar um banhozinho, né, tirar a graxa da mão mais cedo. Fala, José de Souza Camargo, motorista da prefeitura. Fala comigo.
1: Boa tarde, Elisiar.
0: Oi.
1: Aqui é o Zé Camargo.
0: Gente,
1: roda pra
0: boa.
1: Mim aí, a princesa do Paraná.
0: É?
1: Rainha do Paraná.
0: Tudo bem.
1: Beleza?
0: Beleza.
1: Um abraço, Deus te proteja. Tchau, obrigado.
0: Obrigado, amém. Cê manda um áudio pro Mosquito, fala pra ele, fala, ó, Mosquito, você não tá sabendo ainda, mas eu vou te avisar, o Elisiar tá lá à tarde. Fala pra ele, senta aí, toma um cafezinho, escuta o nosso amigo Elisiar. Manda mensagem pra ele, pega o celular e manda pra ele.
2: Alô, meu amigo Elisiar, olha nós de novo, hein? Já estiver como, toca mais uma pra nós, hein? Marciano, apaixonado demais, é o nome da moda, nós escutar. E oferecer pra quem gostar da moda.
0: É, apaixonado demais, modão. Essa moda, o Marciano deu uma modificadinha nela, né? É, apaixonado demais, uma hora dessa, vamos rodar ela também pra você ouvir com o Gilberto Gilmar. O Gilberto Gilmar gravou e o Marciano regravou e foi um sucesso nacional. Logo na sequência, nós rodamos pra você, porque agora vem o Lil e o Léo com a moda chamada Rainha do Paraná.

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4: 6:06.
5: Então tá bom, tá na top. Ô,
6: Lidia, agora opa. Quando eu vim com o Demir e Demol, Seus olhos é minha vida, é o nome da canção. E vai pra todos por um de Camapo e região. E uma boa noite a todos e abraço, dona Adão. Tchau, minha.
5: Deu mi e deu mão.
6: Cadê a Lulu?
5: Ah, Hinaldo Moura, agora são 6:07.

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9: 6:22.

aí, navalha na carne, indicação do Elcio Santista, dele Santos, hein? Rapaz, ô, falando em Santos, viu, Elcio? Eu vi hoje no Sport TV, assisti um pouquinho lá, Arthur, aquele do jogava no Grêmio, foi pro Barcelona, né? Depois foi pro Bayern de Munique, Felipe Coutinho, Neymar, rapaz... Que massa, hein? O Everton, Cebolinha. São Paulo tivesse que esses caras aí, eu vou falar pra você, viu? Campeão brasileiro ano que vem. Que massa, hein? Que massa, que massa. Acredito que se o treinador tiver pulso firme, dá consistência, vou fazer igual o São Paulo, cada jogo é um time, Santos no ano que vem, pode escrever o que eu tô falando, se tiver com esse time aí, tiver nenhuma conclusão. Vou falar, já vai começar a dar trabalho no Paulista, tá? Escreve o que eu tô te falando. Agora são 18 horas e 26 minutos por aqui. E a moda, agora é a vez deles, o Gino e o Gino cantando Morena Bonita. Vem me consolar, sem você não vivo, sem você não vou ficar. Eita, moda, onde tinha caído?

então, corpo e alma. Zé Rico, modão, hein? 6:32. Os dois mineiros fez uma moda pro Naldo Moura. O Naldo Moura foi viajar, né? Viajou, não deu certo. Depois o Naldo Moura falou: agora eu voltei. Aí os mineiros falaram: então nós vamos fazer uma moda pra você, já que você tá viajando, você é um cara viajante. Nós vamos fazer a volta do viajante pra você, Naldo Moura. Nós vamos cantar lá na Top FM. Então tá aí os dois mineiros cantando a moda que fizeram pro Naldo Moura. Deu a volta por cima, Naldo Moura. Vamos conferir? Vamos lá então. Vamos lá.

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3: 6:43. Muito bem, 6:43. Tá aí. Creia, você esqueceu, Creia, o nome da moda. Eu falei, eu acho que essa daqui, essa mesmo, né? Fala aí.
4: Boa noite, Zer, tudo
3: boa
4: bem?
3: Boa noite,
4: é a
3: tudo bem.
4: Tá fazendo Nova Esperança. Zer, gostaria de ouvir a música das irmãs feita.
3: Ah.
4: Andorinha. Esqueci o nome da Andorinha lá.
3: Não, tranquilo,
4: esqueci
3: ó,
4: o nome,
3: né?
4: Da moda.
3: Esqueceu não, tá? Tá ajeitando.
4: Uma boa noite pra você.
3: Obrigado, Creia, tá? Aí eu lembrei que na realidade, você sabe que você que lançou essa moda aqui, né? Conheço bastante, aliás, três modas, assim, que eu me lembro. É aquela Abrir o Chão e Sumir, que chique demais da conta, que é do DVD delas, né? Eu tinha visto outras, mas aquela não tinha. Aí Andorinha Sem Rumo, que é essa uma que também você lançou aqui pra nós. E aquela canoa de IP, né? Muito boa a moda, já mais antiga um pouquinho, né? Essa daqui é a mãe, né? E a tia cantando aí com a menina que faz a voz solo aí, tem uma afinação, hein? Caramba! Falando em afinação, né? Falando em afinação, daqui a pouquinho nós vamos trazer. Deixa eu ver aqui se tem Rogério e Regiane, né? Deixa eu ver se tem uma moda boa aqui. Pera aí, deixa eu até buscar aqui. Rogério e Regiane. Vamos ver se tem aqui uma moda diferenciada aqui. Rogério e Regiane. Vamos achar aqui, né? Tem umas boas aqui, mas tem aqui, ó. Vamos trazer essa daqui, ó. Essa daqui. Vamos trazer essa daqui. Vambora com essa daqui, ó. Moda chamada Rachar o Aluguel. Rachando o aluguel, aliás. Falando até errado. Canta, sorte na voz dos dois irmãos. Chique demais.

nada. Tá aí, esse pra mim é fenômeno, né? Tem gente que não gosta, né? Mas tudo bem, eu respeito a opinião, claro, né? Se todo mundo tivesse a mesma opinião, mas olha, né? Já estamos encerrando. Esse Eduardo Costa, essa moda aqui, por exemplo, né? Ela tem a gravação.

original com Gino e Geno, né? Sistema Caipira, você pode procurar. Quando eu falo aqui, você pode procurar, tá? Não é, eu gosto demais da moda, então eu, né? Em minha cabeça, é claro que eu esqueço alguma coisa, mas eu me lembro. Então, Gino e Geno. Aí, o Eduardão vai lá e regrava essa moda, 100%. Caipira, né? Bacana demais da conta, dois, né? E eu sempre falo, Eduardo Costa, eu falo a verdade. Eu gostava muito de ver a interpretação da dupla César e Paulinho. Você pode ver que eles têm uma voz, mas as modas, quando eles interpretavam as regravações, é igual, eu toquei uma navalha na carne, com a 10 nós vamos rodar com eles, que eles regravou também. Tem Couro de Boi, que eles regravou, Sementinha, Vaca Estrela e Boi Fubá, muita moda regravada. Então você consegue gostar da moda regravada deles, né? O Craveiro e Cravinho também, muito bom nas regravações também. E o Eduardo Costa, pra mim, não tem igual. Você pode pegar, tem moda que você nem imagina que é uma regravação do Eduardo Costa, tá? Você nem imagina, você fala, ah, não, sucesso com o Eduardo Costa, o cara é fenomenal, não tem, né? Tem gente que, eu particularmente, não vou dizer que, e ainda além disso, é um instrumentista, ele toca vários e vários tipos de instrumento, então já manda por aí, então ele já sabe o que ele quer, igual o Dudu que Dalvan, né? O Dalvan sabia o que queria na moda, né? Nos anos 70, né? Que tava lá pra trás, estava lá na frente com a parte instrumental nas modas, né? Sem contar a voz. Então, Eduardão, eu tiro o chapéu pra ele, sempre vou tirar, porque eu gosto da moda e acompanho a carreira do Eduardo Costa desde o começo. O cara trouxe pra mim lá no estado de Goiás, CDzinho pirata no barzinho, mas olha, ninguém tem lá, ele até tirou, você não vai achar nenhuma plataforma. Eu tinha, na 87 eu tinha aquele lá, piratinho. O cara gravou lá, um caminhoneiro, aí me achou aí, conversando, falou, vou te dar um negócio aqui, um cara que vai estourar no Brasil inteiro. Eu falei isso lá na 87, na época, e depois estourou com Eu Duvido e uma outra moda, Coração Aberto, eles estourou na minha programação também aqui em Camapuã. Eu fui o primeiro a rodar aí Coração Aberto com o Eduardo Costa. Então, fãzaço, a gente tem que sempre estar trazendo a curiosidade da moda sertaneja, falando, né, Naldo Moura? E representando essa bandeira, chique demais da conta. Mas tem uma infinidade de dupla boa, né? Tô falando, referindo aqui o Eduardo Costa, que eu toquei essa moda e é muito chique, muito bonita na regravação e interpretação do Eduardo Costa. Cantor solo, né? E tem muita, se nós for falar aqui, né? Muita moda. Mas, gente, vambora, né? Bora. E agradecer a Deus por mais esse dia maravilhoso. O segundo dia da semana que a gente trabalhando. E vocês aí do outro lado nos ajudando a fazer a programação. Agradeço de coração. Quero desejar uma ótima noite, uma ótima janta, né? Que tenha uma noite abençoada. Que amanhã, né, você realize seu sonho, que você tanto almeja, que você levanta com muita saúde, muita paz, tá bom? E realize seus sonhos, tá bom? E eu também, claro, com certeza vou estar sempre em busca dos meus também. E claro, uma boa noite a todos. Fique todos com Deus e com Deus eu sigo. E vamos que vamos deixar mais moda cair por aqui. Agora é um quarteto musical. Segura, boa noite.

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9: 7 e 8. 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

0: quarta-feira, dia 15 de setembro. É dia de vale, já, Bidu?
1: Lá no Noroeste, dia de vale hoje, hein?
0: Tem gente assando churrasco por lá. Recebeu um vale hoje, tá feliz da vida. Alô, Sandrão. Alô, Tiene, obrigado pelo carinho aí. Ouvindo a nossa Top FM. Gente, nós temos um patrocínio de quem? 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

0: quebrar essa música ali, né, seu Bidu?
1: Tá louco, rapaz.
2: Baú do Bidu já? Olha só, hein? Gente, é o seguinte: 992-1885-50 pra você participar aqui da nossa festa, do nosso clube do Bidu. Nós temos na sexta-feira, eu vou sortear pra vocês aí um presentão. Aliás, dois, na verdade, né? Na sexta, dois presentão pra vocês aí que tem que participar. Vou sortear dois nomes hoje que vai entrar na lista. Ah, eu tenho uma lista aqui secreta, que não é mais secreta porque já tem duas pessoas sorteadas. E no caso, hoje vou sortear mais duas. Pra que essa lista, seu Bidu? Olha, vou sortear na sexta-feira o gás lá do Fabiano Gás, gente. Ah, quer pedir o seu gás? Marca esse telefone aí, 992363425. Gás, ultra gás, aquele precinho bacana, apenas R$100 na sua casa, é feita entrega. E também a cesta da SS, cesta básica, ligou, pediu e chegou. 991-70-2050 SS, cesta básica. Então, pra vocês aí que participam aí, manda mensagem de texto, áudio, eu quero ouvir a sua voz aqui no nosso clube do Bidu pela Rede Top FM. Todo estado pode participar, tá? Não é só Campo Grande, não. Todo estado participa aí. Camapuã, Dourados, Caracol, Bela Vista, Porto Murtinho, Rochedo, Hidrolândia. Quem mais, Bidu? Jaraguari, Fátima do Sul, Rio Brilhante, participa aí. 992-18-8550. Eu vou ali e volto. Rapidinho. Vai mandando aí seu alô. Manda. Eu quero falar com você.
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Ah, é isso! Tô feliz, tô na Rede Top. Quero mandar aqui um alô todo especial pros meus amigos, né? Alô, Fabiano, guys! Alô, Fabiano! Também quero mandar um alô pra esposa do Fabiano, né? Nossa amiga Adelair. Ela gosta do Amadão, né, Dudu? Do Amadão Batista. Quem não gosta dele, né? Chance!

0: sua mensagem, manda aí. Alô, Mato Grosso do Sul, manda o seu alô aí, 99228-8550. Fala comigo, fala com o Bidu, tô por aqui. Até as 9, estamos na Rede Top.
1: Oi, Bidu, boa noite. Boa noite. Como é que você tá? Tudo bem?
0: Eu
1: fui
0: bem.
1: Eu que falei com o Robson. A música.
0: É.
1: Ele pode ir embora, que eu achei tão bonita.
0: É.
1: Ele cantando diferente.
0: É, então é.
1: Se puder tocar pra nós ouvir, eu agradeço. Marido do Angela Correia.
0: Ai, Lisângela,
1: toca sim. É, pra mim era uma voz rouca.
0: É,
1: mas é massa, hein?
0: É,
1: legal.
0: Show de bola. Toca pra você, assim. Tá bom? Obrigado aí pelo carinho, Elisângela. É o bonde do forró, minha amiga. Obrigado aí pelo carinho. Daqui a pouco eu toco ela pra você. Fechou? Tamo junto? Quem mais tá ouvindo a Top?
2: Amigo Bidu.
0: O gordinho.
2: Meu amigo Cláudio Bidu.
0: Gordinho, gordinho.
2: É, do lugar.
0: Fala comigo.
2: O palco de hoje é a cidade de Coxinguidu.
0: Ah.
2: Acabei de lavar a serramenta.
0: É.
2: Vamos ali agora tomar aquela gelada pra jantar, né, Bidu?
0: Gordinho, vai dar
2: e
0: roupa,
2: aquela descansada.
0: Ah.
2: Só curtindo os modão da Top. Bidu, tô feliz, tô na Top e toca mais modão pra nós aí, Bidu.
0: Vai devagar. Tchau, aí.
2: Obrigado.
0: Eu acho que vai dar rolo pra você sair, cara. Ah, vai dormir que você ganha mais, gordinho.

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2: Olha, tô feliz, tô na rede Top, são 7:40.
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12: 7:45.
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Vambora! Seu delegado prende o Tadeu, seu delegado. É. Pegou minha irmã, que foi, Bidu? Que foi, Bidu?

você, jovem? 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Fala comigo, pelo. 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Outros amigos, grande Pelúcio.

0: 52.
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0: Garoto e Betinho, seu Bidu. Alô, Fabiano. Alô, Adelaí. Obrigado pela audiência.
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desse jeito pra deixar você sair. Modão, hein? Apaixonado, hein, Lobo? Tá louco, rapaz. Ah, música linda, Dedo, tá louco. Eu não divertido pra ninguém, não. Olha, vamos lá, são 7:58, 7:58.

0: Scooby-Doo.
1: Boa noite.
0: Scooby-Doo, são sem chaco, cadê você?
1: Rapaz.
0: Se tiver sorteio de Pix aí, abençoe.
1: Não temos Pix. Não temos, né? Pix.
0: Investimento aí de copos descartáveis, tá, garrafinhas descartáveis,
1: tá, caminhinho.
0: Entendeu? É o Silvano Machado aqui do Caiobá.
1: Ô Silvano, obrigado pelo carinho.
0: E se você puder tocar uma moda pra nós aí.
1: Que moda,
0: é? Escutou esses dias aí.
1: Que música?
0: Gilberto Gilmar, O Pinguço.
1: Ai. Vou tocar.
0: Tá bom? Um abraço, Deus já te agradeço.
1: Obrigado aí, Silvano. Silvano Machado, ligado na Top FM. Grande Silvano. Pediu um modão aí, O Pinguço. Minha amiga Nália dos Santos. Lá no Otário Peco, ligado no Bidu também. Quem mais tá ligado aqui no Top FM? Deixa eu ver aqui a Tainara. Alô, Tainara, como é que tá você, minha amiga? Ouvindo a Top FM no Jardim, aí Moré, é isso? Ouvindo a Top FM, quem mais tá por aqui? Deixa eu ver, viu? Vai passando aí.
2: Daqui a pouco,
1: daqui a pouco.
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